0: 53 municípios nordestinos.
1: Esta é uma estrada de ferro vital para a perspectiva de desenvolvimento dessa região.
2: E ainda, integração do São Francisco.
0: Inaugurado o túnel Major Salles, que vai levar a água da Paraíba ao Rio Grande do Norte. Pablo Mundim.
3: Com 6,5 km de extensão, a estrutura recebeu investimentos de mais de 85 milhões de reais e terá capacidade para transportar até 20 metros cúbicos de água por segundo.
2: E hoje nós vamos falar sobre a relação entre o Bolsa Família e a saúde dos beneficiários.
0: Pesquisa aponta que menos bebês nascem abaixo do peso e também menor risco de morte por causa relacionadas à gravidez e ao parto. Luana Karen.
4: O risco de morte por doenças cardiovasculares diminuiu 4% entre beneficiários do Bolsa Família. As hospitalizações por abuso de álcool e outras drogas caem 17%.
2: Na apresentação da Voz do Brasil, Mariana Jungmann e Luciano Seixas.
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2: Entregas na saúde e na educação.
0: Em Juazeiro do Norte, no Ceará, ônibus escolares e unidades odontológicas móveis estão sendo destinadas a municípios do estado.
2: O repórter Nazi Brum tem os detalhes ao vivo aqui no estúdio da Voz do Brasil. Boa noite, Nazi.
5: Olá, boa noite, Luciano, Mariana, ouvintes da Voz do Brasil. Olha, são 40 novos ônibus escolares que vão para o transporte escolar em 40 municípios do estado. Um investimento de 18 milhões de reais por meio do novo programa de aceleração do crescimento Novo PAC. Os veículos contam com equipamentos de segurança e todos possuem ar-condicionado, o que dá mais conforto para as crianças. No total, o governo do Brasil prevê a entrega de 1.500 ônibus escolares em todo o país no programa de renovação de frota. Já na área da saúde, o Ceará está recebendo 29 unidades odontológicas móveis que vão fornecer atendimento em áreas remotas ou de difícil acesso. Essas unidades realizam procedimentos clínicos, ações de prevenção e promoção da saúde bucal, ampliando o acesso à população aos serviços do Sistema Único de Saúde. E o presidente Lula participa daqui a pouco dessas entregas lá em Juazeiro do Norte. Mariana e Luciano.
0: Obrigada, Nazi Brum, pelas informações ao vivo aqui na Voz do Brasil.
2: Uma obra estratégica que promete reduzir custos no transporte e aumentar a competitividade do Brasil.
0: Também lá no Ceará, o presidente Lula entregou hoje mais 100 quilômetros da ferrovia transnordestina.
2: Quando pronta, ela vai transportar mais de 30 milhões de toneladas de cargas por ano, integrando o Nordeste aos principais corredores logísticos do país.
6: A bordo de um trem, o presidente Lula visitou as obras da Transnordestina no Ceará e entregou mais 101 quilômetros da ferrovia, no trecho entre Acopiara e Quixeramobim. Também foram entregues 100 novos vagões graneleiros fabricados pela indústria nacional para o transporte de grãos e fertilizantes. Outros 433 ainda serão produzidos. Lula anunciou também investimentos de 600 milhões de reais para acelerar a execução da obra e destacou o impacto da ferrovia no desenvolvimento econômico da região.
1: Essa é uma estrada de ferro vital para a perspectiva de desenvolvimento dessa região. Ela envolve o estado do Piauí, envolve o estado de Pernambuco, envolve o estado do Ceará. Mas o Rio Grande do Norte diz que quer um pedacinho dela também. Alagoas quer um pedacinho da estrada de ferro. Rio Grande do Norte quer um pedacinho. Se isso aqui der certo, vai ter um pedacinho para todo mundo, porque essa é a obrigação nossa de levar possibilidade de desenvolvimento para as pessoas desse país.
6: Com a entrega dos novos trechos, a ferrovia passa a contar com 777 quilômetros concluídos. Quando finalizada, em 2027, a Transnordestina terá 1.206 quilômetros de extensão, desde o Piauí até o Ceará, atravessando 53 municípios nordestinos e consolidando um novo eixo logístico. Dos 15 bilhões de reais estimados para concluir a obra, a ferrovia recebeu 11 bilhões até maio deste ano. O ministro dos Transportes, Jorge Santoro, lembra que investir em ferrovias é melhorar a vida da população.
7: Ferrovia cria um fenômeno chamado aglomeração. Juntar pessoas juntar pessoas, juntar atividades econômicas, juntar equipamentos públicos, reduzindo o custo, aumentando a produtividade, melhorando a vida das pessoas.
6: A Transnordestina terá capacidade para transportar mais de 30 milhões de toneladas de carga por ano, reduzindo o custo com transporte e fortalecendo o escoamento de grãos, fertilizantes, combustíveis, cimento e minério. Reportagem Graziele Bezerra.
8: E hoje o presidente Lula esteve em Luiz Gomes, no Rio Grande do Norte, para inaugurar o túnel Major Salles, uma das obras mais importantes do ramal do Apodi, que vai levar água ao oeste do Rio Grande do Norte e reforçar a segurança hídrica da região.
2: O ramal do Apodi vai beneficiar cerca de 750 mil pessoas em 54 municípios dos estados do Rio Grande do Norte, Paraíba e Ceará.
3: Com 6,5 km de extensão, o túnel Major Salles vence o trecho mais complexo do ramal do Apodi e faz a ligação entre a Paraíba e o Rio Grande do Norte. A estrutura recebeu investimentos de mais de 85 milhões de reais e terá capacidade para transportar até 20 metros cúbicos de água por segundo. O ramal faz parte do projeto de integração do Rio São Francisco e, quando concluído, vai beneficiar cerca de 750 mil pessoas em 54 municípios do Rio Grande do Norte, Paraíba e Ceará. Uma obra complexa que vai levar água e desenvolvimento para a região, disse o ministro da Integração e do Desenvolvimento Regional, Valdez Góes.
9: O ramal do Apodi foi 1,5 bilhão de reais. Só o túnel Major Salles foi mais de 80 milhões de reais para fazer. Para a água chegar, matar a sede e produzir emprego e renda.
3: Mais do que uma grande obra de engenharia, o túnel representa esperança para uma região marcada por longos períodos de estiagem. A chegada das águas do Velho Chico significa mais segurança para o abastecimento das cidades, fortalecimento da agricultura e melhores condições de vida para quem convive há décadas com a seca. A ministra da Casa Civil, Miriam Belchior, lembra que foram anos de empenho para realizar o maior projeto hídrico do país.
10: Nós fizemos um número gigantesco de reuniões para resolver problemas. Quantas vezes eu sobrevoei o eixo norte, o eixo leste para ver o andamento das obras. Foram muitos anos para a gente garantir que essas obras estejam hoje beneficiando a população aqui do Rio Grande do Norte.
3: O túnel Major Salles integra o trecho final do ramal do Apodi. Ao todo, o projeto de integração soma 477 quilômetros de canais em dois eixos. Com a obra, 12 milhões de pessoas vão ser beneficiadas em 390 municípios de Pernambuco, Paraíba, Ceará e Rio Grande do Norte. É água para a população do semiárido, mais produção e mais dignidade a quem sempre precisou conviver com a escassez e a fome, disse o presidente Lula.
1: Eu fico imaginando a quantidade de séculos que o povo do semiárido espera água. A seca é um fenômeno da natureza que a gente não briga com a natureza. Mas a fome, por conta da seca, é falta de credibilidade, de caráter de quem governa o país ou os estados.
3: No Rio Grande do Norte, o governo do Brasil também entregou 20 ônibus escolares por meio do novo PAC. Os veículos vão reforçar o transporte de estudantes, principalmente nas áreas rurais. Reportagem Pablo Mundim.
8: As empresas estatais federais brasileiras tiveram lucro de quase 170 bilhões de reais em 2025.
2: Um aumento de 45% em relação ao ano anterior.
8: Mais recursos e também mais investimentos para políticas públicas de apoio ao cidadão.
11: O lucro acumulado em três anos se aproxima dos 484 bilhões de reais. Os dados estão no relatório agregado das empresas estatais de 2025, divulgados nesta quinta-feira pelo Ministério da Gestão. Quase 5% de toda a riqueza produzida no país foi resultado de investimentos das estatais federais. 2025 também marca o crescimento dos investimentos dessas empresas. São 115 bilhões e 900 milhões de reais, um aumento de 115% comparado a 2022. A Conab, por exemplo, executou o maior programa de aquisição de alimentos da história. Foram compradas aproximadamente 88 mil toneladas de alimentos em 2025. E a Petrobras atingiu a maior produção de petróleo desde quando foi criada. De acordo com a secretária de Coordenação e Governança das Empresas Estatais, Elisa Leonel, para além do lucro expressivo e da contribuição com o orçamento do país, o impacto social dessas empresas é bem claro no dia a dia da população brasileira.
12: A Embrapa, com a pesquisa agropecuária, que gera uma segurança alimentar e uma produtividade no campo brasileiro inestimável. As empresas hospitalares, que têm prestado apoio fundamental ao SUS, são cerca de 51 hospitais nas redes hospitalares de empresas estatais federais. E os aeroportos regionais, por exemplo.

0: exemplo, é 30% menor entre quem é atendido pelo programa.
1: Reduzir a pobreza faz bem para a saúde. A conclusão é de um conjunto de pesquisas da Fiocruz, que analisou os impactos do Bolsa Família na saúde dos beneficiários ao longo dos últimos 10 anos. Os dados foram divulgados em revistas científicas e mostram a relação entre o programa de distribuição de renda e a redução da mortalidade e da incidência de diversos tipos de doenças em populações vulneráveis, como exemplificou o pesquisador da Fiocruz, Maurício Barreto.
2: Desde a mortalidade materna, a mortalidade infantil, a nutrição infantil, a doenças infecciosas como a tuberculose, HIV, AIDS, hanseníase, né? Ficou muito sólido a ideia de que há um efeito positivo do Bolsa Família na saúde da população brasileira.
1: Entre mais de 4 milhões de bebês nascidos vivos, as gestantes beneficiadas pelo Bolsa Família apresentaram uma probabilidade 11% menor de ter bebês com baixo peso. E o risco de morte por causas relacionadas à gravidez e ao parto foi até 31% menor em comparação com aquelas que não recebiam o benefício. Segundo os pesquisadores, o resultado está associado ao maior acesso ao pré-natal e aos serviços de saúde estimulados pelas condicionalidades do programa. Como explica Rafael Osório, secretário de Avaliação, Gestão da Informação e Cadastro Único do Ministério do Desenvolvimento e Assistência Social, Família e Combate à Fome.
3: As gestantes têm que fazer o pré-natal, as nutrizes têm que levar suas crianças recém-nascidas para fazer o acompanhamento do desenvolvimento, a medição do peso e da altura para saber se a criança está se desenvolvendo bem. A vacinação, a condicionalidade, ela traz a família para o serviço.
1: Ainda entre os achados das pesquisas, está que o risco de morte por doenças cardiovasculares diminuiu 4% entre beneficiários do Bolsa Família. As hospitalizações por abuso de álcool e outras drogas caem 17%. Já os riscos de desenvolvimento de HIV caem 41%, enquanto a probabilidade de morte pela doença é 39% menor. No caso da tuberculose, beneficiários do Bolsa Família tiveram incidência 41% menor da doença. As pesquisas utilizaram dados do Cadastro Único para programas sociais do governo federal, referentes a cerca de 96 milhões de cidadãos brasileiros, cruzados com informações sobre nascimentos, hospitalizações, notificações de doenças e óbitos. Reportagem Luana Karen.
4: E foi lançada hoje também a terceira edição da Pesquisa Nacional de Saúde 2026.
0: O estudo realizado pelo IBGE e Ministério da Saúde vai investigar o estado de saúde, hábitos de vida e utilização dos serviços de saúde em mais de 140 mil domicílios no país.
4: A edição deste ano traz novidades como a coleta de biomarcadores, como sódio, colesterol, hemoglobina glicada, além de sorologia para chikungunya.
0: A pesquisa começa a ser feita na segunda-feira, dia 6 de julho. E os resultados vão orientar políticas públicas, apoiar a gestão do Sistema Único de Saúde e monitorar metas nacionais na área.
4: O governo do Brasil segue com ações humanitárias na Venezuela, atingida por terremotos que já causaram a morte de mais de 2.000 pessoas.
0: Um hospital de campanha da Marinha foi montado em La Guaira e equipes brasileiras estão oferecendo atendimento, incluindo internação, módulo pediátrico e estrutura voltada a doenças infecciosas.
4: A capitão de Mar e Guerra, Marisa Martins, fala sobre a estrutura de atendimento.
5: A gente tem uma capacidade agora, nesse momento, de até 20 internações por até 48 horas. Temos uma capacidade de 2 leitos de CTI. Conseguimos fazer em torno de 150 atendimentos por dia. Temos um pequeno centro cirúrgico que a gente consegue fazer pequenos procedimentos. O que a gente está vendo muito nesse momento, desde quando a gente chegou até agora, são os pós-traumas, né, que não tiveram assistência depois que foram atendidos, primeiro atendimento, e foram embora. Então a gente está pegando essa segunda fase, pessoas que já são de doenças crônicas, diabéticos, hipertensos.
0: O governo federal também tem transportado toneladas de insumos em saúde e purificadores de água até a Venezuela.
4: A exportação de produtos de defesa brasileiros ultrapassou US$1,8 bilhão no primeiro semestre do ano.
0: Uma alta de 29% se comparado ao

0: mesmo período de 2025.
1: Os produtos já chegaram a 150 países por meio de 130 empresas exportadoras.
0: Entre os produtos exportados estão aeronaves, armamentos leves, munições e serviços de engenharia.
1: Para o secretário de Produtos de Defesa do Ministério da Defesa, Heraldo Luiz Rodrigues, esse crescimento foi impulsionado por ações de incentivo do governo do Brasil.
2: Nós estamos investindo bastante, não só a defesa, mas outros ministérios investem também na aplicação de recursos para desenvolvimento tecnológico das nossas empresas de defesa. Esse desenvolvimento, ele capacita as empresas a terem produtos no estado da arte para poder ser vendido. Então, produtos de defesa com alta qualificação e com boa operacionalidade para uso. Então, isso começa aí um processo de fortalecimento das indústrias.
0: Mais de 64 mil procedimentos médicos e sociais foram realizados pela Força Aérea Brasileira em regiões de difícil acesso na Amazônia.
1: A Operação Excelsior percorreu uma rota estratégica pelo interior do Amazonas e do Pará para levar atendimento especializado e exames.
3: O exercício de campanha de emprego de logística, saúde e intendência operacional, o Excelsior 2026, realizou 64.119 procedimentos médicos e sociais em comunidades de difícil acesso, levando atendimento especializado, exames e suporte à população ribeirinha. A ação foi realizada em parceria com a organização não governamental Voluntários do Sertão e percorreu uma rota estratégica pelo interior da Amazônia, passando pelos municípios de Itacoatiara e Parintins, no estado do Amazonas, e chegando na etapa final em Oriximiná. O brigadeiro médico Alexandre de Araújo Melo, comandante do exercício, traz mais detalhes.
4: Os principais desafios foram as grandes distâncias e dificuldades de acesso na Amazônia, o elevado volume de pacientes, a necessidade de assistência multidisciplinar, a limitada oferta local de exames e procedimentos especializados e a garantia da continuidade do cuidado. Esses desafios foram superados por meio de planejamento logístico integrado, emprego de estruturas temporárias de atendimento, atuação de equipes multiprofissionais, mobilização de especialistas e equipamentos, utilização de telemedicina e articulação com as redes locais de saúde para encaminhamento e acompanhamento dos casos mais complexos.
3: Para atender essas comunidades, a FAB mobilizou um hospital de campanha e uma estrutura de apoio logístico capaz de transportar equipamentos, medicamentos e profissionais de saúde para a região. Balsas da Comissão de Aeroportos da Região Amazônica foram utilizadas no transporte de materiais, enquanto equipes de apoio garantiram a montagem e o funcionamento da estrutura. Além do atendimento médico, a operação contou com ações de acolhimento social e assistência religiosa, oferecendo apoio aos moradores e também às equipes envolvidas na missão. Reportagem Gabriel Pinheiro.
0: Já está em funcionamento a plataforma informa.br para facilitar o acesso a informações públicas do Poder Executivo Federal.
1: Criada pela Controladoria Geral da União, a ferramenta utiliza inteligência artificial para localizar dados disponíveis em diferentes portais do governo e assim apresentar os resultados em um único ambiente.
0: Pelo informa.br, o cidadão pode pesquisar informações sobre áreas como saúde, educação, transporte, segurança e benefícios sociais.
1: Caso o conteúdo não esteja disponível, também é possível registrar e acompanhar pedidos diretamente pelo sistema.
0: Saiba mais sobre a nova plataforma em informabr.cgu.gov.br.
1: Aprender uma nova língua de forma gratuita e direto pelo celular ou computador já é uma realidade para muitos brasileiros que utilizam o MEC Idiomas.
0: A plataforma ultrapassou as 560 mil matrículas em todo o país.
1: O programa do Ministério da Educação agora vai ser integrado ao programa Idiomas Sem Fronteiras para ampliar o acesso dos estudantes.
5: O MEC Idiomas ultrapassou a marca de 564 mil matrículas ativas em todo o país. A plataforma gratuita do Ministério da Educação oferece cursos de inglês e espanhol em formato online, com aulas que vão do nível básico ao nível avançado e podem ser acessadas pelo portal ou aplicativo. Do total de matrículas, mais de 426 mil são para cursos de inglês e cerca de 138 mil para espanhol. Os estudantes têm acesso a teste de proficiência, trilhas de aprendizagem, exercícios, recursos de inteligência artificial para praticar conversação e comunidades de estudo. A plataforma vai ser integrada ao programa Idiomas Sem Fronteiras, fortalecendo a Política Nacional de Ensino de Línguas. A iniciativa busca ampliar o acesso gratuito ao aprendizado de idiomas, melhorar a proficiência dos estudantes e apoiar a formação acadêmica e profissional em todo o país. Para se inscrever, acesse gov.br/MEC. Claudimário Carvalho, para a Voz do Brasil.
0: O aplicativo pode ser baixado pelos sistemas iOS ou Android. Já a plataforma pode ser acessada pelo site mecidiomas.mec.gov.br.
1: E as inscrições para o ProUni, o programa Universidade para Todos, abrem no dia 7 de julho.
0: O programa é destinado a quem procura vaga em instituição de ensino superior privada.
1: Saiba quem pode participar.
6: O Ministério da Educação publicou o edital do processo seletivo do programa Universidade para Todos, o ProUni, para o segundo semestre de 2026. As inscrições são gratuitas e estarão abertas de 7 a 10 de julho, exclusivamente pela internet no endereço acessounico.mec.gov.br. Para se inscrever, é necessário ter completado o ensino médio e ter participado das edições de 2024 ou de 2025 do Exame Nacional do Ensino Médio, o Enem. No exame, o candidato deve ter tirado, no mínimo, 450 pontos na média das 5 provas, sem ter zerado a redação. O edital veda a inscrição para quem declarou ter participado do Enem na condição de treineiro, ou seja, para quem fez o exame apenas para autoavaliação antes mesmo de concluir o ensino médio. Para fins de classificação e pré-seleção no ProUni, será utilizada a edição do Enem em que o estudante conseguiu a melhor média. O resultado da primeira chamada vai ser divulgado no dia 15 de julho no endereço acessounico.mec.gov.br/ProUni. Já a segunda chamada sairá no dia 5 de agosto. Reportagem Júlio César de Oliveira.
0: Mais investimento na educação superior no país.
1: O Ministério da Educação anunciou mais 90 milhões de reais para fortalecer as universidades federais.
0: No total, 70 milhões de reais vão ser destinados às ações de extensão universitária. Os recursos vão ser distribuídos entre 69 universidades federais e poderão financiar atividades que aproximem o ensino da comunidade.
1: Outros 20 milhões de reais vão ser destinados à criação de cuidotecas, espaços de acolhimento para crianças que funcionarão no período noturno.
0: Mais brasileiros no mundo digital.
1: Pesquisa do IBGE revela que no ano passado 95% dos lares brasileiros tinham internet.
0: É o maior percentual da pesquisa, com um aumento de 1,3 ponto percentual em relação ao ano anterior.
1: O crescimento foi mais acelerado nas áreas rurais e a região norte apresentou o maior aumento no percentual de domicílios com banda larga fixa.
0: A conexão discada, aquela feita pela rede de telefone, foi de apenas 0,2% no Brasil.
1: De acordo com o Ministério das Comunicações, pela primeira vez, mais de 90% da população com 10 anos ou mais utilizou a internet.
0: E essas foram as notícias do Governo do Brasil.
1: Uma realização da Secretaria de Comunicação Social da Presidência da República.
0: Com produção da Empresa Brasil de Comunicação.
1: Fique agora com as notícias do Poder Judiciário e do Congresso Nacional. Boa noite.
0: Boa noite para você, até amanhã.
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9: STF homologa plano de reestruturação da Comissão de Valores Mobiliários.
10: STJ restabelece condenação da banda Aviões do Forró ao pagamento de danos morais por uso não autorizado de música.
9: Para a Justiça do Trabalho, motorista de ônibus não acumula função por atuar também como cobrador.
10: Boa noite, eu sou Marcela Luiz.
9: E eu sou Walter Lima.
10: O Supremo Tribunal Federal homologou o plano emergencial de reestruturação da Comissão de Valores Mobiliários, a CVM, apresentado pela União.
9: A elaboração do plano foi determinada pelo tribunal no âmbito da ação que questiona dispositivos de lei sobre a taxa de fiscalização dos mercados de títulos e valores mobiliários. Marcelo Della Libera.
11: O relator do caso é o ministro Flávio Dino. Em maio, ele determinou que a arrecadação futura da taxa de fiscalização passasse a ser destinada à CVM, observada a desvinculação das receitas da União, e proibiu novas retenções pelo Tesouro Nacional. Na mesma decisão, o ministro também determinou que a União apresentasse dois planos de reestruturação da autarquia. O primeiro, de caráter emergencial, foi este, homologado nesta quinta-feira. O segundo, de médio prazo, deverá ser apresentado em até 90 dias. Na nova versão, a União elevou as metas de julgamento de processos administrativos para o segundo semestre de 2026, apresentou o cronograma para a incorporação de 30 novos servidores aprovados no concurso público nacional unificado e previu a criação de um fórum permanente entre a CVM e o Banco Central para aprimorar a fiscalização de mercados como os de fintechs, tokens e criptoativos, criadas por inovações financeiras.
10: Banda Aviões do Forró terá de indenizar por danos materiais e morais autores da música Pra Lavar.
9: Essa condenação foi restabelecida pelo STJ. Fátima Uchoa.
12: Os autores da música ajuizaram ação por danos materiais e morais, alegando que a obra foi gravada e executada em público sem autorização e que trechos do refrão foram empregados em material publicitário de uma marca de cerveja sem identificação da autoria. O Tribunal de Justiça de Pernambuco manteve apenas a condenação por danos materiais, mas a quarta turma do STJ restabeleceu sentença que concedeu também reparação moral de R$100 mil, avaliando que o uso indevido da música gera dano moral sem necessidade de prova de abalo psicológico, independentemente de eventual valorização ou desvalorização da música com uso pela banda Aviões do Forró. A relatora foi a ministra Isabel Galotti.
10: Para a Justiça do Trabalho, motorista de ônibus não acumula função por atuar também como cobrador.
9: Esse é o entendimento unânime da Justiça do Trabalho, Mila Amaral.
13: A quinta turma do TST isentou a empresa Viação Redentor do Rio de Janeiro de pagar adicional ao motorista. Ele trabalhou por 7 anos na empresa e alegou que nos fins de semana, além de dirigir, também fazia o trabalho de cobrador nas folgas dos colegas. Por isso, pedia 30% a mais no salário. O Tribunal Regional do Trabalho do Rio acatou o pedido do motorista, mas o TST reverteu a decisão. Isso porque esse tipo de situação já é um tema de consenso para o tribunal, ou seja, é de entendimento unânime que diz que as funções de motorista e cobrador são complementares e compatíveis.
10: Justiça determina a cassação de chapas por fraude à cota de gênero em município de Rondônia.
9: A ação foi ajuizada pelo Ministério Público Eleitoral. Vanessa Pereira.
14: As decisões do Tribunal Regional Eleitoral de Rondônia confirmaram que houveram fraudes à cota de gênero por parte das legendas do PDT e agir no município de Pimenta Bueno, em Rondônia, durante as eleições de 2024. O tribunal acolheu os argumentos do MP Eleitoral e reconheceu que os partidos usaram candidaturas femininas fictícias apenas para preencher o percentual mínimo de 30% exigido pela legislação, sem o real propósito de disputa eleitoral. Na decisão, a justiça determinou a anulação dos votos das legendas do PDT e Agir para o cargo de vereador e tornou dirigentes e candidatas inelegíveis por 8 anos.
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10: Uma boa noite.
9: E até amanhã.
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1: Eu sou Paula Groba.
2: E eu sou Humberto Pinheiro.
1: E estes são os destaques de hoje do Jornal do Senado, que começa agora.
2: Senado vota MP de 266 milhões e meio para as cidades atingidas por enchentes em Minas Gerais.
1: Rede de proteção à mulher passa a ter prioridade no recebimento de alimentos.
2: Sancionada lei que inclui Ayrton Senna entre os heróis da pátria.
1: Boa noite.
2: Boa noite.
1: Além de proteção e abrigo, mulheres que escapam da violência doméstica precisam ter acesso à alimentação. E para ajudar nesse acolhimento, uma nova lei garante prioridade no abastecimento de alimentos às casas-abrigo e aos centros de atendimento às vítimas.
2: A norma teve origem em um projeto da senadora Tereza Leitão. Os detalhes com Marcela Cunha.
3: Com a nova lei, a rede de acolhimento a mulheres em situação de violência doméstica e familiar passa a ter prioridade no abastecimento de alimentos distribuídos pelo Sistema Nacional de Segurança Alimentar e Nutricional, o SISAM. A regra vale especialmente para centros de atendimento integral e casas-abrigo previstos na Lei Maria da Penha. A medida também alcança os dependentes das vítimas, como filhos e outras pessoas sob seus cuidados. O texto teve origem na proposta da senadora Tereza Leitão, do PT de Pernambuco, que lembrou que a ideia é reforçar a rede de proteção, garantindo a alimentação durante o período de acolhimento.
4: Destacando que é mais uma forma de garantir apoio, acolhimento às mulheres vítimas de violência. Essa é uma luta grande que precisa ser travada em todas as frentes.
3: Já a relatora, a ex-senadora Augusta Brito, do Ceará, afirmou que a medida ajuda a fortalecer a rede de atendimento para que mulheres em situação de violência tenham condições de deixar o ambiente de agressão com apoio e dignidade. A expectativa é que a prioridade no fornecimento de alimentos ajude a manter em funcionamento os serviços que recebem mulheres e crianças em situação de risco.
1: E a Comissão de Direitos Humanos aprovou um projeto que evita que a indenização paga pelo agressor à vítima de violência doméstica saia do patrimônio comum do casal.
2: Atualmente, a lei já prevê, por exemplo, o ressarcimento ao SUS pelo agressor de possíveis custos de tratamento de saúde da vítima devido às agressões. Repórter Rodrigo Rezende.
5: Quando for definido pela justiça que um agressor indenize a mulher vítima da agressão e essa for sua esposa, os recursos para o pagamento não poderão ser retirados dos bens em comum do casal. No caso, por exemplo, de um casamento em comunhão de bens. Esse é o objetivo de um projeto aprovado pela Comissão de Direitos Humanos do Senado. A relatora, a senadora Jussara Lima, do PSD do Piauí, apontou que essa é uma questão de justiça. Ela teve seu relatório lido na CDH pela senadora Damaris Alves, do Republicanos do Distrito Federal.
6: Sem essa cautela poderia ocorrer uma distorção evidente. A vítima seria formalmente indenizada, mas na prática parte do valor indenizatório sairia de seu patrimônio.
5: Atualmente a lei já prevê, por exemplo, o ressarcimento ao SUS pelo agressor de possíveis custos de tratamento de saúde da vítima devido às agressões. O projeto será analisado agora pela Comissão de Constituição e Justiça.
1: O episódio envolvendo um pedaço de vidro em um copo de água de uma professora, colocado por alunos de uma escola municipal de São José dos Campos, no interior de São Paulo, reacendeu o debate sobre a segurança dos profissionais da educação.
2: No Senado, a Comissão de Constituição e Justiça aprovou um projeto que endurece as penas para crimes cometidos contra profissionais das áreas de educação e saúde. Os detalhes com o repórter Bruno Lourenço.
7: O projeto de lei eleva o homicídio, lesão corporal grave ou morte contra esses profissionais no exercício de suas funções ao patamar de qualificado e, consequentemente, ao rol dos crimes hediondos. Além disso, aumenta as penas para lesão corporal, ameaça, constrangimento ilegal, desacato e injúria. O relator, senador doutor Irã do Progressista de Roraima, defendeu que o endurecimento penal é pedagógico e urgente para conter o sentimento de desamparo que assola essas categorias essenciais ao desenvolvimento social do país.
8: O aumento dos casos de agressões a trabalhadores
0: da Saúde e da Educação demonstra que os mecanismos jurídicos e institucionais atualmente disponíveis são insuficientes para assegurar um ambiente de trabalho digno e seguro para esses profissionais.
7: O crime hediondo impede benefícios como anistia, graça ou indulto e torna a progressão de regime prisional muito mais rigorosa.
1: E um grupo de senadores quer agilizar a votação em plenário e antes do recesso do projeto que regulamenta a educação domiciliar no Brasil.
2: A proposta que trata do homeschooling está sob análise no Senado desde 2022 e já mobilizou manifestações favoráveis e contrárias da sociedade. O parecer da relatora é pela aprovação. A repórter Raíssa Abreu conta os detalhes.
8: O senador Eduardo Girão, do Novo do Ceará, um dos que assinou o pedido de urgência, disse que o ensino domiciliar precisa de uma definição, já que muitas famílias que já praticam o chamado homeschooling têm vivido em insegurança jurídica. Em 2019, o STF decidiu que a modalidade não é inconstitucional, mas que precisa ser regulamentada por uma legislação específica.
9: Enquanto a gente não cumpre o nosso papel no Senado, famílias estão sendo aí intimidadas por militantes ideológicos do judiciário, inclusive com até prisão, pedido de prisão, né? Porque essas famílias não estão conseguindo se regulamentar porque o Senado não age.
8: Quem não concorda com a liberação da prática, como o professor Romualdo Portela, teme que as crianças e adolescentes percam o direito ao convívio com a diferença proporcionado pelas escolas.
10: A educação domiciliar é uma privação de direito destas crianças, porque elas não são preparadas para viver num mundo em que necessariamente elas terão que se haver com uma pluralidade de comportamentos, de crenças, de modos de encarar a vida.
8: Eduardo Girão informou que o pedido de urgência está sendo negociado com o presidente do Senado, Davi Alcolumbre.
1: O Senado aprovou hoje a medida provisória que destina 266 milhões e meio de reais para a reconstrução da zona da Mata Mineira, atingida pelas fortes chuvas de março.
2: Os recursos serão usados na recuperação de moradias e serviços públicos e no pagamento de auxílio a famílias afetadas. A reportagem é de Douglas Castilho.
11: Do valor total, uma parte será aplicada diretamente em ações de resposta e reconstrução de infraestrutura emergencial, como habitações, escolas e unidades de saúde destruídas pelas tempestades, e o restante será convertido em pagamento de uma parcela única de R$ 7.300 para cerca de 5 mil famílias elegíveis. A votação da MP foi viabilizada após uma rápida articulação do Congresso Nacional, e o presidente do Senado, Davi Alcolumbre, explicou a urgência da análise da matéria.
12: O estado de Minas Gerais, a zona da Mata Mineira, perderia a possibilidade de utilizar esse crédito para minimizar os danos e os impactos causados pelaquela tragédia natural. Não seria razoável um estado da federação que sofreu com uma tragédia não ter condições de minimizar os danos e os impactos causados por essa tragédia a centenas e milhares de pessoas.
11: Com a aprovação nas duas casas do Congresso, o texto que segue para a promulgação assegura o repasse imediato das verbas que serão alocadas pelo Ministério da Integração.
1: Uma lei que teve origem num projeto do Senado inscreveu o nome de Ayrton Senna da Silva no livro de heróis e heroínas da pátria.
2: Tricampeão mundial de Fórmula 1, Senna já era patrono do esporte brasileiro e agora passa a integrar o memorial que homenageia brasileiros e brasileiras que marcaram a história do país. Repórter Henrique Nascimento.
13: Ayrton Senna da Silva agora faz parte do livro dos heróis e heroínas da pátria. A lei nasceu de um projeto apresentado no Senado pelo senador astronauta Marcos Pontes, do PL de São Paulo. Tricampeão mundial de Fórmula 1, Senna já é patrono do esporte brasileiro. Para uma geração inteira, ele marcou as manhãs de domingo com vitórias, emoção e a bandeira do Brasil no alto do pódio. Marcos Pontes comemorou a nova lei e lembrou o orgulho que Senna despertava nos brasileiros.
14: Eu sei que pelo menos os mais velhos acordavam no domingo, como eu, para assistir o Ayrton Senna. Não era nem a Fórmula 1, era o Ayrton Senna vencendo, colocando a bandeira do Brasil lá em cima.
13: O senador Nelsinho Trade, do PSD de Mato Grosso do Sul, afirmou que Senna deixou um exemplo de dedicação, ética e fé.
15: Esse é o legado e é o segredo que o Ayrton deixou dentro de mim.
13: O livro dos heróis e heroínas da pátria fica no Panteão da Pátria em Brasília e reúne nomes que marcaram a história do país.
2: Edição de Paula Groba e trabalhos técnicos de João Lira, o Jornal do Senado fica por aqui. Acompanhe agora as notícias da Câmara dos Deputados. Boa noite.
1: Boa noite e até amanhã.
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17: Câmara estende proteção de direitos a plantas desenvolvidas geneticamente.
18: Comissão amplia repasses a municípios e fundos para regiões sul e sudeste.
17: Projeto de lei que equipara misoginia ao racismo vai avançar com urgência.
18: Deputados aprovam medidas de apoio aos exportadores e contra enchentes.
17: Boa noite. Câmara aprova medidas provisórias que destinam recursos para a saúde de policiais, apoio a empresas exportadoras e para recuperação após enchentes em Minas Gerais. A repórter Daniele Lessa acompanhou as votações.
19: O plenário da Câmara aprovou três medidas provisórias que destinam recursos para a saúde de policiais, apoio a empresas exportadoras e para recuperação após enchentes que aconteceram em Minas Gerais no início do ano. Uma das medidas provisórias direciona recursos arrecadados com as empresas de apostas conhecidas como BETs para o Fundo para Aparelhamento e Operacionalização das Atividades Fim da Polícia Federal, o FUNAPOL. O repasse dos recursos das BETs será gradual, 1% em 2026, 2% em 2027 e 3% a partir de 2028. Além disso, o governo federal fica autorizado a repassar até 200 milhões de reais ao FUNAPOL ainda em 2026, utilizando recursos livres do Tesouro Nacional. Esses recursos poderão ser usados para custear a saúde dos servidores da Polícia Federal, da Polícia Rodoviária Federal e da Polícia Penal Federal. O projeto ainda permite que recursos do FUNAPOL sejam usados para pagamento de retribuição por atividade extraordinária a servidores da Polícia Federal. Segundo o governo, o objetivo é garantir financiamento estável para a segurança pública e promover a valorização e a proteção da saúde dos profissionais. Relator da medida provisória, o deputado Aloísio Mendes, do Republicanos do Maranhão, destacou que os servidores das polícias federais enfrentam riscos elevados, desgaste físico e pressão psicológica, o que justifica as medidas de proteção à saúde e valorização profissional.
20: Fazendo um gesto importante para nossas polícias da União, Polícia Federal, Polícia Rodoviária Federal, Polícia Penal Federal, que prestam um relevante serviço à sociedade e que agora, com a aprovação da SMP agora, terão a sua saúde mais bem cuidada, dos seus familiares, essa profissão que é tão desgastante, que causa tantos prejuízos à saúde dos nossos profissionais.
19: Outra medida provisória aprovada cria novas regras para fortalecer linhas de financiamento do Plano Brasil Soberano para empresas afetadas por instabilidade internacional, razões geopolíticas ou aumento de tarifas comerciais. Os recursos de até 15 bilhões de reais poderão atender exportadoras de bens industriais, produtos agropecuários, pesca, aquicultura, florestas plantadas, recursos minerais e setores industriais relevantes para o comércio exterior. Ao defender a aprovação da MP, a deputada Érica Cocai, do PT do Distrito Federal, falou da importância de investir na indústria nacional como forma de proteger o país de oscilações nos preços internacionais.
21: De crédito de 15 bilhões, que visa desenvolver a indústria nacional, absolutamente fundamental, que visa fazer frente ao que nós estamos vendo com a crise, com a guerra do Irã, para que nós não tenhamos os efeitos deste processo na elevação do próprio combustível, que o Brasil possa se proteger.
19: O plenário também aprovou a medida provisória que destina crédito extraordinário de 266 milhões de reais ao Ministério da Integração e Desenvolvimento Regional para ações de recuperação e apoio financeiro às famílias afetadas pelas enchentes e deslizamentos que atingiram a Zona da Mata de Minas Gerais no início do ano. As três medidas provisórias serão analisadas em seguida pelo Senado. Da Rádio Câmara de Brasília, Daniele Lessa.
18: Luiz Lima, do Novo do Rio de Janeiro, critica os gastos do governo federal com publicidade institucional e afirma que os recursos deveriam ser destinados a áreas prioritárias. Ele afirma que a campanha oficial tem caráter político e não reflete a realidade da população.
17: Para Luiz Lima, as peças publicitárias divulgam informações enganosas sobre temas como segurança pública, combate ao feminicídio e economia. Ele também afirma que o aumento dos preços e a perda de poder de compra contradizem a mensagem divulgada pelo governo.
16: Votação.
18: A Câmara aprovou o aumento do prazo de proteção de direitos sobre plantas desenvolvidas geneticamente. O repórter Antônio Vital acompanhou a votação.
3: O plenário da Câmara aprovou o projeto que amplia de 18 para 25 anos os direitos de propriedade sobre sementes e mudas desenvolvidas geneticamente de videiras, árvores frutíferas, árvores florestais, árvores e plantas ornamentais e cana-de-açúcar. A proposta altera a Lei de Proteção de Cultivares, que é o nome que se dá às variedades de plantas desenvolvidas ou selecionadas por meio de técnicas de melhoramento genético. Cultivares apresentam características como resistência a pragas, maior produtividade e adaptação ao clima ou sabor melhor, o que as diferenciam de outras plantas da mesma espécie. A proposta aprovada mantém o prazo de proteção dos direitos de cultivares das demais espécies vegetais em 15 anos. A legislação determina o pagamento de royalties pelos produtores e as empresas que desenvolvem os cultivares. Prevê exceções, como no caso do produtor que reserva sementes para uso próprio sem fins comerciais, ou para o pequeno produtor que multiplica as sementes por conta própria e as troca com outros agricultores familiares. O projeto aprovado exclui os produtores de cana-de-açúcar que exploram área de até 150 hectares da obrigação de pagar os royalties. Exclui ainda os pequenos produtores de plantas ornamentais. O relator, deputado Arnaldo Jardim, do Cidadania de São Paulo, diz que as mudanças eliminam distorções que hoje afastam o investimento na produção de novos cultivares, como no caso de florestas de eucaliptos e pinos. Segundo ele, cultivares desse tipo demoram até 20 anos para serem desenvolvidos e o prazo menor de proteção dos direitos desestimula as empresas a desenvolverem novas espécies.
4: Cada vez que você faz o desenvolvimento de uma nova variedade, de um novo cultivar, você tem que ter investimentos em pesquisa. Então é normal que você cobre um royalties por aquilo que é a utilização dos novos cultivares. Qual era o grande desafio? Você ter um justo equilíbrio. Você não poderia ter um período dessa cobrança de royalties muito pequeno, porque não compensaria, e você não poderia ter também esse período muito extenso, porque você restringe o acesso essas novas variedades.
3: O relator acatou o pedido de deputados do PSOL e do PT e excluiu do pagamento de royalties sobre cultivares os pequenos produtores de plantas ornamentais. Para o deputado Tarcísio Mota, do PSOL do Rio de Janeiro, a medida vai beneficiar mais de 800 mil pessoas. O projeto que amplia de 18 para 25 anos os direitos de propriedade sobre cultivares de videiras, árvores frutíferas, árvores florestais, árvores e plantas ornamentais e cana-de-açúcar seguiu para análise do Senado. Rádio Câmara de Brasília, Antônio Vital.
16: Agricultura.
17: Sérgio Turra, do PP do Rio Grande do Sul, critica o anúncio de mais de R$500 milhões para o Plano Safra, afirmando que os produtores rurais endividados não conseguem acessar o crédito. Ele argumenta que a medida não atende esse público específico.
18: Sérgio Turra defende a proposta de securitização das dívidas rurais, afirmando que a medida é essencial para garantir a sobrevivência dos produtores e da economia gaúcha. Ele também não concorda com a classificação da proposta pelo governo como uma pauta bomba.
17: Santim Roveda, do União do Paraná, cobra mais apoio ao agronegócio e critica o corte de verbas para o Plano Safra. O congressista avalia que a redução das verbas para custeio e seguro rural vai deixar os produtores desprotegidos, especialmente diante de previsões climáticas severas.
18: Santim Roveda cita o Paraná como exemplo de logística, cooperativismo e exportações a ser implementado em outros estados, mas lamenta que o excesso de impostos federais tire a rentabilidade de quem trabalha e gera riqueza no campo e na cidade.
16: Economia.
17: Deputados concordam com representantes de micro e pequenas empresas sobre a atualização geral da tabela do Simples e não apenas dos limites do MEI. A reportagem é de Luiz Cláudio Canuto.
22: Representantes de micro e pequenas empresas criticaram o projeto do governo de atualização dos limites de faturamento do microempreendedor individual, o MEI. e cobraram uma atualização geral da tabela do Simples. A proposta do governo chegou recentemente à Câmara e se soma a outros mais de 30 projetos a respeito do tema. Pelo projeto do governo, o teto do MEI subiria dos atuais R$ 81 mil reais para R$ 110 mil reais em 2027 e R$ 140 mil reais em 2028. O projeto também permite que um MEI contrate até 2 empregados por um salário mínimo ou piso salarial da categoria. Na Câmara, o tema já é analisado por uma comissão especial, onde o relator, deputado Jorge Guetem, do Republicanos de Santa Catarina, defende uma revisão geral do Simples e não apenas do limite do MEI. O presidente da Frente Parlamentar Mista do Ambiente de Negócios, Mendonça Filho, do PL de Pernambuco, concorda com a atualização da tabela do Simples Nacional para micro e pequenas empresas. A defesa da correção foi reforçada também pela presidente da comissão especial sobre o tema, deputada Anne Ortiz, do PP do Rio Grande do Sul. Desde a última atualização dos limites, em 2018, a inflação acumulada pelo IPCA é de 55,4%.
0: Não por conta de um crescimento real, não por conta de um crescimento orgânico, mas sim por um achatamento do teto por conta dessa inflação acumulada.
22: Segundo o relator do projeto sobre o MEI, deputado Jorge Guetem, se o ajuste da tabela se limitar à faixa do microempreendedor, o risco será de distorção do Simples.
5: É uma conta simples fazer. Por que que eu vou estar numa alíquota maior ali como micro e pequena empresa de 180 mil se eu posso estar numa alíquota bem menor, né, que é o benefício que os MEIs têm? São contemplados, né? Então, elevando a 140.
22: Uma das ideias em debate prevê que o teto dos microempreendedores suba para 140 mil reais. Já o das microempresas subiria de 360 mil para 869 mil reais por ano. E o das empresas de pequeno porte passaria de 4,8 milhões de reais para 8,69 milhões de reais. Da Rádio Câmara de Brasília, Luiz Cláudio Canuto.
18: Maurício Marcon, do PL do Rio Grande do Sul, contesta os dados sobre o desemprego e a inflação anunciados pelo governo. Para ele, o discurso de crescimento econômico desconhece a realidade da população, que sofre com o aumento no preço dos alimentos e dos combustíveis.
17: Segundo a análise de Maurício Marcon, o cenário nacional é oposto ao anunciado, com um déficit acima de R$ 1 trilhão e com a dívida pública superando 80% do PIB, o que prejudica a criação de novas empresas, a geração de empregos e a produção nacional.
18: Doutor Fernando Máximo, do PL de Rondônia, celebra a aprovação pela Câmara de proposta de emenda à Constituição relatada por ele, que garante a imunidade tributária total para templos religiosos e suas entidades, como creches, asilos e orfanatos.
17: Doutor Fernando Máximo explica que a medida, agora sob análise do Senado, isenta de impostos a compra de bens e serviços, com os tributos pagos sendo devolvidos às entidades em 90 dias para reinvestimentos nas entidades de assistência social filantrópicas.
16: Desenvolvimento regional.
18: Comissão Especial aprova aumento de repasses para municípios e criação de fundos para Sul e Sudeste. A repórter Noelle Nobre tem os detalhes.
6: Uma comissão especial da Câmara dos Deputados aprovou uma proposta de emenda à Constituição que aumenta o Fundo de Participação dos Municípios, o FPM, e cria fundos específicos para o desenvolvimento das regiões Sul e Sudeste. O parecer aprovado é do deputado Arnaldo Jardim, do Cidadania de São Paulo. A medida eleva de 50 para 53% a parcela da arrecadação federal de impostos que deve ser dividida com estados e municípios. Isso garantirá às prefeituras uma quarta parcela extra de 1% do FPM a ser paga anualmente no mês de março. O relator, Arnaldo Jardim, acredita que os municípios hoje estão sobrecarregados.
23: A Constituição de 88 dá um sinal, mas a prática acabou se revelando ao contrário. Houve uma reconcentração de recursos na União. E isso não foi acompanhado da divisão de responsabilidades. Todas as novas políticas foram no sentido de repassar responsabilidades aos estados e municípios.
6: A Além do reforço para as cidades, a proposta cria fundos constitucionais de financiamento para o Sul e o Sudeste, nos moldes do que já existe para o Norte, o Nordeste e o Centro-Oeste. Cada um desses novos fundos receberá 1% da arrecadação federal para financiar o setor produtivo local. Para evitar um choque nas contas públicas, a implementação será gradual, 0,5% em 2027 e o valor integral em 2028. A estimativa é que em 2028, cada novo fundo regional e o aumento do FPM representem separadamente um aporte de mais de 11 bilhões de reais. Agora, a proposta segue para o plenário da Câmara, como lembrou o presidente da Comissão Especial, deputado Cobalcini, do MDB de Santa Catarina.
7: A gente tem que agora fazer uma construção além daquela que nós construímos aqui na Comissão Especial. Precisamos estender para o Brasil.
6: A proposta que aumenta os repasses para os municípios e cria fundos de desenvolvimento para as regiões Sul e Sudeste precisa ser votada em 2 turnos no plenário antes de seguir para a análise do Senado. Da Rádio Câmara de Brasília, Noelle Nobre.
16: Saúde.
8: Soares, do Podemos de São Paulo, faz um apelo pela continuidade dos atendimentos no Hospital e Maternidade São José, de Barra Bonita. Ele alerta que o fechamento do pronto atendimento da unidade pode sobrecarregar outros hospitais e comprometer a assistência na região.
18: Paulo Soares também defende a atualização da tabela do SUS e mais investimentos na rede pública de saúde. Segundo o parlamentar, o financiamento adequado é essencial para garantir o funcionamento dos hospitais filantrópicos e das Santas Casas.
16: Justiça.
8: Deputados aprovaram regime de urgência para o projeto que equipara o ódio às mulheres ao crime de racismo. O repórter Antônio Vital explica.
3: Depois de muito debate em plenário, a Câmara dos Deputados aprovou regime de urgência para o projeto já aprovado pelo Senado, que prevê punições para a prática de misoginia, como é chamada a prática de ódio, desprezo ou preconceito contra as mulheres. O projeto inclui o crime de misoginia na mesma lei que já pune com pena de 2 a 5 anos de prisão sem direito à fiança, discriminação ou preconceito de raça, cor, etnia, religião ou procedência nacional. A coordenadora do grupo de trabalho que analisou a proposta, a deputada Tabata Amaral, do PSB de São Paulo, apresentou nova versão para o texto no início de junho, com alterações na proposta aprovada pelos senadores. Ela alterou principalmente a definição de misoginia. Tabata Amaral retirou os termos ódio e aversão previstos no projeto do Senado para caracterizar a misoginia. Na nova versão, misoginia é descrita como a prática, a indução ou a incitação de menosprezo ou discriminação contra a mulher que promova violência, negue sua igualdade de direitos ou ofenda sua dignidade em razão da condição de mulher. O texto aprovado pelo grupo de trabalho também prevê que o juiz poderá suspender temporariamente conta ou perfil na internet que estimular violência contra a mulher. No plenário, o regime de urgência foi aprovado com 293 votos favoráveis e 158 contrários, depois de muita discussão. Deputados da Frente Parlamentar Evangélica manifestaram preocupação com a possibilidade de pregadores religiosos serem enquadrados no crime de misoginia. Outros deputados disseram que a definição do crime é vaga e pode motivar censura. Foi o que disse a deputada Júlia Zanatta, do PL de Santa Catarina.
9: Ainda temos termos muito vagos que deixam a critério do juiz e isso acaba numa perseguição. Me parece sim que é para perseguição religiosa, para calar opositores, mulher que é bandido na cadeia.
3: O texto do grupo de trabalho também aumenta as penas de calúnia, difamação e injúria quando praticados no contexto de violência familiar. E dobra a pena para postagens com incentivo à violência contra a mulher, quando praticados na internet com o fim de obter lucros. A deputada Tabata Amaral, coordenadora do grupo de trabalho, diz que está ouvindo lideranças dos partidos para chegar a um texto de consenso. Ela defendeu punição para quem incentiva a violência contra a mulher.
9: A gente vê o número de homicídios no Brasil cair, mas o número de feminicídios aumenta. E nós precisamos dar uma resposta. E essa resposta passa por enfrentar grupos de ódio que estão se articulando, especialmente no submundo da internet. Grupos de ódio que entenderam que você incentivar o estupro, você incentivar a violência, você atacar uma mulher, infelizmente, é uma forma de ganhar dinheiro, é uma forma de viralizar, é uma forma de vender um curso.
3: Com regime de urgência, o projeto que prevê pena de até 5 anos de prisão para quem praticar o crime de misoginia pode ser votado diretamente no plenário da Câmara, sem passar pelas comissões permanentes da Casa. Da Rádio Câmara de Brasília, Antônio Vital.
16: Relações Exteriores.
18: Alencar Santana, do PT de São Paulo, critica a suposta submissão de políticos brasileiros a interesses estrangeiros, citando uma correspondência oficial de autoridade externa que trata da possibilidade de uma equipe de transição governamental brasileira ser colocada à disposição de outra nação.
10: Alencar Santana afirma que o documento menciona a entrega de riquezas estratégicas e de tecnologias como o PIX. Ele classifica a hipótese como traição à pátria, alerta sobre o risco de interferência externa nas eleições e defende uma postura firme na defesa dos interesses do Brasil.
18: Termina agora o Jornal Câmara dos Deputados, produzido pela Rádio Câmara, com trabalhos técnicos de Wellington Teles e apresentação de Cibele Comanetti e Márcio Aquilissardi. Uma boa noite para você.
10: Boa noite e a Voz do Brasil volta amanhã.
16: 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Boa noite.

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0: Fala para o teu irmão que está do seu lado. Deus quer que você viva uma história de poder nesse tempo. Faça a diferença, querido. Aleluia.
1: Olá, amigos. Quem fala aqui é Franli. Quero dizer o seguinte: para você ter êxito na fé, você precisa ter fé. Se você não tiver fé, você não vai ter êxito. Saiba de uma coisa, que um dos melhores remédios, melhor antibiótico, é a fé. Você quer que dê certo sua fé? Se concentre, levante a mão para cima, se encoste em qualquer, numa parede, em qualquer coisa, e peça a Deus aquilo que lhe interessa. E tenha fé. Se você fizer isso, vai dar certo, vai dar certo. Quem está falando aqui é Franli. Essa oração foi feita aqui na sede da Rede Rádio Verde Campos, com todos os funcionários daqui da rádio. Todos nós fizemos com fé, pedindo para que você tenha saúde, nossos ouvintes, nossos queridos amigos. Então, só quero lhe dizer para você, tenha fé. E reze conosco esse Pai Nosso.
2: Pai Nosso que estais nos céus, santificado seja o vosso nome. Venha a nós o vosso reino. Seja feita a vossa vontade, assim na terra como no céu. O pão nosso de cada dia nos dai hoje. Perdoai as nossas ofensas, assim como nós perdoamos a quem nos tem ofendido. E não nos deixeis cair em tentação, mas livrai-nos do mal. Amém. Ave Maria, cheia de graça, o Senhor é convosco. Bendita sois vós entre as mulheres. Bendito é o fruto do vosso ventre, Jesus. Santa Maria, Mãe de Deus, rogai por nós, pecadores, agora e na hora de nossa morte. Amém.
3: Esse Pai Nosso e Ave Maria é um oferecimento da família da Rede de Rádio Verdes Campos SAT e suas afiliadas. Para todas as pessoas que estão nesse momento passando por situação difícil nos hospitais, com a Covid ou com outras doenças. E também para todas as famílias que estão sofrendo porque perderam seus entes queridos. Rogamos a Deus que Ele console cada coração sofredor nesse momento tão difícil nas nossas vidas. A família da Rede de Rádio Verdes Campos SAT e suas afiliadas têm a certeza que juntos vamos passar por tudo isso e sair do outro lado mais forte.
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0: Fala para o teu irmão que está do seu lado. Deus quer que você viva uma história de poder nesse tempo. Faça a diferença, querido. Aleluia.
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1: Muito bom dia, agora são 6:01.
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5: Bom dia. Peço licença para entrar na sua casa e saudar com carinho. Bênção vovô, bênção vovó. Que essa bênção me traga felicidade. Que traga também para você, porque com fé, com água e os produtos GF8 salvam vidas e podem salvar a minha e a sua também. Eu sou Emanuel Lucas, chegando com as principais notícias com credibilidade, responsabilidade e compromisso com a verdade. Falo direto da rede de rádios Verdes Campos SAT, para todo o Brasil e para o mundo via internet. Está no ar o Jornal Verdes Campos, primeira edição. Na rádio do vovô, da vovó, na rádio do amigo caminhoneiro e de todos os meus irmãos camponeses.
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0: Olá, muito bom dia. Estamos começando mais uma edição do seu Jornal Verdes Campos. Primeira edição nessa manhã de sexta-feira. Sextou, hein? Dia 3 de julho de 2026. São exatamente 6 horas e 8 minutos. Aqui do meu lado está ela, minha parceira de bancada, Aline Portela. Muito bom dia.
1: Bom dia, Mano Lucas. Bom dia a todos que acompanham a nossa programação. É sempre um prazer estar aqui, né, fazendo companhia não só ao Emanuel, mas a todos os nossos ouvintes queridos, a você que nos acompanha, né, de qualquer lugar do Brasil e do mundo, através da Banda KU, canal 365. Um bom dia para você que acompanha também pelo YouTube, nosso canal no YouTube, também nas nossas redes sociais, o Instagram, Facebook e também o nosso aplicativo GF Play. Bom dia, boa sexta-feira para você.
0: E vamos aos destaques de hoje.
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0: Ferrovia Transnordestina entre Ceará e Piauí atinge 82% de obra concluída.
1: STJ mantém prisão da influenciadora Deolane Bezerra.
0: Operação da Polícia Federal tem prisão de bicheiro, ex-presidente da Assembleia Legislativa Carioca e também de um pastor.
1: E olha, no Maranhão tem pior acesso à informação ambiental da Amazônia Legal.
0: Café de babaçu e doces de fava são algumas das novidades da Feira da Agricultura Familiar no Piauí.
1: E olha só, no Ceará e Rio Grande do Norte, painel em evento do agro destaca inovações tecnológicas na cajucultura.
0: Nas notícias policiais, no estado do Maranhão, mulher invade residência, agride e rouba idosa de 69 anos e é presa em Imperatriz.
1: Homem é preso após engravidar menina de 12 anos no Piauí. Estavam morando juntos, afirmou a polícia.
0: Armeiro de organização criminosa é preso em operação policial no Ceará.
1: No Maranhão, a Polícia Rodoviária Federal apreende caminhão com mais de 45 milímetros de madeira irregular e encontra anfetaminas com motorista em Caxias.
0: Animais silvestres são encontrados abatidos dentro de um freezer em uma casa na capital do estado do Piauí. O homem foi preso.
1: E no Ceará, um proprietário de terreno que tinha plantação de 290 mil pés de maconha é preso.
0: Estas e outras informações a partir de agora no seu Jornal Verdes Campos, primeira edição. 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Quer mandar o seu alô, o seu recado, a sua denúncia? A linha está liberada para você no nosso WhatsApp no 86994475082. 86994475082. Esse é o Jornal Verdes Campos, primeira edição, que está começando agora.
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Abraçando aos nossos amigos ouvintes nessa manhã de sexta-feira. Você, amigo e irmã agricultor, você, irmão caminhoneiro, você, amigo motorista de ônibus, de aplicativo, de táxi, você que está se preparando para sair para mais um dia de serviço, né? Último dia da semana aí útil, né? Para muitos, né? Mas tem gente que vai trabalhar amanhã, né? E para esses que vão trabalhar só até hoje, né? Sexta-feira, muitos aí estão planejando viajar, né? Viajar para o interior, para o litoral, né? Passar um bom período de descanso aí no final de semana. Então a gente recomenda a você, você for viajar, né? Tome cuidado nas estradas aí pelo Brasil, né? Vá e volte com vá até o seu destino e volte para casa com segurança. Não seja aí mais uma vítima da triste estatística do trânsito brasileiro, né? É, a gente sempre dá esse recado para você, sempre quando chega aí o final de semana, porque muita gente vai querer aí misturar álcool com bebida, isso não é legal, né? Você não pode cometer um absurdo desse, né? E principalmente você que dirige de forma aí prudente, né? Tem que tomar cuidado, né? Respeitar sempre as leis aí de trânsito, tá certo? Abraçando a você que nos acompanha aí através das nossas afiliadas espalhadas em todo o Brasil, através do aplicativo GF Play, TV Verdes Campos, né? Nosso canal no YouTube, estamos ao vivo para toda a rede mundial de computadores, através da banda KU no canal 365, mais de 20 milhões de ouvintes em sintonia conosco nesse exato momento em todo o Brasil, e você que nos acompanha também através das nossas redes sociais, seja Instagram, Facebook, é o grupo de comunicação Verdes Campos, multiplataforma, para você não perder nada da melhor 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

0: São exatamente 6 horas e 17 minutos. Vamos iniciar aqui o nosso noticiário falando sobre a, digamos assim, um andamento, né, da ferrovia transnordestina, porque ela porque a construção da primeira fase, né, no ramal que conecta o interior piauiense e o litoral cearense atingiu aí 82% de obras físicas concluídas, Aline.
1: O trecho mais recente de pouco mais de 100 quilômetros entre as cidades cearenses de Acopiara e Quixeramobim foi inaugurado nesta última quinta-feira, 2 de julho, em um evento que contou com a presença também do presidente Luiz Inácio Lula da Silva e do governador Elmano de Freitas.
0: Considerada a maior obra de infraestrutura linear em execução no país, a Transnordestina vai ter 1.206 quilômetros de extensão, ligando a cidade de Eliseu Martins, no Piauí, ao Porto do Pecém, no Ceará. E atravessará 53 municípios nordestinos, incluindo o oeste de Pernambuco e pela cidade de Salgueiro.
1: E olha, com a entrega dos novos trechos, a ferrovia passa a contar com 777 quilômetros de infraestrutura física finalizada, de acordo com o Ministério dos Transportes. A previsão é que o total de 1.000 quilômetros de trilhos esteja concluído até o fim do ano que vem.
0: Segundo o governo federal, o investimento total na obra está estimado no montante aí de 15 bilhões de reais, sendo que 9,8 bilhões dele vão ser desembolsados até março do ano que vem.
1: A agenda desta quinta também marcou a entrega de 100 vagões graneleiros destinados ao transporte de grãos e fertilizantes e o anúncio da produção de outros 370 vagões. Além disso, foi assinada a ordem de serviço do ramal Nelog, que vai fazer a ligação da ferrovia ao terminal de uso privado Nelog, o TUP, no complexo do Pecém, e a assinatura de protocolo de intenções para a implantação do Porto Seco de Quixeramobim, em empreendimento com previsão de R$1 bilhão em investimentos privados para melhorar a logística regional e estimular a instalação de novos empreendimentos industriais.
0: Originalmente, o projeto da ferrovia transnordestina, iniciado há 20 anos, previa um ramal de mais de 500 quilômetros ligando o oeste de Pernambuco.

0: influenciadora Deolane Bezerra, porque o STJ manteve a prisão dela aí, Aline.
1: Vanilson tá falando
0: da gente. Vanilson, um abraço para ele, Vanilson Brito.
1: Olha, o Superior Tribunal de Justiça, Emanuel, decidiu negar o habeas corpus protocolado pela defesa da influenciadora digital Deolane Bezerra. A decisão foi proferida na última quarta-feira pelo ministro Ribeiro Dantas e o despacho está aí em segredo de justiça e não foi divulgado, tá?
0: Deolane foi presa no dia 21 de maio em uma operação conjunta do Ministério Público Paulista e também da Polícia Civil. Ela foi alvo da Operação Vernix e é acusada de praticar atos de lavagem de dinheiro para uma organização criminosa de origem paulista.
1: Pois é, de acordo com a investigação, Deolane fez movimentações financeiras expressivas e tinha conexão com a cúpula da organização criminosa.
0: No final do mês passado, a influenciadora e o detento Marcos Williams Herbas Camacho, Marcola, né, que é um dos líderes dessa organização, viraram réus pelos crimes de organização criminosa e lavagem de dinheiro. Marcola atualmente está preso na Penitenciária Federal de Brasília.
1: Pois é, a Deolane Bezerra tem 38 anos e é conhecida por ostentar sua riqueza aí nas redes sociais. Ela tem mais de 20 milhões de seguidores nas redes sociais.
0: Ela ficou conhecida após a morte trágica de então seu marido, o funkeiro MC Kevin, em maio de 2021, que caiu da varanda do quinto andar de um hotel no Rio de Janeiro. Seis horas e 22 minutos, vamos agora trazer as informações direto aí da nossa central de jornalismo de São João dos Patos, no estado do Maranhão. Alô, bom dia.
2: Muito bom dia para você, Manuel Lucas, bom dia Aline Portela, bom dia aos ouvintes da Verdes Campos SAT. Hoje, sexta-feira, dia 3 de julho, vamos com informações aqui da 91.1. Cadeirante de São João dos Patos busca medalha em sua primeira competição de Yushu Sanda. Determinação, disciplina e superação. Esses são os ingredientes que movem Carlos Henrique de Melo da Silva, de 22 anos, que está prestes a viver um dos momentos mais importantes de sua trajetória esportiva. Cadeirante, o atleta se prepara para disputar pela primeira vez o Campeonato Maranhense de Yushu Sanda, representando seu município com o objetivo de conquistar uma medalha. Pesando 58 quilos, Carlos compete na modalidade Yushu Sanda e treina há 3 anos sob a orientação do professor Raimundo Bezerra, o Mundô. A preparação intensa ao longo desse período o credenciou para enfrentar o primeiro grande desafio em uma competição estadual. Para o atleta, participar do campeonato já representa uma importante conquista, mas o sonho é ir além. É uma experiência muito boa. Estou há 3 anos na academia e sei das dificuldades e das limitações, mas vou com o objetivo de conquistar uma medalha. Quero representar bem o nosso município e mostrar que somos capazes, afirmou. Mais do que buscar um lugar no pódio, Carlos espera inspirar outras pessoas com deficiência a acreditarem no esporte como ferramenta de transformação e inclusão. Olha, segundo ele, a deficiência física não deve impedir ninguém de correr atrás dos próprios sonhos. Ele disse ainda, a pessoa que tem uma limitação também pode conquistar seu espaço no esporte que escolher. O importante é fazer aquilo que ama. O atleta destaca ainda o acolhimento recebido na academia, onde encontrou não apenas um local de treinamento, mas uma verdadeira família. O professor Raimundo Bezerra ressalta que a dedicação de Carlos durante os anos de treinamento é um exemplo de perseverança e demonstra que o esporte é uma ferramenta capaz de derrubar barreiras, promover inclusão e revelar talentos. Agora a expectativa é grande para a estreia no Campeonato Maranhense. Independentemente do resultado, Carlos Henrique já se tornou um exemplo de coragem, mostrando que a força de vontade pode superar qualquer obstáculo e que o esporte é um espaço para todos. Portanto, essas são as informações aqui da 91.1 e o Volta à Bancada do Jornal Verdes Campos, primeira edição.
0: Valeu, Messias, trazendo as informações direto aí da nossa central de jornalismo de São João dos Patos, no estado do Maranhão, 6:25. Quero aqui mandar um abraço aqui para a dona Maria do Carmo, bom dia.
3: Não há, graças a Deus.
0: Pronto.
3: A tampa é feita. Bom dia, Emanuel.

0: Mônica. Bom dia, Aline.
1: Bom dia.
0: Bom dia a todos os índios, Maria do Carmo. Bom final de semana para todos. Fique com Deus.
2: Valeu, Maria do Carmo. 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
3: 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Abraço para seu Manuel Zacarias e todo dia, Sigefredo Pacheco. 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
2: 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Alô, Marlúcia, bom dia.
4: Bom dia, Manuel Lucas. Bom dia, Aline, que é Marlúcia, agente dos produtos GF8 da cidade de Guadalupe. Deixo também um bom dia todo especial para os meus clientes, o Geraldo, aqui no Coqueiro, a dona Gilbete, a dona Cristina, no interior. Deixo também para a Ivoneide, seu Luiz. 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
2: Então tá aí, um forte abraço, Marlúcia, 6h27. Trazendo agora essa informação, porque a lista de alvos da quinta fase da Operação Unicarne, deflagrada nesta quinta-feira pela Polícia Federal, incluiu aí lideranças políticas, religiosas e da contravenção que atuam no estado do Rio de Janeiro. Foram cumpridos 3 mandados de prisão e 1 de busca e apreensão.
5: E os 3 mandados de prisão foram expedidos contra o contravetor do Jogo do Bicho, Adilson Oliveira Coutinho Filho, conhecido como Adilcinho, o ex-presidente da Assembleia Legislativa do Estado do Rio de Janeiro, Rodrigo Bacelar, e o empresário e pastor Márcio Pôncio. Além deles, o ex-deputado federal e filho do ex-governador Sérgio Cabral, Marco Antônio Cabral, que teve contra si um mandado de busca e apreensão.
2: Em nota, a Polícia Federal informou que a intenção desta fase da operação é aprofundar a apuração de indícios de lavagem de dinheiro praticada pelo chefe da nova cúpula do Jogo do Bicho e também de possível ramificação do esquema junto a integrantes dos poderes do Executivo e Legislativo do Estado do Rio de Janeiro.
5: As investigações prosseguem com a análise do material apreendido, a identificação do fluxo financeiro investigado e a apuração da participação de eventuais beneficiários, intermediários e operadores do esquema.
2: A defesa do contraventor rechaçou a alegação de pagamento de vantagens indevidas a políticos ou agentes públicos. Segundo ele, a defesa confia no Poder Judiciário e no devido processo legal, concluiu a nota assinada pelo advogado Ricardo Braga.
5: Conforme a Polícia Federal, as apurações começaram depois da apreensão de listas em poder do contraventor indicarem a existência de registros relacionados a supostos pagamentos indevidos, doações eleitorais e contabilidade vinculada à lavagem de capitais.
2: A Polícia Federal acrescentou ainda que as listas chamaram a atenção dos investigadores por apontarem possíveis repasses diretos de valores a agentes políticos do estado do Rio de Janeiro.
5: Adilcinho está preso desde fevereiro, quando foi encontrado em sua casa em Cabo Frio, na região dos Lagos, por agentes da Força Integrada de Combate ao Crime Organizado da Polícia Federal e da Polícia Civil do estado do Rio de Janeiro. A ação também contou com o apoio do Ministério Público Federal e naquele momento ele estava foragido da Justiça Federal e era procurado pela Justiça Estadual.
2: Seis horas e 30 minutos e daqui a pouco no Jornal Vídeos Campos você vai acompanhar.
5: Maranhão tem pior acesso à informação ambiental da Amazônia Legal.
2: Café de babaçu e doces de fava são algumas das novidades da Feira da Agricultura Familiar no Piauí.
5: E painel em evento do Agro destaca inovações tecnológicas na cajucultura.
2: Estas e outras informações já já no seu Jornal Verdes Campos, primeira edição.
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0: Verdes Campos, primeira edição desta sexta-feira, 3 de julho de 2026, são 6 horas e 36 minutos, agradecendo a sua companhia desde já, né? Lembrando que nosso dia é especial, sempre é especial, você com saúde, você com fé, você consegue, né, continuar seguindo a vida, a sua trajetória, a sua escada da vida. E é isso que a gente deseja para você, muita saúde, muita paz nesse dia especial. Emanuel Lucas, lembrando também aos nossos ouvintes que nos acompanham de qualquer lugar do Brasil e do mundo, através da Banda KU, canal 365, pelo YouTube, pelas nossas redes sociais, Facebook, Instagram, aplicativo GF Play, né, que você também pode mandar a sua mensagem, fique à vontade aqui para o 86994475082. 86994475082. Esse é o WhatsApp aqui da nossa rádio Verdes Campos. Fique à vontade para mandar o seu alô, o seu recado, tá bom? E lembrando que o nosso portal verdescampos.com.br, lá além de muita informação, você também pode aproveitar para indicar informações. Como assim? Aconteceu alguma coisa aí no seu bairro, na sua cidade, que você não está gostando, quer fazer uma denúncia? Fique à vontade através do 86994846429. Vou repetir: 86994846429. Esse é o WhatsApp do Portal Verdes Campos, então fique à vontade para fazer a sua denúncia, mandar o seu vídeo, tá bom? Que a gente encaminha para o nosso querido agora responsável, Vanilson Brito, pelo nosso portal especial aqui da Verdes Campos, tá bom? 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

0: Bom dia, Manuel Lucas.
1: Bom dia, Francisca Torres.
0: Passando para desejar a todos um abençoado final de semana. Que Deus possa estar nos abençoando nesta sexta-feira. Bom dia a todos. Ótimo trabalho.
1: Valeu, Francisca Torres. Alô também para o nosso amigo Raimundo Lima, em Pirapemas, Maranhão. Bom dia.
2: Bom dia, Manuel Lucas. Bom dia, Aline Portela. 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E, Manuel Lucas, eu queria lhe pedir que você mandasse um alô aí para o meu amigo Raimundo Macaxeira, São Mateus do Maranhão, tá ligado aí no Jornal Primeira Edição. Também para meu amigo Jerry, meu amigo Nato, e também para dona Nilzete. Todo esse povão estão ligado aí no Jornal Primeira Edição, com Manuel Lucas e Aline Portela. Um abraço, uma ótima sexta-feira para vocês, que Deus nos abençoe. Bom dia.
1: Valeu, Raimundo Lima, em Pirapemas. Alô, Francisca, bom dia.
3: Oi, Manuel Lucas, bom dia, Manuel Lucas. Tudo bem com você, Manuel Lucas?
1: Tudo bem, graças a Deus.
3: Amiga de todos os dias, de manhã, que acompanha seu jornal. Bom dia, Manuel Lucas. Bom dia, Aline Costelli. Bom dia, Nete Campo. Bom dia a toda a equipe que faz o Jornal da Manhã, tá? Que é a Francisca Alves Santos, do Pelo Neto Maranhão, tá? Estou lhe desejando uma boa sexta-feira abençoada por Jesus Cristo. Tudo de bom para você. Hoje sextou, né, Manuel Lucas? Hoje, 3 de julho, né? Tá certo. Desejo tudo de bom, bom trabalho, que você seja essas pessoas maravilhosas, tá? Tchau, fique com Deus, Jesus abençoe.
1: É isso aí, Francisca, obrigado pelo carinho da sua audiência. Aqui um abraço pro nosso amigo Zé Fernandes do Saci, né? E desejando aí uma ótima sexta-feira, né? Ele tá informando aqui que vai ter um jogo de futebol, né? Beneficente, né? Às 9:30 da manhã neste domingo no Clube dos Rodoviários. É o amistoso entre Barcelona do Saci e River Master. E após o jogo vai ter música ao vivo da melhor qualidade, né? Aí promove aí, agradece o Zé Fernandes. 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Daqui a pouco mais, ouvintes aqui no Jornal Verdes Campos, primeira edição, falando agora sobre esse desempenho ruim, né, do Maranhão, sobre a questão da informação, né, da ambiental da Amazônia Legal, Aline.
4: Isso mesmo, Emanuel Lucas, o Maranhão teve o pior desempenho em acesso à informação ambiental entre os estados da Amazônia Legal, segundo o Índice de Democracia Ambiental, o IDA 2026, divulgado nesta última quinta-feira, 2 de julho, pelo Instituto Centro de Vida, o ICV, e pela Transparência Internacional Brasil. Com 27,2 pontos, o estado ficou em último lugar entre os 9 estados avaliados nesse recorte.
1: O levantamento analisa como a União e os estados da Amazônia Legal garantem direitos ligados à democracia ambiental em 4 dimensões. O primeiro, acesso à informação. O segundo, a participação social. O terceiro, acesso à justiça e proteção de defensoras. E também, em quarto lugar, os defensores ambientais.
4: E de acordo com o estudo, o Maranhão apresentou falhas na oferta de dados considerados essenciais para o acompanhamento de políticas públicas ambientais. Entre eles estão informações sobre autorizações para supressão de vegetação, queima controlada, processos de regularização fundiária, cadastro ambiental rural e guia de trânsito animal.
1: Pois é, e segundo os pesquisadores, a falta de transparência dificulta o controle social e identificação de possíveis irregularidades, incluindo aí crimes ambientais e também casos de corrupção.
4: No quesito acesso à participação social, Maranhão ficou na penúltima posição entre os 9 estados da Amazônia Legal. O índice aponta fragilidades no funcionamento de conselhos de meio ambiente, conselhos de unidades de conservação e audiências públicas relacionadas ao licenciamento ambiental.
1: Apesar disso, no resultado geral, que reúne indicadores de transparência e participação social e proteção de defensores ambientais, o estado ocupou a 4ª colocação entre os estados da Amazônia Legal e recebeu a classificação regular.
4: O Maranhão também apareceu entre os melhores resultados no acesso à justiça em questões ambientais. O estado ficou em segundo lugar entre os 9 da Amazônia Legal, atrás apenas do Pará.
1: Segundo o levantamento, esse desempenho está ligado ao fortalecimento de estruturas especializadas e à capacitação de órgãos como o Judiciário, o Ministério Público e as Defensorias Públicas para atuar em questões socioambientais e fundiárias.
4: O Índice de Democracia Ambiental é uma iniciativa da Transparência Internacional Brasil e do Instituto Centro de Vida, que avalia como a União e os estados da Amazônia Legal promovem direitos em 4 dimensões: o acesso à informação, a participação à justiça, a proteção de defensoras e defensores ambientais também.
1: E a Amazônia Legal é formada por Acre, Amapá, Amazonas, Maranhão, Mato Grosso, Pará, Rondônia, Roraima e Tocantins. O conceito foi criado pelo governo federal para orientar o planejamento do desenvolvimento econômico e social da região. Exatamente 6h48, trazendo agora as informações direto aí da nossa central de jornalismo aí de Coelho Neto, no estado do Maranhão. Alô, bom dia.
5: Bom dia, Emanuel Lucas, bom dia, Aline Portela, bom dia, ouvintes do Jornal da Verdes Campos, primeira edição. Um homem de 45 anos foi encontrado morto no início da tarde de ontem, quinta-feira, no conjunto José Reinaldo, aqui em Coelho Neto. A polícia militar foi acionada após uma denúncia de possível achado de cadáver e, ao chegar ao local, confirmou a ocorrência. A vítima foi identificada como Roberto Marinho Miranda. Segundo a polícia, o corpo apresentava apenas um sangramento na região do nariz, sem sinais aparentes de violência ou indícios iniciais de morte criminosa. De acordo com familiares, foi a própria irmã quem encontrou o homem já sem vida. Ela informou aos policiais que a vítima enfrentava problemas com alcoolismo. O caso foi encaminhado à Polícia Civil, que ficará responsável pela investigação. A causa da morte deverá ser esclarecida após a realização dos exames periciais. E a cidade de Caxias vai sediar nos dias 18 e 19 de setembro a 3ª edição do Festival do Babaçu. O evento tem como objetivo valorizar a cultura do extrativismo, fortalecer a economia ligada ao babaçu e reconhecer a importância das comunidades tradicionais, especialmente das mulheres quebradeiras de coco. A programação contará com apresentações culturais, gastronomia típica, feira de artesanato, exposição de produtos da sociobiodiversidade, além de oficinas, palestras e rodas de conversa voltadas ao desenvolvimento da atividade extrativista. Antes do festival, a organização realizará no dia 17 de julho o lançamento oficial da programação completa no complexo turístico do Mirante da Balaiada, quando serão anunciadas as atrações e atividades desta edição. 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
1: Valeu, Milton Vieira, trazendo as informações direto aí da nossa central de jornalismo de Coelho Neto, no estado do Maranhão. 6h50, trazendo aqui mais informações para você. Mas antes, quero abraçar aqui o nosso amigo Brito Show. Alô, Brito Show, bom dia.
6: Bom dia, Emanuel Luca e Aline Portela, uma grande mulher, uma mulher que está trabalhando para poder cuidar bem da sua filha. Parabéns, Aline Portela. Eu tiro o chapéu para você. É isso que aconteceu comigo. Quando eu perdi minha mãe, eu tinha 14 anos, né? E eu tive que cuidar da minha vida sozinho. Hoje eu moro em Demervel Lobão, só e Deus aqui nesse sítio, trabalhando, graças a Deus. Muito feliz. Um abraço para você, pro Emanuel Luque e todo mundo aí. Brito Show de Demervel Lobão, Piauí. Cuida que nós estamos por cá. Marizinho vai trabalhando. Emanuel Lucas, lá de Aline Postela, representando a Redes Campos Sate Piauí.
1: Forte abraço, obrigado, meu amigo Brito. É o Brito Show aí de Demerval Lobão, no estado do Piauí.
4: É isso mesmo, Brito. Às vezes Deus, né, traz aí algumas coisas no nosso destino pra gente aprender, né, a ter mais força, a ter mais fé. E a gente, mas a gente segue, né? Vamos seguindo. Tudo de bom pra você, Brito Show.
0: Bom dia, Manoel Lu.
1: Bom dia, Joaninha.
0: Bom dia, Aline Portela. Bom dia, minha amiga Nete Campos. Bom dia a todos que fazem a Vez de Campos Sate. Bom dia aos ouvintes. Passando aqui para desejar a todos vocês uma feliz e abençoada sexta-feira. Obrigado. Um trabalho abençoado por Deus, saúde, muita paz. E que Deus esteja sempre no comando de nossas vidas. Bom dia, Joaninha Costureira aqui de Altos. Um abração para todos, fiquem todos com Deus.
1: Forte abraço, Joaninha. 6h52. Mais participações, trazendo agora essa informação que vem do estado do Piauí, né? Porque estamos tendo aí a Feira da Agricultura Familiar e esse evento, né, que está destacando aí o papel, né, da agricultura familiar na geração de renda e também na preservação de tradições. E entre esses corredores, né, que está acontecendo aí na Rosa dos Ventos, na Universidade Federal do Piauí, né, está sendo possível, né, encontrar aí novidades como o chamado café de babaçu, doce de fava e também receitas com carne de caju, geleias de umbu e diferentes variedades de feijão. Os mais de 300 expositores mostram como o conhecimento das comunidades rurais tem sido transformado em novos produtos e oportunidades de renda.
4: Pois é. É um espaço de troca de informações, de conhecimento, de inovação, né? Um dos defensores históricos da agricultura familiar no estado informou, né, o deputado estadual Francisco Lima. Segundo ele, o setor envolve mais de 600 mil pessoas no Piauí e movimenta também mais de 3 bilhões de reais por ano, demonstrando aí a importância econômica e social.
1: E um dos produtos que despertou curiosidade logo na primeira degustação foi o café de babaçu. Apesar do nome, ele não é produzido a partir dos grãos do cafeeiro, mas da amêndoa e também do mesocarpo do coco babaçu, ingrediente abundante nas regiões de ocorrência da palmeira.
4: A novidade nasceu dentro de uma comunidade tradicional de quebradeiras de coco e ainda está em fase de desenvolvimento. Começou sendo produzido apenas com a amêndoa do coco. Depois, as quebradeiras aí passaram a incorporar também o mesocarpo, que é a parte rica em fibras e nutrientes. Uma pequena quantidade de açúcar é utilizada apenas durante o processo de torra para desenvolver aí um aroma e um sabor semelhante aos do café tradicional.
1: O produto ainda não é comercializado em larga escala. Antes disso, ele vai passar aí por análise, né, laboratoriais na Universidade Federal do Piauí, que deverão avaliar sua composição nutricional e outras características técnicas. Mesmo assim, a aceitação surpreendeu o grupo.
4: Pois é, além do café de babaçu, os visitantes também se surpreenderam com o caldo preparado com carne de caju e macaxeira, uma criação da produtora Wanda Lima Tito Souza, que transformou um desafio em inovação. A receita surgiu no ano passado, durante a festa da Cajuína, quando ela foi incentivada a desenvolver um produto que valorizasse o aproveitamento integral do caju. Além do caldo, Wanda criou um chá gelado à base da fruta, ampliando aí o uso de um ingrediente tradicional da culinária nordestina.
1: O caldo é preparado sem qualquer proteína animal. Segundo a produtora, a proposta é reduzir o desperdício, e criar novas possibilidades de consumo. Técnica de enfermagem, Wanda afirma que buscou unir conhecimentos adquiridos na área da saúde com saberes tradicionais herdados da mãe e descendente de indígenas. Os produtos já são comercializados em feiras e fornecidos para instituições públicas e privadas da capital. Enquanto a produtora se prepara para dar o próximo passo, que é obter a certificação necessária para ampliar a sua produção.
4: Portanto, iniciativas como a feira ajudam a aproximar consumidores urbanos dos produtores e fortalecem cadeias produtivas que unem geração de renda, preservação ambiental e valorização cultural. A agricultura familiar produz aí o alimento saudável, preserva os recursos naturais e mantém viva uma forma de produzir baseada na diversidade.
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1: 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Alô, Raimundinho da Saúde, bom dia.
8: Bom dia, Aline, bom dia, Manoel Luca, tá falando de vocês, bom dia aos ouvintes. Hoje é sexta-feira, sextou, domingo tá chegando, vamos torcer, né, todo mundo, que vai dar tudo certo. Vai ser difícil, vai, viu? Um abraço especial para todos os amigos, amigas, parentes, a Dani Moreninha, Manassés, também, Joaninha Costureira, Benicão, Raimundo do Som, James Can, também, toda a galera aqui da saúde de Campo Maior e região, e minha Zefinha Cabeça Branca, acordando esse tanto, Cláudio Remédio, Natália, Daiane, Wagner, Rosângela, Aurélio, Chicão, Paraíba, Raimundo Alexandre, Júnior Biapina. Um abraço especial para a Francisco Antônio, Adriano da Avenida Sul, ótimo dia, um abração.
1: Forte abraço, meu amigo Raimundinho da Saúde, 6h58, trazendo aqui a última informação, né, que vem aí do estado do Ceará, porque tivemos aí, né, esse painel em um evento do agro, né, que está destacando aí as inovações tecnológicas da cajucultura no Ceará, Aline.
4: Pois é, Manuel, produtores rurais, técnicos, extensionistas, empresários do agronegócio e profissionais de instituições de fomento agrícola e apoio à produção do Ceará, Rio Grande do Norte e outros estados participaram de painel sobre as inovações tecnológicas na cajucultura, um evento que debateu a modernização da atividade e a importância das tecnologias para elevar a produtividade e garantir sustentabilidade e competitividade à produção. Realizado aí no último dia 27 de junho pela Embrapa Agroindústria Tropical Fortaleza, em parceria com o Serviço Nacional de Aprendizagem Rural do Ceará, o evento integrou aí a programação técnica do seminário Brasileiro do Agro, né, que é a PEC Brasil, uma iniciativa que buscou fortalecer o diálogo entre ciência, assistência técnica e o setor produtivo.
1: O painel teve como moderador o pesquisador Gustavo Saavedra, que é chefe-geral da Embrapa Agroindústria Tropical, e abordou resultados de pesquisas com melhoramento genético do cajueiro, também uso de materiais condicionadores do solo e controle de pragas e doenças. A atividade mostrou a importância da pesquisa científica para o desenvolvimento da cajucultura e também a necessidade de disponibilizar para os agricultores tecnologias acessíveis e adequadas à realidade das propriedades rurais. 7 horas em ponto e daqui a pouco no Jornal Verdes Campos você vai acompanhar. Na volta do intervalo, mulher invade residência, agride e rouba idosa de 69 anos e acaba sendo presa em Imperatriz.
4: E no Piauí, um homem é preso após engravidar uma menina de 12 anos e eles já estavam morando juntos.
1: E no Ceará, um armeiro de uma organização criminosa foi preso em uma operação policial. Estas e outras informações já já no seu Jornal Verdes Campos, primeira edição.
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1: Não perca o seu compromisso, são 7h01.
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0: Muito bem, de volta com seu Jornal Verdes Campos, primeira edição, olho na hora, 7:06. 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

0: Aqui um abraço para o nosso amigo aqui, o Jorge das Parabólicas, né? Ele que está aqui, perdão, trazendo aqui a foto da dona Elisete, que hoje está completando mais uma volta ao sol. É isso, meu amigo Jorge? Bom dia.
1: Alô, bom dia, Aline Portela, Emanuel Lucas, Jorge das Parabólicas, Guadalupe Piauí, sempre ligado no jornal e sempre muito bem informado, viu? Bom dia, bom dia, bom dia. Emanuel e Aline Portela, eu quero aqui parabenizar minha esposa Elisete pela passagem do seu aniversário, para pedir a Deus para ela muita paz, saúde, felicidade e que essa data se repita hoje e sempre, viu? São os votos de seu esposo Jorge Pereira, Jorge das Parabólicas, seus filhos, seu neto, sua mãe, toda a família, viu? Tá bom? Parabéns para Elisete, esposa do Jorge das Parabólicas, Guadalupe, Piauí. Tá todo mundo ligado aqui. Bom dia.
0: Forte abraço, Jorge. Tá aí a foto dela, dona Elisete. Parabéns pelo seu dia. Que você possa ter aí um dia abençoado de muitas felicitações. Tá certo? Alô também aqui para o nosso amigo Lindomar, né? Que tá acompanhando lá no povoado Sobrado, município de Coelho Neto. Forte abraço, meu amigo. Alô também aqui para o Antônio Luiz. Bom dia.
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0: 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Exatamente 7h14, aqui um alô também pro senhor Anaildo, né, que tá aí na nossa, acompanha a nossa programação.
4: Bom dia, Manoel Lucas, bom dia, Manoel Lucas, sou eu, Anaildo, seu ouvinte de toda manhã, de toda tarde, e quando a rádio começou, nós já passei seu ouvinte seu do jornalzinho nosso nacional, que você é considerado jornal, meu amigo, no jornal você é em outros trabalhos, né? E Deus manifesta mais o teu sabimento mais para frente, umas e outras coisas. Mas, meu irmão, você é considerado. Valeu, meu amigo. Valeu, Manoel Lucas. Um bom dia. E Deus te dê tua saúde para toda sua família e você no seu trabalho do dia a dia.
0: Valeu, Anaildo.
4: Sou eu, também Anaildo, um abraço. Daqui de São Mateus, Maranhão. Pronto,
0: São Mateus, Maranhão. E aqui um último alô para a nossa amiga, né? 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E hoje é um dia especial, 7 horas e 15 minutos. Hoje é aniversário dessa que está aí ao meu lado, né? Você que está acompanhando pela nossa TV Ventes Campos. Hoje é aniversário da nossa amiga Aline Portela, minha companheira de todos os dias aqui no Jornal Ventes Campos, primeira edição, está completando mais uma volta ao sol, né? Então hoje, certamente ela vai, daqui a partir dessa informação, ela vai receber aí inúmeras participações aí dos nossos amigos ouvintes. Parabéns, parabéns, parabéns, Aline,
3: pra mim
0: por mais
3: hoje.
0: Um dia de vida.

0: mais uma volta.
1: Mais uma primavera. Só,
0: né? Mais um ciclo. Eu só tenho a agradecer a Deus por mais um ano, por estar com saúde, estar trabalhando. Sim. Né, ter pessoas maravilhosas ao meu redor, seja no trabalho, seja fora do trabalho, seja na minha família. Eu desejo o melhor para mim e para todos, né? Porque eu estando bem, né, todos com quem eu estou estarão também. Então, é, só desejo o melhor para mim e mais, e que venham mais ciclos.
1: Com certeza.
0: Né, de muito aprendizado, de muita alegria, de muita felicidade e, claro, de muita saúde, que o resto a gente corre atrás. E sem esquecer, primeiramente, que é em primeiro lugar, a nossa fé, né? Porque agradecer primeiramente a Deus por estar aqui neste mundo.
1: Pronto, então tá aí, já temos aqui alguma participação. A Francisca Torres também mandando aqui parabéns, né, pra ela, pra você, né? Aqui também o João Sucan, dona Cleudes, né, acompanhando a nossa programação, né, também parabenizando você aqui. Obrigada. A dona Vanilda Moura, no Novo Santo Antônio.
0: Obrigada,
1: né, também aqui, deixa eu ver aqui, ah, não só parabéns para a Aline, para a nossa amiga Elisete lá em Guadalupe, né, mas também para todos aqueles que estão completando mais uma volta ao sol neste dia 3 de julho, tá certo? Né, aqui também a dona Fátima Souza, bom dia.
2: Emanuel Lucas, bom dia a todos da Vence Campos Sarte, bom dia ao seu Franli e a todos os representantes dos produtos de F8. 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
0: Dona Fátima
2: Souza, paz e bênçãos e até mais. Tchau, tchau.
1: Um forte abraço, tchau. Minha amiga.
2: Parabéns para este aniversariante de hoje. Que Deus a conceda sempre alegre e bem com a vida, feliz e com muitas alegrias. Saúde, paz, um ano de vida. Tchau, tchau.
0: Tchau, tchau. Obrigado.
3: Pois aí, meus parabéns para ela. Que Deus proteja. Que Deus dê paz, saúde.
0: Amém.
3: E harmonia. E que muitos anos e anos se repita o mais que ela mais deseja na vida. Parabéns para você, Aline Portela.
0: Obrigada.
1: Um abraço aqui também para ele, seu Martins Jeffield. Bom dia.
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1: 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No estado do Maranhão a gente teve aí um caso, né, onde uma mulher foi presa após roubar e agredir uma senhora idosa de 69 anos na região.

0: apoio de um sargento da Polícia Militar que estava de folga. As imagens das câmeras de segurança foram fundamentais para a identificação da mulher.
1: E após análise das gravações, o sargento compartilhou o vídeo com outro policial. Com base nas características físicas da suspeita, os dois seguiram até a região do Porto da Balsa, onde realizaram um cerco na residência em que ela estaria escondida e também em uma área de mata nas proximidades.
0: Durante as buscas, a mulher foi encontrada escondida em meio a um matagal e recebeu voz de prisão. Inicialmente, ela negou participação no crime, mas ao ser confrontada com as imagens, confessou o roubo.
1: Após a prisão, a suspeita foi encaminhada ao plantão central da Polícia Civil, onde foram adotadas, né, medidas legais cabíveis. E ela agora deve permanecer à disposição da Justiça do Maranhão. 7:22, não perca aí o seu compromisso, trazendo agora as informações direto aí da nossa central de jornalismo, aí de Esperantinópolis, no estado do Maranhão. Alô, bom dia!
2: Ok, bom dia, Emanuel Lucas. Bom dia, Aline Portela. Bom dia, ouvintes do Jornal Verdes Campos SAT, primeira edição. E eu sigo direto da Central de Jornalismo de Esperantinópolis, Maranhão. Homem é morto a tiros enquanto trabalhava em Lago da Pedra, Maranhão. Um homem foi morto a tiros na tarde dessa última quinta-feira, no bairro Serra Dourada, em Lago da Pedra, Maranhão. De acordo com relatos de pessoas que estavam no local, a vítima estava trabalhando quando foi surpreendida por indivíduos armados, que efetuaram diversos disparos de arma de fogo. O homem não resistiu aos ferimentos e morreu no local. As autoridades foram acionadas e equipes da Polícia Militar e da Polícia Civil estiveram na área para realizar os primeiros levantamentos. A motivação do crime, a identidade dos suspeitos ainda são desconhecidas. O caso será investigado pelas autoridades competentes. Em Trizidela do Vale, Maranhão, idoso perde controle de moto e bate em poste. Durante a avaliação inicial, a vítima apresentava ferimentos com hemorragia ativa, fratura aparente em membro inferior e quadro compatível, traumatismo craniocefálico grave. A ser confirmado com a equipe de saúde em decorrência do impacto da colisão, a guarnição realizou todos os procedimentos de atendimento pré-hospitalar preconizados para o caso, incluindo avaliação primária, controle das hemorragias, imobilização da vítima, estabilização da coluna vertical, visando preservar a vida e evitar o agravamento das lesões durante o transporte. Após a estabilização, a vítima foi conduzida em segurança ao Hospital Municipal de Trizidela do Vale, onde foi entregue à equipe médica de plantão para continuidade do atendimento especializado. 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Informou Roberto Ribeiro para o Jornal Verdes Campos SAT, primeira edição.
1: Valeu, Roberto Ribeiro, trazendo as informações direto aí da nossa central de jornalismo de Esperantinópolis, no estado do Maranhão, 7:24. Trazendo agora essa informação que vem do estado do Piauí, uma informação, né, triste, onde pelo asco, né, de existirem certas pessoas como esse sujeito, onde um homem de 25 anos, identificado aí pelas iniciais FINC, foi preso ontem, suspeito de engravidar uma menina de 12 anos em São João da Fronteira, no norte do estado do Piauí. Segundo a PM, a vítima estava morando com o suspeito como se fossem um casal ali.
0: E olha só, após receber a denúncia de estupro de vulnerável, uma equipe do grupamento da Polícia Militar do município se deslocou em conjunto com conselheiros tutelares, e até o endereço indicado para apurar esta denúncia, Emanuel.
1: No local, segundo a PM, os policiais constataram que o suspeito e adolescente viviam juntos como um casal e mantinham relações sexuais. Diante da confirmação, o homem foi conduzido à delegacia de Piracuruca para os procedimentos legais cabíveis. A menina foi encaminhada sob a responsabilidade do conselho tutelar.
0: E olha só, Emanuel, a conduta, né, é tipificada como estupro de vulnerável, previsto no artigo 217-A do Código Penal, que classifica como crime ter conjunção carnal ou praticar outro ato libidinoso com menor de 14 anos.
1: E o crime é classificado como hediondo, o que implica nas regras mais rígidas para progressão de pena e concessão de benefícios.
0: A gente fica até transtornado com esse tipo de informação, porque eu com 12 anos... eu era criança.

0: criança de brincar de boneca ainda, de...
1: Pular amarelinha, pular
0: justamente,
1: corda.
0: Justamente, meu Deus do céu. E é um crime, realmente. Né? É um abalo muito grande. É como se estivesse perdendo ali uma etapa da vida, né?
1: A sua infância, exatamente. E aí eu quero saber onde é que estão os pais dessa criança, né? Que permitiram uma atrocidade como essa. Né? Certamente essa criança vai ter complicações, né? Já que está grávida, né? Desse sujeito. Então aí... A polícia agora tem que tomar de conta dessa situação. O Conselho Tutelar também tem que entrar aí em ação, vai entrar em ação, né, para proteger aí essa criança e ver o que pode se fazer, né, sobre a questão dessa gravidez aí. 12 anos de idade, em vez de estar brincando de boneca, essa criança acabou sendo vítima aí desse sujeito. 7 horas e 27 minutos, né, você acompanhando o Jornal Verdes Campos, primeira edição. Trazendo agora essa informação que vem do estado do Ceará, onde um homem suspeito de fabricar armas e distribuir munições para integrantes de uma organização criminosa carioca foi preso na operação da Polícia Civil nesta quinta-feira na Grande Fortaleza. Mais 8 suspeitos de integrar essa organização tiveram mandados de prisão cumpridos na ação policial.
0: Pois é, com o armeiro foram apreendidos 4 armas de fogo, acessórios armamentistas e diversas munições, além, Emanuel, de equipamentos para a produção dos projéteis. E ele foi autuado em flagrante por crimes previstos aí no Estatuto do Desarmamento.
1: Ao todo, 9 mandados de prisão e 23 mandados de busca e apreensão foram cumpridos na operação, nos bairros Vicente Pinzon, Planalto, Ayrton Senna e Prefeito José Walter, em Fortaleza, e também na cidade de Maracanaú, na região metropolitana de Fortaleza. Ao todo, 5 armas de fogo foram apreendidas.
0: E olha, de acordo com a Secretaria de Segurança Pública e Defesa Social, dos 9 mandados de prisão cumpridos, 7 foram contra suspeitos que estavam em liberdade e 2 contra indivíduos já reclusos no sistema prisional cearense.
1: Um dos alvos também foi autuado em flagrante por posse de drogas após ser flagrado com entorpecentes no momento do cumprimento do mandado de prisão. Outro suspeito foi atuado em flagrante com base no Estatuto do Desarmamento após ser encontrado na posse de um revólver.
0: As polícias civil e militar deflagraram outra operação também na última quinta-feira contra a atuação do Comando Vermelho no Ceará. O foco da ação foi o grupo atuante em Caucaia, na região metropolitana de Fortaleza.
1: Na ação foram cumpridos 15 mandados de prisão e 20 de busca e apreensão contra integrantes desse grupo criminoso. As capturas ocorreram na capital Fortaleza, em Caucaia, Maracanaú e também na cidade de Senador Pompeu.
0: Olha, dentre os mandados de prisão, 8 deles foram cumpridos em unidades prisionais do estado contra suspeitos que já estavam presos. Ocorreu uma prisão em flagrante de um homem de 34 anos que foi autuado por tráfico ilícito de drogas.
1: Ele seria o responsável pela distribuição e a venda dos entorpecentes na cidade de Caucaia. O suspeito já possui antecedentes criminais por tráfico ilícito de drogas.
0: E de acordo com a Secretaria de Segurança Pública, as diligências iniciaram logo após análise de dados telemáticos extraídos de operações policiais no ano de 2025.
1: E apesar disso, foi possível mapear toda a estrutura criminosa e identificar os suspeitos, que são apontados por tráfico de drogas e também com atuação direta em crimes violentos letais intencionais na região. 7 horas e 30 minutos e daqui a pouco no Jornal Verdes Campos você vai acompanhar.
0: Polícia Rodoviária Federal apreende caminhão com mais de 45 metros cúbicos de madeira irregular e encontra anfetaminas com motorista em Caxias.
1: No Piauí, animais silvestres são encontrados abatidos dentro de um freezer em uma casa na capital.
0: E proprietário de terreno que tinha plantação de 290 mil pés de maconha no Ceará é preso.
1: Estas e outras informações já no seu Jornal Verdes Campos, primeira edição.
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0: Estamos de volta com o Jornal Verdes Campos, primeira edição, trazendo o melhor para você nesse início de manhã desta sexta-feira, 3 de julho de 2026. Uma sexta-feira abençoada, né, para você que acompanha a nossa programação, não só, né, pelas nossas redes sociais, mas também pelo YouTube, pela Banda KU, canal 365, de qualquer lugar do Brasil e do mundo. São 7 horas e 36 minutos. Lembrando que pelo nosso WhatsApp aqui da rádio, você fica à vontade para mandar o seu alô, a sua mensagem, pelo 86994475082. 86994475082. E também, se você quer fazer alguma denúncia, mandar algum vídeo, né, para que a gente possa estar informando aí no nosso portal verdescampos.com.br, o WhatsApp do portal é 86994846429. 86994846429. 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
2: Bom dia, Aline. Então hoje você está fazendo ano, hein? Que coisa boa, que Deus está ajudando, que você tá pegando mais uma flor do jardim da infância, né? Muito obrigado por esse espaço que você me deu. Muito obrigado por tudo que você está fazendo por mim, por tudo que você ainda vai fazer. Muito obrigado, meu Deus, por a noite que eu acordei. Muito obrigado, meu Deus, por esse dia que você vai me dar. Muito obrigada, Aline, por esse espaço que você está dando. Que Deus te proteja, te dá muitos anos de vida e felicidade. Tudo, amém, de bom para você. Meu, daí você está inteirando o ano, né? Parabéns.

0: Aqui é Maria, Maria de Coroatá, Maranhão, Rua do Buriti. Aline, rapaz, mas tu vai fazer muito, muitos anos dessa beleza que você está passando hoje.
1: Fé em Deus.
0: Graças a Deus que hoje você está inteirando o ano, vai inteirar muitos dias. Que Deus abençoe. Deus vai te dar muitos anos de vida e felicidade, muito dinheiro para gastar.
1: Olha,
0: hoje é uma sexta-feira abençoada, que abençoa todos eles que trabalham nessa rádio. Muito obrigada, Aline, por esse espaço que vocês me deram. Amém. Deus abençoe. Deus abençoe, que Deus te proteja, te dê muitas coisas boas. Para você, Emanuel Lucas, e todos que trabalham nessa rádio. Bom dia e Deus abençoe. É para aí, rapaz. Meus parabéns para você, tá bom? Tchau,
1: tá bom.
0: Beijo, Deus abençoe.
1: Eu aceito e recebo todos os desejos que você, Maria, me enviou, viu? Obrigada. É um presentão também estar aqui fazendo parte, né, dessa rádio. Eu fico muito feliz dessa comunicação, dessa ligação e dessa família, né, que a gente acaba, né, recebendo, né, com os nossos ouvintes. Não é isso, Emanuel?
2: É isso aí. Então aí temos aí muitas mensagens mesmo. Infelizmente não vai dar tempo de colocar todas, né? Mas todas elas aqui estão aqui lhe felicitando por mais um ano de vida.
1: Obrigada, gente.
3: Bom dia, Emanuel Lucas. Bom dia, Aline. É a Maria de Jesus aqui.
2: Alô, Maria de Jesus.
3: Bons. Quero parabenizar a Aline por mais um ano de vida e desejar todas as coisas boas do mundo para você, Aline. Sou sua fã, viu?
1: Obrigado, meu amor.
3: Aliás, sou fã de todos vocês aí dessa rádio. Um abraço, tudo de bom e um feliz aniversário, viu?
1: Só gratidão.
4: Obrigada. Bom dia, Manuel Lucas.
2: Bom dia, Selma Andrade.
4: Bom dia, Aline Portela.
1: Obrigado.
4: Passando para lhe desejar uma boa sexta-feira abençoada e avisando todos os queridos clientes que tenham todos os produtos GF8. Quem quiser é só me procurar aqui no Povoado América, que a gente está aqui à disposição de cada um. E também passando para desejar hoje, né, um feliz aniversário para a Aline.
1: Obrigada,
4: e também
1: Selma.
4: Dizer com meu esposo, né, desejando a ele também um feliz aniversário. Para os dois, desejo muitas e muitas felicidades, muitas bênçãos, vida longa para meu marido e para você, Aline. Parabéns. Que Deus o abençoe grandemente a vida de cada um, tá bom?
1: Obrigada.
4: Deus ilumine suas vidas com sabedoria do alto. Selma Andrade, América, capitão de campo.
2: Forte abraço aí a Selma Andrade, obrigado pelo carinho da sua audiência.
1: Obrigada,
2: também.
1: Selma, pelo carinho.
2: E aqui também a nossa amiga Taninho de GF8, bom dia.
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5: 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Bom dia e um excelente final de semana para todos nós.
2: Valeu, Atanildes, obrigado pelo carinho aí que você nos dá da sua audiência. Daqui a pouco ela vai estar aí no comando do nosso sucesso total, a partir das 14h, para os nossos amigos de Hidrolândia. E também aqui o Portal e Família também desejando aqui um feliz aniversário aqui para a Aline, tá certo? Trazendo aqui informações agora direto da nossa central de jornalismo de Granja, no estado do Ceará. Alô, bom dia!
6: Olá, bom dia para você, meu amigo Emanuel Lucas. Bom dia para você, minha amiga Aline Portela. Bom dia aos nossos amigos ouvintes do jornal Primeira Edição aqui na Verdes Campos SAT. E vamos agora trazendo as notícias, as informações diretamente da Central de Jornalismo da Verdes Campos SAT Granja, aqui na região norte, no estado do Ceará. Olha, uma jovem de nome Vitória Vanderlane Santos da Silva, de 20 anos, foi encontrada morta na localidade de Pacajus, distante a 52 quilômetros de Fortaleza. O corpo da jovem foi encontrado em uma área de mata com marcas de violência. A família da vítima, logo de cara, acusa que o namorado esteja envolvido, já que foi com quem ela saiu. E também, ainda a informação da família é que a jovem de 20 anos, de nome Vanderlane, queria terminar o relacionamento. O namorado de 36 anos não foi localizado. A Secretaria de Segurança não informou se o homem é suspeito do crime, mas tudo indica que sim. A Delegacia de Pacajus investiga as circunstâncias do homicídio. 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E vamos aqui continuando com mais informações. Esse mês de julho, aqui na região norte, no estado do Ceará, o pau que rola é Chitão pra todo lado e pra ninguém botar defeito. Hoje, sexta-feira, tem Chitão na cidade de Barroquinha, que fica a 78 quilômetros de Luiz Correa, aí no litoral do Piauí. Hoje, em Barroquinha, tem Monique Pessoa, Alvin Nevine e Filipão. Já no Chitão de Massapê, próximo a Sobral, hoje tem Jonas Esticado, Mari Fernandes e Zé Cantor. Amanhã tem mais. O mês pesado do Chitão aqui na região norte do estado do Ceará tá só começando e é tudo no 0800. 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Voltamos com vocês aí no estúdio, Aline Portela e você, Emanuel Lucas.
2: Valeu, Marcos Tony, trazendo as informações direto aí da nossa central de jornalismo aí de Granja, no estado do Ceará. Iniciando aqui o nosso quarto bloco de informações no Maranhão. A gente teve aí uma apreensão, né, na madrugada desta quinta-feira, onde um caminhão que transportava 45,3 metros cúbicos de madeira nativa de forma irregular, durante uma fiscalização no quilômetro 570 da BR-316 em Caxias, a 360 quilômetros da capital. Durante a abordagem, policiais também encontraram comprimidos de anfetamina em posse do motorista ali.
7: E o caminhão foi parado em uma fiscalização. O motorista apresentou uma documentação com notas fiscais que indicavam o transporte de 35 metros cúbicos de madeira nativa dos tipos maçaranduba e mandioqueiro. Questionado se havia a guia florestal, o documento obrigatório para o transporte desse tipo de madeira, o motorista informou que não possuía a licença ambiental.
2: Ainda durante a vistoria, o motorista apresentou de forma espontânea uma cartela de 15 comprimidos de anfetamina, que é uma substância popularmente utilizada por motoristas para inibir o sono durante longas viagens.
7: A partir das irregularidades, o caminhão foi apreendido e o motorista levado para a sede da Polícia Rodoviária Federal em Caxias. Ao realizar a cubagem da carga, foi apontado que o volume transportado era de mais de 45 metros cúbicos de madeira nativa, quantidade superior à declarada na documentação fiscal apresentada.
2: E segundo a PRF, o motorista foi autuado por transportar madeira sem licença exigida por lei e por portar droga para consumo próprio. Os procedimentos foram registrados conforme a legislação vigente.
7: E olha só, o caminhão e toda a carga permaneceram apreendidos na unidade operacional da Polícia Rodoviária Federal, à disposição do órgão ambiental competente para a adoção das medidas administrativas e legais cabíveis.
8: Bom dia, Aline Portela. Bom dia, Manuel Lucas, né?
2: Manuel Lucas,
8: pelo jornalismo que você faz. principalmente você ali em Portela, né? Desejando eu e a Maria Lopes da Silva aqui no bairro Anitta Ferrari, feliz aniversário, uma abençoada sexta-feira, que Deus abençoe, viu? Quem fala aqui é Raimundo Nonato de Cintia Menezes, inclusive ouvinte de todos os rádios, né? Já passei por vários rádios, comunicações, né? Como ouvinte de rádio, né? Ouvinte de rádio. Raimundo Nonato de Cintia Menezes, inclusive aqui no bairro Anitta Ferrari, Maria Lopes da Silva, aqui na Zona Leste, eu volto com você.
2: Manoel Lucas, forte abraço,
8: meu amigo. Portela.
2: Pronto, obrigada. Forte abraço. Alô também aqui para o professor Alexandre.
9: E a Manoel Lucas, a professor Alexandre de Regeneração.
2: Sim.
9: Passando para desejar uma ótima sexta-feira e compartilhando aí a temperatura que teve, que nós presenciamos aqui, viu? Tá frio aqui. Aqui na chácara, 16 graus nessa manhã.
7: Eita, coisa boa.
9: Aí, muito frio aqui.
2: Temperatura de ar-condicionado, meu
9: amigo. Um abraço a todos, que Deus abençoe.
2: É aquele frio pra você ficar na cama o dia inteiro, né? 7:51, trazendo aqui mais informações, agora que vem do estado do Piauí, onde tivemos aí o caso de uma pessoa, né, onde a Polícia Federal fez uma operação. Na verdade, Polícia Federal não, Batalhão de Policiamento Ambiental, prendeu aí um homem que teve aí no seu freezer, tinha no seu freezer, animais silvestres mortos, Aline.
7: Pois é, animais silvestres abatidos, uma espingarda, munições e facas foram encontrados na manhã da última quinta-feira em uma casa no povoado Boa Hora, na zona rural de Teresina, no Piauí. O proprietário, identificado pelas iniciais RNSQ, foi preso.
2: Pois é, Aline, segundo o Batalhão de Policiamento Ambiental, os animais foram encontrados dentro de um freezer após denúncias. A comandante Josilene Alves informou que não foi possível identificar quais espécies haviam sido abatidas.
7: E olha, ainda segundo a comandante, né, o homem foi autuado por porte ilegal de arma de fogo e crime contra a fauna.
2: Pois é, que coisa, hein? 7:52 e trazendo essa atualização que vem do estado do Ceará, daquele caso, né, onde foram encontrados aí 290 mil pés de maconha em um terreno, né, e o proprietário foi preso, Aline.
7: Pois é, Manoel, a Polícia Civil do Ceará divulgou no início da noite, né, da última quinta-feira, que prendeu um homem de 59 anos, apontado como proprietário do terreno onde foi encontrada a plantação de maconha com cerca de 290 mil pés em 25 de junho. Ele é investigado pelos crimes de tráfico de drogas e a associação para o tráfico.
2: Pois é, e foi apurado que o suspeito preso é João Holanda Neto. Após os procedimentos cabíveis, o suspeito, que já possui antecedente por receptação, foi colocado à disposição da justiça.
7: E olha, Emanuel, conforme a força policial, diligências e oitivas seguem em andamento com a finalidade de elucidar o fato. A Polícia Civil do Ceará ressalta que outras informações serão repassadas em um momento oportuno para não comprometer os trabalhos, né, policiais.
2: No local da plantação, segundo a Secretaria de Segurança Pública, os agentes localizaram cerca de 160 mil pés de maconha em fase de cultivo e outros 130 mil pés já colhidos, totalizando uma estimativa de 290 mil pés da droga, com cerca de 5 toneladas do entorpecente.
7: Além disso, os policiais encontraram acampamentos usados pelos suspeitos que fugiram com a chegada dos policiais. Em um dos pontos, os agentes acharam até feijão cozinhando em uma panela, que indicava que a saída dos criminosos era recente.
2: 7:53, trazendo agora 7:54, trazendo as informações direto aí da nossa central de jornalismo de Barras. Alô, bom dia.
10: Olá, bom dia, Manoel Lucas, bom dia, Aline Portela, bom dia, ouvintes do Jornal Verdes Campos, site primeira edição, trazendo agora informações da central de jornalismo da Verdes Campos SAT, aqui na cidade de Barras Norte do Piauí. A Polícia Civil do Piauí realizou uma operação nesta quinta-feira, dia 2, em Batalha, que resultou na prisão de um casal suspeito de tráfico de drogas e associação para o tráfico. A ação cumpriu 10 mandados de busca e apreensão em diversos pontos da cidade, com foco no combate à comercialização de entorpecentes. Durante as diligências, os policiais apreenderam porções de cocaína e crack prontas para venda, além de balança de precisão, aparelhos celulares e uma máquina de cartão de crédito. O delegado Helder Melo falou sobre os detalhes da operação e o trabalho realizado pela Polícia Civil em Batalha.
11: A Polícia Civil do Estado do Piauí, por intermédio da Delegacia Seccional de Barras, deflagrou na manhã de hoje, dia 2 de julho de 2026, operação policial visando o combate ao crime de tráfico de drogas entre as cidades de Barras, Esperantina e Batalha. É, foram cumpridos 10 mandados de busca e apreensão na localidade de Bela Vista, entre as cidades de Esperantina e Batalha. Durante a ação, foi preso em flagrante delito um indivíduo que encontrava-se com um monitoramento eletrônico, estava com tornozeleira, e sua companheira. É, ambos foram autuados pelos crimes de tráfico e associação para o tráfico de drogas. Com o casal foram apreendidos grande quantidade de cocaína e crack prontas para comercialização, já estavam fracionadas, além de balanças de precisão, aparelhos celulares, máquinas de cartão de crédito que eles utilizavam para fazer as transações. A ação contou com o apoio das delegacias de Esperantina, Luzilândia, Porto e Batalha, além da Força Estadual Integrada de Segurança Pública, por intermédio do Núcleo de Operação com Cães. Agora os presos se encontrarão à disposição do Poder Judiciário e passarão por audiência de custódia.
12: De acordo com a investigação, um dos suspeitos já utilizava tornozeleira eletrônica e era monitorado por realizar deslocamentos frequentes entre municípios da região. A operação contou com o apoio de outras unidades da Polícia Civil e da Força Estadual Integrada de Segurança Pública, incluindo equipes do Núcleo de Operações com Cães. Os investigados permanecerão à disposição da Justiça após a audiência de custódia. É isso, Emanuel Aline, são essas as nossas informações, com apoio da loja de produtos GF8, Rua Leônidas Melo, no centro da cidade de Barras, Adilson Carlos, para o Jornal Verdes Campos, SAT, primeira edição.
2: Valeu, Adilson Carlos, trazendo as informações diretas aí da nossa central de jornalismo de Barras. E agora chegou a hora dele, Gomes de Oliveira Galego, com a sua opinião forte, a verdade do Aquim Doer, sem papas à língua.
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2: Alô, Galego, muito bom dia. Quais as suas informações de hoje?
14: Bom dia, Aline Portela. Bom dia, Manuel Lucas. Hoje, sexta-feira, tem muita informação no campeão de audiência. O iraniano está processando a FIFA em 5,2 bilhões de reais por gol anulado na Copa e eliminação. A onda de calor provocou a morte de 480 pessoas na Holanda. 84,9% das crianças e adolescentes de 10 a 13 anos de idade usam internet no estado do Ceará. Confirmando, 84,9% das crianças e adolescentes de 10 a 13 anos usam internet no estado do Ceará. 26 pessoas são resgatadas de trabalho escravo na cidade cearense de Aquiraz. Confirmando, 26 pessoas são resgatadas de trabalho escravo na cidade cearense de Aquiraz. E TV por assinatura caiu muito, hein? Mas atende ainda 23,5% dos domicílios brasileiros. Confirmando, TV por assinatura caiu um pouco, mas atende 23,5% dos domicílios brasileiros. E o celular está presente em 97,4% dos domicílios e atinge novo recorde. Portanto, o celular está presente em 97,4% dos domicílios e atinge novo recorde, ou recorde, como queiram. Meu abraço a você, Manuel Lucas, um abraço também a Aline Portela, e daqui a pouquinho eu estarei no Jornal Verdes Campos, segunda edição, falando a verdade, doa a quem doer, e pelo canal 365 da sua antena parabólica, você acompanha toda a programação da rádio mais querida do Brasil. Um grande abraço a todos.
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2: Valeu, Galego, obrigado pela sua participação. 8 horas em ponto. Bem, meus amigos, não há tempo para mais nada. A gente só tem a agradecer a todos que mandaram a sua participação, a todos que eu fiquei devendo, né? Peço desculpas, infelizmente o tempo corrido, né? Não deu para colocar todo mundo, mas amanhã estaremos de volta bem cedinho. Você pode mandar a sua participação através do 86994475082. Bem, minha amiga Aline, hoje você vai curtir seu aniversário, né? E amanhã estaremos de volta bem cedinho a partir das 6 da manhã.
7: Vou curtir o meu dia, agradecer só a gratidão a Deus, né, e a todos que também nos acompanham aqui na nossa programação. Agradecer a toda mensagem de carinho, a mensagem de felicitações, né? Eu fico muito feliz, né, com essa companhia de vocês. E amanhã estaremos de volta a partir das 6 da manhã com muito mais aqui no Jornal Verdes Campos, primeira edição. Então, gratidão por mais um dia.
2: E é isso, 8 horas e 1 minuto, parabéns Aline, que você tenha um dia abençoado no dia de hoje, muitas felicitações e muitas comemorações. Você vai ficar agora com a oração do Pai Nosso e logo na sequência o Balança Brasil agitando a manhã da Verdes Campos com muita música e com muita diversão.
15: Olá amigos, quem fala aqui é Franli. Quero dizer o seguinte, para você ter êxito na fé, você precisa ter fé. Se você não tiver fé, você não vai ter êxito. Saiba de uma coisa, que um dos melhores remédios, melhor antibiótico, é a fé. Você quer que dê certo sua fé? Se concentre, levante as mãos para cima, se encoste em qualquer, numa parede, em qualquer coisa. E peça a Deus aquilo que lhe interessa. E tenha fé. Se você fizer isso, vai dar certo, vai dar certo. Quem está falando aqui é Franli. Essa oração foi feita aqui na sede da Rede de Rádio Verdes Campos. Com todos os funcionários daqui da rádio. Todos nós fizemos com fé, pedindo para que você tenha saúde, nossos ouvintes, nossos queridos amigos. Então, só quero lhe dizer para você, tenha fé. E reze conosco esse Pai Nosso.
16: Pai Nosso que estais nos céus, santificado seja o vosso nome. Venha a nós o vosso reino, seja feita a vossa vontade, assim na terra como no céu. O pão nosso de cada dia nos dai hoje, perdoai as nossas ofensas, assim como nós perdoamos a quem nos tem ofendido. E não nos deixeis cair em tentação, mas livrai-nos do mal. Amém. Ave Maria, cheia de graça, o Senhor é convosco. Bendita sois vós entre as mulheres. Bendito é o fruto do vosso ventre, Jesus. Santa Maria, Mãe de Deus, rogai por nós, pecadores, agora e na hora de nossa morte. Amém.
17: Esse Pai Nosso e Ave Maria é um oferecimento da família da Rede de Rádio Verdes Campos Sat e suas afiliadas. Para todas as pessoas que estão nesse momento passando por situação difícil nos hospitais, com a Covid ou com outras doenças. E também para todas as famílias que estão sofrendo porque perderam seus entes queridos. Rogamos a Deus que Ele console cada coração sofredor nesse momento tão difícil nas nossas vidas. A família da Rede de Rádio Verdes Campos Sat e suas afiliadas têm a certeza que juntos vamos passar por tudo isso e sair do outro lado mais forte.
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2: Rapaz, ela nem olhou pra mim, mas eu tô aqui pra olhar pra ela de boa, na rádio mais popular do Brasil, já trazendo Summer Holiday, essa música de 1972, férias de verão, os carbonos, bom dia!

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2: Voltei o tempo ouvindo essa canção do Kid Abelha, gente. Linda demais, como eu

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7: 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Net, eu queria te pedir que colocasse aquele melô do rádio, ofereça aí para o meu amigo Raimundo Macaxeira, lá em São Mateus do Maranhão, tá ligado aí no Balança Brasil com o Net Campo. Para a dona Socorro, seu João, Micael, do Povoado de Quara, e também para o meu amigo Deusdete, e para todo esse povo que estão ligados aí com o Net Campo no Balanço Brasil. Um abraço, Net, bom
6: obrigada.
7: Dia.
6: Obrigada. Bárbara em Timon, no Maranhão, a Net toca Jaine, sem desiste amor, para você e para os ouvintes, Portela e Família, alô para Elisa, Serrinha, Machins Teixeira, Pátio, Pezinho, Zezinho, Cizinho, Zé Ramalho, Beira Mar, não é? A música que ele está pedindo aqui, Beira Mar com Zé Ramalho, José e Raquel também indicando Roberto Carlos para os familiares, amigos, vizinhos. A música é Detalhes. E para você que está ouvindo a gente, além de Marcos, José, a gente tem outras indicações aqui que já a gente vai colocar no ar. É, mas o Melô do Rádio, Zé Ramalho, a Jaine, Roberto Carlos, tem muito mais aqui sempre. Bárbara, olha só, Se Ainda Existe Amor, essa música é linda com a cantora Jaine.

0: Essa é a Melô do Rádio. A gente vai para o intervalo, já estamos de volta para falar de saúde, qualidade de vida e muito mais. Já atendeu o seu pedido aqui na Rádio da Vovó e do Vovô.
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0: 9 horas em ponto, bom dia.
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0: De volta no Balança Brasil. E essa música tem tudo a ver com a gente aqui, ó. É, música boa. Amazã, a lua, na rádio da vovó e do vovô. Bom dia, bom dia.

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1: Balança Brasil comigo, Anete Campos, até o meio-dia. 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A gente vai atender o seu pedido agora para você que está mandando mensagens na nossa programação, me pedir aqui lindas canções, como essa aqui, ó. Deixa eu ver aqui o nome, quem pediu, bom dia.
2: Oi, Nete, bom dia, Nete Campos, bom dia a todos da CampuSat. Bom dia, Nete, eu quero pedir uma música, botar com Evaldo Braga, Sorria, Sorria, viu? Para me ouvir, para todos os ouvintes da rede de rádio CampuSat, e todos ouvindo vocês aí, eu ofereço para todos vocês, viu?
1: Quem está falando?
2: Evaldo Braga, Sorria, Sorria.
1: Qual o seu nome?
2: Fala que é Lima, do Marimar, do Timó.
1: Lima de Timó, Maranhão. Anete, toca Joana, recado. Eu sou o Denilson do Saci. Oi, Denilson, bom dia. Oi, Socorro.
3: Bom dia, Anete Campos. César Fernandes, de Campo Maior, Parque Trio. Quero oferecer a música Jesus Passa na Minha Casa. Quero oferecer para mim, para mim, pra minha irmã Edmar, pro meu sobrinho, Thales, pro Lolo Motos, a Carolinha, meu amigo, Botica aí, lá no bairro Cariri, seu Luiz Sapunê, para todos. A música é da Tailândia, Jesus Passa na Minha Casa. Um bom dia, abençoado por Deus, para você e toda a sua família.
1: Tá dado o recado, bom dia, muito obrigado.
4: Bom dia, minha amiga, querida Nete Campos. Sextou, e eu gostaria de ouvir com você hoje a música do José Ribeiro, Em Busca do Caminho. Eu mesmo ofereço para minha amiga José de Oliveira em Campo Maior, para Luciana, filha dele, para a vovó Clécia, para a tia Maria Neuza, para a Luzinha na Lagoa Seca, que é esquente mundo Maranhão, na Serena Alcongá, para você e para todos os ouvintes da Rede Campo, e desejar sexta-feira abençoada, saúde, paz, um trabalho abençoado por Deus, um beijo no coração, e com Deus, um abração para você e para o Ariel, Joaninha Costureira aqui de Alto.
1: Tá dado o recado, Joaninha, obrigada a você, eu tenho mais recados aqui, além do José Ribeiro, me pediram uma música da Marília Mendonça, Coração Mal Assombrado, a Preta Rabelo em Coelho Neto, a Benedita também tinha pedido, voltei.
5: Oi, bom dia. Eu sou a Benedita, aqui de Corotá. Eu gostaria que você colocasse a música aí com o Vanderlei Cardoso, Minha Namorada. E quero oferecer para todos que gostaram da música, para você também, viu?
1: Tá bom, dado o recado. Bom dia. Oi, Quinzinho, tudo bem?
6: Eu tive ouvido assim com Nando Reis. De onde eu andei?
1: Tudo de bom para você, obrigado. Eu tenho o Evaldo Braga. Ah, tem uma música, um pedido chegou aqui cedinho também, deixa
7: bom
1: eu botar.
7: Bom dia, Nete Campos.
1: Bom dia.
7: Tudo bom?
1: Tudo.
7: Quer pedir a música de... É pera que diz. Hoje eu quebro essa mesa, se meu amor não chegar, porque eu não tô lembrado do nome do cantor.
1: Carlos André,
7: viu? Seu programa, de um jornal, das 6 horas, até a hora que eu tô em casa, eu tô assistindo. Eu acho que quando ele tá fora do ar. Mas quando ele tá no ar, eu não perco. Tô aqui fazendo as coisas e ouvindo. Um bom dia, boa sexta-feira, que Deus abençoe você e toda a sua família, seus familiares, seus companheiros da rádio. Tudo de bom.

0: E essa foi a indicação do Quinzinho de Alto Longar. Bom dia, Quinzinho, por onde andei? Nando Reis, antes Juan e Leandro, e a música que você gosta de ouvir na rádio da vovó e do vovô. E pra você que me pediu, Vanderlei Cardoso, Minha Namorada, tá no ar.
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12: Muito bem, de volta, Balança Brasil, Anete Campos. 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Deixa eu mandar um abraço, meu querido ouvinte Capaceca, rapaz, é motorista caminhoneiro, tá ouvindo a gente. Oi, Capaceca, bom dia.
1: Bom dia, Nete Campos, bom dia, Balança Brasil, é o Capaceca por cá, viu? Bom dia, você, sexta-feira pra nós aí, papai do céu, nos abençoe e escute. O Capaceca está por cá, negócio, né, de Uruçuí. Fazendo um carregamentozinho aqui para o Pernambuco, positivo?
12: Positivo. Então, um dia abençoado. Um abraço, Capaceca.
1: Gostaria de ouvir uma música aí de Nelson Gonçalves aí, viu?
12: Nelson Gonçalves.
1: Uma música de Nelson Gonçalves aí, uma abençoada.
12: Tá bom, querido. Capaceca, um abraço. Obrigado. Um abraço para todos os caminhoneiros que circulam no país ouvindo a rádio mais popular do Brasil, a rádio da vovó. E do vovô, eu quero também dizer que nesse bloco a gente toca a Joana, que eu já não sei o que me pediram. Tem a Cailane Frauches, que passa lá na Praça Lá em Casa Jesus, que é um louvor. Tem também Marília Mendonça, que eu já anunciei. E tem o Nelson Gonçalves agora pra você.

0: Essa música é linda, né? O louvor com a Kailane Frauche, Espaço Alencar de Jesus. Mas tem muito mais na programação. Daqui a pouquinho tem um informativo direto da redação do portal verdescampos.com.br.
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0: Olá, muito bom dia. Estamos começando mais um boletim com as informações direto da redação do portal da rede de rádios Verdes Campos SAT. Vamos destacar as notícias do Brasil e do mundo, transmitindo nosso sinal via satélite para mais de 150 rádios espalhadas em todo o Brasil, via internet através do aplicativo GF Play e através da banda KU no canal 365. Vamos às informações. A Polícia Federal está nas ruas de São Paulo com a Operação Exchange, que busca desarticular uma organização criminosa especializada na lavagem de dinheiro do tráfico internacional de drogas. O grupo teria movimentado mais de 10 bilhões de reais. Ao todo, 50 policiais cumprem 13 mandados de busca e apreensão, além de 11 mandados de prisão temporária. A operação ocorre na cidade de São Paulo, Santos, Praia Grande e Santana de Parnaíba. Os investigados são os mesmos que sofreram sanções do governo dos Estados Unidos esta semana. Dois cidadãos brasileiros e três empresas, todos eles acusados de atuar em um conjunto com uma organização criminosa paulista. Segundo informações da Polícia Federal, os investigados movimentam recursos por meio de transferências de criptoativos, transporte de valores, operações bancárias vultuosas e repasses entre pessoas físicas e jurídicas. A Polícia Rodoviária Federal apreendeu na manhã de ontem, uma carga com 20 maços de cigarros contrabandeados que eram transportadas em um compartimento oculto de um caminhão. A apreensão ocorreu no quilômetro 568 da BR-316, em Caxias, a 360 quilômetros de São Luís. O motorista do veículo se evadiu do local. Durante a fiscalização, os policiais avistaram um caminhão-baú trafegando no sentido Timon-Caxias. Ao perceber a presença da viatura, o motorista reduziu a velocidade, estacionou o veículo no acostamento e fugiu a pé em direção a uma área de mata às margens da rodovia. Os agentes realizaram buscas na região, mas o suspeito não foi localizado. Durante a vistoria no caminhão, os policiais encontraram diversas caixas plásticas vazias, identificaram um compartimento oculto, onde estavam armazenadas 40 caixas de cigarros, totalizando cerca de 20 mil maços. A Polícia Civil do Estado do Piauí concluiu um inquérito sobre um esquema de fraude eletrônica e desvio de aposentadorias de um casal de agricultores e indiciou nesta quinta-feira uma mulher pelo crime de estelionato qualificado contra o idoso. O caso foi registrado na zona rural de Uruçuí, no sul piauiense. O prejuízo ultrapassa R$ 23 mil, segundo a investigação. O delegado Marcos Alan, da 1ª Delegacia de Polícia Civil de Uruçuí, informou que a investigação começou há mais de um ano. Conforme o inquérito, a suspeita identificada pelas iniciais PFMS aproveitou a relação de confiança com um casal de agricultores de 65 e 69 anos, ambos analfabetos, oferecendo ajuda para sacar os benefícios previdenciários. Durante a apuração, a polícia constatou que a mulher instalou o aplicativo do banco no próprio celular e passou a controlar as contas bancárias dos agricultores sem conhecimento e autorização deles. Segundo o delegado, ela também contratou empréstimos consignados em nome das vítimas, com parcelas descontadas diretamente dos benefícios recebidos pelo casal. E um homem foi preso na última quarta-feira suspeito de envolvimento da tentativa de homicídio do próprio primo na cidade de Russas, no interior cearense. O crime aconteceu na madrugada da terça-feira, dia 30, no distrito de Flores, quando o alvo dos suspeitos foi atacado e atingido por vários disparos. A vítima foi socorrida e está internada no Hospital Regional Vale do Jaguaribe. Segundo a PM, durante as buscas pelos envolvidos na tentativa de homicídio, os agentes capturaram Danilo Xavier Maia, de 18 anos, que confessou aos policiais que levou o atirador ao local em uma motocicleta para matar o próprio primo. Na ocasião, Danilo ainda relatou aos agentes que o ataque foi ordenado por um homem apontado como chefe de uma organização criminosa carioca na cidade de Limoeiro do Norte. A motivação seria a disputa de território e o fato da vítima ser integrante de uma organização criminosa rival. 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Voltamos a qualquer momento com mais notícias. Siga agora com a programação normal da rede de rádios Verdes Campos SAT e de suas afiliadas.
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0: Não perca o seu compromisso, são 10 horas e 1 minuto.
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0: Tá aí o som de Ricardo Chaves, foi uma indicação aqui, sabia? Indicar, é o bicho, vou te devorar, tá aí, quem pediu, Anete? Eu quero uma música do Ricardo Chaves, oferecer para meus filhos, aqui é a do Carmo, em Caraúbas, município de Altos. Obrigada, um abraço para você, bom dia. Tem recadinho aqui indicando canção de Luan e Vanessa. Deixa eu ver aqui quem pediu Luan e Vanessa na nossa programação, dando aquele abraço especial, Luan e Vanessa. Francisco Filho, de Altos, é o FF. Luan e Vanessa, 4 semanas de amor, oferecer para todos que gostam dessas músicas e que curtam o Balanço Brasil. Obrigada. Tem mais recadinhos chegando aqui na programação. Anete, quero uma música de Genival Santos, O Mundo é o Livro Aberto. O nome da música é Livro Aberto, é sim. Para dona Laide Façanha, também Francisca Souza, lá no Canto do Periquito. E para você, eu sou a Rosarinha Rodrigues, do bairro Cidade Nova. Abraço também para você que está ligado comigo. Deixa eu ver quem mais está ouvindo a programação da Rádio da Vovó e do Vovô. Manda um abraço a Maria, em Coroatá, Maranhão, que indicou uma música da Alcione. A gente vai já tocar para você. Outro recadinho para quem está ligado na Rádio Verdes Campos SAT. Deixa eu ver aqui, Anete. Valdeci Soares, bom dia.
1: Bom dia, Verdes Campos. Eu gostaria de ouvir aí uma música, Verdes Campos. Bota aí qualquer uma para mim, que seja bem o seu gosto. Pode uma música aqui para o Everaldo, do estado do Maranhão, cidade de Lago da Pedra, no Maranhão.
0: Olha, Lago da Pedra. Everaldo, um abraço, bom dia, obrigada, tudo de bom para você. Seu Martins Teixeira, agente de vendas em São Gonçalo do Piauí. Eita, que legal! Obrigada, seu Martins. 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Braga, bom dia! Muito bem, Braga, obrigada. Agricolândia, na sintonia, aquele abraço. A gente tem gente aniversariando hoje? Deixa eu ver aqui, ele mandou recado pra gente. Deixa eu ver quem tá mandando mensagem, bom dia.
2: Oi, Nete, bom dia. Aqui quem fala é o Jorge das Parabólicas, o seu ouvinte assíduo de todos os dias, viu? Nete, eu quero parabenizar minha esposa Elisete pela passagem do seu dia, dizer pra ela que eu desejo toda a felicidade do mundo pra ela, que essa data se repita por muitos e muitos tempos, que ela continue sempre pertinho de mim, pertinho dos filhos, do seu netinho, e que Deus dê muita saúde para ela, muita paz, felicidade. São os votos de todo seu marido, filho, neto, toda a família, viu?
0: Que legal!
2: E a música é com Catuaba com Amendoim, viu?
0: Elisete, olha que amamos, lindo!
2: Viu? E que essa data se repita por muitos e muitos anos, viu?
0: Bonito,
2: ficar
0: juntinho, hein?
2: Todo o tempo, tá bom?
0: Te amo, coisa linda, olha aí.
2: Pra você.
0: Ai, que lindo. Parabéns, Elisete, em Guadalupe. Olha que lindo. Parabéns, que o amor de vocês cresça muito mais. E que a Elisete seja feliz sempre ao seu lado. Mais um aninho de vida. Parabéns.

essa música tá seguindo para todos os aniversariantes do dia de hoje. E o nosso colega de trabalho lá em São João dos Patos, Messias, Jeff 8, está parabenizando também a esposa do Jorge das Parabólicas, em Guadalupe. Um abraço, Messias. E a gente vai seguindo agora trazendo Alcione Faz Uma Loucura Por Mim.

Tá aí o som de Roberto Miranda. Deixa eu mandar um abraço aqui, rapaz, pra cunhada nega, lá de Viçosa, região da Ema, região de José de Freitas. Alô, cunhada nega! Cunhado Raimundo Anísio tá mandando um abraço pra você. Ele tá aqui renovando estoque na loja GF8. Bom dia!

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6: Eu tô aqui, né? 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

Forrozinho com Brasas do Forró, eu te amei. E você me pediu, o Marcos lá de Buriti Bravo, foi isso, gente? Que me pediu o Vando aqui na programação da Rádio Verdes Campos Sat. Você pediu e a gente toca. Vando, Marcos Silva em Buriti Bravo, Fogo e Paixão. Fogo ou Paixão?

0: Olha aí, pra gente fechar esse Balanço Brasil de hoje, o penúltimo que eu vou apresentar, tá, gente? É, porque na próxima semana a gente vai estar no Sucesso Total à Tarde na programação da Rádio Mendes Campos Sat. Aproveitar aqui, ó, próxima semana eu vou estar à tarde, hein? De manhã aqui no Momento GF8 e à tarde é no Sucesso Total, tá certo? Deixa eu mandar um abraço para o seu Luiz e a dona Domingas lá no Cidade Jardim, tá ouvindo a gente? Além da minha mana Fátima e a minha sobrinha Thalita, aquele abraço a todos vocês. Eu vou pro intervalo, na volta tem Momento GF8.
1: Rede de Rádios Verdes Campos Sat informa a hora certa.
0: 11:01, bom dia.
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Bom dia, Rainha. Bom dia, vovó, vovô. Bom dia, caminhoneiros. Bom dia, agricultor, pedreiro, servente, pescador e todos esses meus irmãos que estão me ouvindo agora nesse momento. Benção, vovó, benção, vovô. Me abençoe para me ser feliz, porque a bênção, a fé, a água e os produtos GF8 salva a vida e pode salvar a sua também. Eu vou deixar esse copo com água para receber as mensagens de fé, de coragem, de autoestima para mim e para todos que estiverem nos ouvindo, o anjo da nossa guarda. E vamos começar mais um dia, mais uma jornada, e com fé em Deus e nos produtos GF8 nós vamos chegar bem longe. Nós não somos mais que ninguém, nós somos diferentes e estamos bem aí pertinho de vocês. É isso aí.

0: se tudo na vida fosse só alegria, não daríamos valor à felicidade. Às vezes precisamos chorar para sabermos quanto é bom sorrir. É preciso sentir saudade para sabermos o quanto gostamos de alguém. Quando temos tudo na vida, nada parece ter valor. Por isso, viva hoje. Esqueça o ontem. Deixe o amanhã para Deus decidir. Abraço, Franli GF8. Bom dia. Estamos iniciando mais um momento GF8. Meu caminho.
1: Uma estrela vai estar sempre brilhando no meu, no seu, no nosso caminho, porque essa estrela tem tudo para brilhar, não só na sua vida, como na vida da sua família, do seu filho. Se você buscar por ela, né? Se você buscar, tá sempre cuidando da sua vida, da sua saúde, daquilo que necessita. Que quem tem saúde tem tudo. E hoje eu tô tendo o privilégio de estar do lado de um dos maiores profissionais da comunicação Estado do Piauí, Gomes de Oliveira Galego. Bom dia, Galego, bem-vindo.
2: Bom dia, Nete, um abraço. É um prazer participar mais uma vez aqui dos programas referentes aos melhores produtos para a nossa saúde, produtos GF8. Meu abraço também ao empresário Franli Lima, saúde.
1: Obrigada, e a gente vai estar juntos aqui até o meio-dia falando de saúde, qualidade de vida, de produtos que vão levar tudo isso para você, tá certo? Vai levar saúde, qualidade de vida. É, e tem muita gente que acorda, Galego, pela manhã logo de mau humor, não é? Reclamando da vida, porque está com dor, né? Quem acorda com dor não pode acordar, claro, sorridente, satisfeito. Quem acorda com dor, acorda insatisfeito com a vida, porque quem que gosta de sentir dor? Ninguém.
2: Verdade.
1: Mas para que você não sinta essas dores, você precisa procurar uma alternativa para ela. E nós temos várias alternativas aqui com a marca GF8 para que você acorde só feliz da vida. Quando se tem em casa produtos que faz com que você, ao dormir, você durma tranquilamente, como a nossa melatonina leva a isso, né? 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E quando você acorda, que você toma um cloreto de magnésio, que é responsável por mais de 300 reações no nosso organismo, você não tem do que reclamar, né, Galego?
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1: É, até porque, Galego, ninguém dá nada de graça para ninguém, né? Verdade. Aquele negócio que você diz assim, ah, compra isso e ganha aquilo, aquele outro que você tá ganhando já tá incluso.
2: Já tá inserido no preço.
1: Preço, no valor, então as pessoas se deixam enganar. Então, compre isso e aquilo, quantidade X, que no final, não sei das contas, você vai ganhar uma bicicleta. É. O valor da bicicleta
2: já
1: que ele
2: tá
1: comprou.
2: Já está inserido nessa promoção dele.
1: Então, muitas vezes, nós nos deixamos enganar por propaganda.
2: É chamada propaganda enganosa.
1: É, que acontece muito por aí, que a gente, às vezes, no intuito de querer achar que eu preciso de uma bicicleta, ah, eu estou precisando daquele carro, estou precisando daquela moto, estou precisando daquilo, eu vou comprar. Mas não sabe que o valor daquela, né? E como é um sorteio, então você corre o risco de comprar várias vezes e ainda não ganhar, vários
2: outra
1: valores.
2: Outra coisa também que eu acho que as pessoas deviam pensar mais, o cara, não, mas eu vou comprar em 20 vezes, mas você vai pagar.
1: Vai pagar?
2: Vai pagar as 20 prestações e tem juros em cima. Então não é correto. Então o importante é que você saiba que os produtos de GF8 são de altíssima qualidade. Pode crer no que eu estou dizendo, porque mentira tem pernas curtas e a gente não opta pela mentira nesse horário.
1: É verdade.
2: A gente opta pela verdade para que você tenha realmente uma saúde boa.
1: E a gente está sempre buscando essa verdade, até para ajudar as pessoas através de depoimento. Muita gente manda depoimento para cá. E esses depoimentos são hiper importantes para que a gente possa ter uma qualidade de vida melhor e ajudar outras pessoas. Falar em depoimento, Tem uma agente de vendas agora, quando a gente botar no ar aqui. Deixa eu ver quem é ela, que mandaram pra gente aqui. Bom dia.
3: Bom dia, minhas amigas. Aqui é Juraci, aqui em Teresina. 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Depois que eu comecei a tomar o colágeno e o cloreto e magnésio, as minhas pernas não doeu mais. 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
1: Muito bem, tá aí. Normalmente é isso que acontece. As pessoas usam produtos GF8, veem a qualidade, a eficácia, vê o resultado e passa a ser uma agente de vendas, né? Como a Juraci aí, lá da grande região da Santa Maria da Codipe, né?
2: É um depoimento importante que confirma aquilo que a gente sempre fala aqui. 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
1: 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Mas eu tenho aqui um áudio que o Franli mandou pra gente. Tem um produto que a gente precisa falar, que é o Gel Sarabella. O Gel Sarabella é um produto excelente. Eu queria que o Franli explicasse um pouquinho pra gente sobre o Gel Sarabella. Vamos ver, Galego, o que o Franli fala sobre o Gel Sarabella. Vamos lá, Franli. Vamos lá.
4: 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Mas é excelente. 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
1: Exatamente, Galego, eu concordo com você, tá ótimo. Isso aí, pra que explicação melhor, não é, Galego? 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
1: Muito bem, a gente fala de produtos Refiointe, a gente agradece o seu recado. Se você está ouvindo a gente, se você tem alguma dúvida, se você quer fazer pergunta ao Galego, o Galego está aqui. Falar nisso, Galego, eu queria fazer aqui uma abrir um pouquinho o espaço, falar da nossa aniversariante de hoje, a Aline Portela, a nossa mais nova colega de trabalho, que apresenta o jornal Primeira Edição aqui junto com o Emanuel Lucas, é aniversariante de hoje, viu? Palmas pra ela. Aline Portela, um abraço.
2: Um abraço.
1: Felicidades pra você. Papai do Céu te abençoe, tá bom, Aline? Ela apresenta todos os dias, a partir da próxima semana, vai estar até 7:30 da manhã, ela junto com o Emanuel Lucas, na apresentação do jornal Primeira Edição aqui na rede de rádio Verdes Campos SAT.
2: É uma excelente jornalista, uma pessoa amiga, uma boa profissional. Então recebe aqui o abraço de todo o grupo Verdes Campos de comunicação. O abraço aqui do programa GP8. Que Deus a abençoe.

0: influenciar pra você falar, viu?
1: Certo.
0: Onde é que eu vou vender? No mercado da carne do Parque Piauí, viu, Nath?
1: Né? Olha, o mercado da carne no Parque Piauí, em Teresina.
0: Eu falo dele, todo dia eu assisto o programa de você, o Felipe tá de férias, né, ver você falando, né?
1: Isso.
0: Um abraço pra ele, viu, Felipe? Pra você também, viu?
1: Obrigada. É. Olha, o Franli está voltando segunda-feira. Quanto ao que você falou, vou pesquisar aqui, ver qual foi o dia que você conversou, que o Franli estava aqui, para a gente saber qual foi o produto que ele passou para você. E você chegando em nossa loja, você pode conversar com a nossa atendente, que ela vai explicar direitinho tudo para você, tá bom, querido? Um abraço, bom dia e muito obrigado. Todo mundo sentindo falta, gente. Outra pessoa perguntou aqui, cadê o Franli? Está de férias, mas ele volta segunda-feira aqui, estará ao vivo aqui com a gente. Josélia Raquel, Fazenda Pau D'Arco, Campo Maior Piauí, confirmando que vai estar na expectativa para acompanhar o Momentos F8 todos os dias a partir de 11 horas da manhã. Obrigada, Josélia Raquel. E por falar em Franli, Galinho,
2: eu queria... Até porque o programa é a cara dele, né?
1: É a cara dele, né? Não tem como. As pessoas sentem realmente falta do Franli aqui dentro da programação do Momentos F8, mas todo mundo vai poder matar a saudade a partir de segunda-feira, tá? Tem dois produtos que eu queria falar aqui, que é para mulher é essencial, principalmente os homens e as mulheres quando entram na menopausa, andropausa. Tem produtos aqui que você precisa. Os médicos recomendam você fazer a reposição, mas quando você já está usando os produtos F8, os sintomas, gente, não vêm como vem normalmente quem não está cuidando, quem não está se prevenindo. Então, o Franli, ele vai falar aqui agora sobre dois produtos excelentes, Galego, que eu acho que você conhece e você usa, que é o cálcio mais vitamina D, que é maravilhoso para os ossos, né? Para quem entra, essa juventude aí que daqui a pouco vai estar entrando na andropausa e menopausa, presta bem atenção, hein? E também a melatonina. A melatonina, eu acho assim, quando não tinha no Brasil, as pessoas que tinham condição, quando não era liberado pela Anvisa ainda no Brasil, as pessoas que tinham condições mandavam comprar fora do país, né? Mandava, as pessoas que viajavam para os Estados Unidos e tal, traziam para poder, médicos inclusive, quando viajavam para fora, traziam de fora para cá.
2: Muito
1: porque
2: caro,
1: não,
2: por sinal.
1: Muito caro, porque não era liberado aqui ainda no Brasil. Exato. Assim que foi liberado pela Anvisa, o Franli já estava com dele em andamento para a Anvisa liberar. Né, já estava naquele sistema de pesquisar, de olhar, para poder ajudar as pessoas, que é um produto muito conhecido lá fora, mas não era liberado no Brasil. Liberou, o Franli entrou com a marca GF8, saiu na frente, hoje já tem muitas outras aí, mas eu confio naquela que eu trabalho, que eu uso e que eu assino embaixo, que é a melatonina GF8, onde a pessoa pode usar. Para você que está com insônia, com sintomas aí da menopausa, da andropausa, sempre antes de dormir. Gente, são duas cápsulas, ela é em gel. Por isso que a absorção é mais rápida até. E é bem pequenininha, você nem percebe, porque parece aquele feijãozinho verde miudinho. É bem pequenininho e é em gel, é maravilhoso para você usar. Mas o Franli vai explicar muito bem agora nesse áudio que ele mandou para a gente sobre o cálcio D e também um pouquinho sobre a nossa melatonina. E a gente vai ouvir, Galego, o Franli conversando sobre a gente. Vamos ouvir.
2: Vamos lá.
3: Olá, Nete. Pois é, aqui quem fala é Franli. Eu recebo centenas de perguntas todos os dias. Vou pesquisar, vou falar com o médico, especialista no caso, e todos eles dizem a mesma coisa. A menopausa é uma coisa que é, e a andropausa, ficou velho, tem que ter, ficou velho, tem que ter. Aquele calor danado, vem aquele calor, depois aquele calor passa, vem um frio, né, e vem aquele frio. Então, isso aí acontece. Todas as pessoas, tanto homem como mulher. E a mulher sofre mais, né? Que a mulher sofre mais com a menopausa. Então, um dos produtos nossos, GF8, que as pessoas têm que se entender que está ficando velho. Ninguém quer ficar velho. Ninguém quer ficar. As pessoas querem ficar velho, mas querem ficar saudoso. E não pode. Carro velho nenhum pode ficar. Sem dar problema. Então, somos nós. Tem que ter problema. Agora, nós podemos amenizar o problema. Um carro velho, andar com pneu velho furando, é problema. Todo tempo está furando o pneu. Se ele botar um pneu novo, é menos um problema. Então, qual é uma das soluções? Primeiro, procurar, né, um médico especialista no

0: O assunto, na menopausa, né? E nosso produto aqui, com certeza, vai ajudar muito, é o cálcio com vitamina D, turbinado GF8, tomar uma cápsula de manhã e outra à noite. E à noite, tomar uma melatonina GF8. Com certeza, vai melhorar muito a menopausa. Vai melhorar a menopausa, a andropausa do homem, né? E a menopausa da mulher. E vai melhorar muito a vida, né? E vai melhorar os ossos, aquela dor que tem nos ossos, nas juntas, né? E vai melhorar tudo isso. Então tem que se prevenir. As pessoas, quando é novo, ele taca a mão em qualquer coisa, taca o pé. Não esquece que o pé dele, se ele tacar o pé na parede, um joelho vai cortar, vai cortar os ossos, vai quebrar os ossos. Ele não vai sentir nada agora, mas vai sentir depois, porque uma junta vai bater uma na outra, né? Mas o idoso não faz isso, ele já tem, sabe as dores que tem, né? Isso aí é um dos problemas. Então pode tomar esses dois produtos que vai melhorar muito. Toma dois cálcio, terminou os dois cálcio, ele toma outro produto. Qual é o outro produto? Entendeu? Para melhorar as cartilagens, né? Ele vai colocar esse outro produto na vida dele, porque ele precisa, né? Melhorar as cartilagens. Ele precisa melhorar as dores também, né? 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Só lembrando que esse produto GF8 não vende em farmácia, não vende em supermercado, né? 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Esse produto aqui, você só lembra de tomar quando você está doente. E não é isso, você tem que se prevenir antes. Um abraço, Ned.
1: Muito bem, Frali, é isso mesmo. É bom lembrar isso, né, Galego? Porque produto GF8 não vende farmácia. É a gente que de vez em quando precisa, né? Quando vai no médico, que a gente tem que seguir a orientação médica. A gente vai numa farmácia muitas vezes, e quando você vai pedir aquele produto, aquele remédio que o médico passou, o que que acontece? Quando não tem na farmácia, o que é que o atendente diz? Oh, esse não tem, acabou. Mas tem esse outro aqui que é a mesma coisa, gente, não é.
2: Não é a mesma coisa.
1: Não é.
2: A mesma coisa é enganação.
1: É enganação. E a gente sabe que essa prática já acontece há muitos anos. E ninguém está botando o erro no atendente, não. Porque isso aí é de muitos anos. As pessoas já sabem que isso acontece. Então, para que a gente vai querer botar produto GF8? Outra coisa, Galego, vai tirar oportunidade de muitas famílias
2: realização, um emprego. Que faz parte da família GF8.
1: Não é? Tem muita gente que depende, a renda familiar depende da venda dos produtos GF8.
2: Verdade.
1: Tem mais um detalhe de quem é agente de vendas, Galego. Quem entra não sai.
2: Não sai porque atenção. O cara tem a certeza absoluta de que a coisa é feita com seriedade.
1: Isso.
2: Quando você trabalha com seriedade, como é o caso aí do empresário Franli, você ganha credibilidade. E
1: verdade.
2: Credibilidade você não compra no mercado velho, não. Você adquire com o tempo, com o serviço, com a seriedade que é peculiar ao empresário Franli. Então, o importante é você ter a certeza de que a credibilidade está acima de tudo.
1: Exatamente, Galego. Acho que quem tem. É tão difícil a gente conquistar um espaço, né, onde tem tanta gente que fazem as coisas de uma forma diferenciada. Principalmente quando você não se mistura, quando você tenta ser diferente, claro, no mercado hoje, claro, onde todo mundo faz a mesma coisa. Claro. Muita gente hoje, depois dessas redes sociais, as pessoas têm mania de ir para a rede social, enganar o povo, mostrar. Hoje com essa tal de IA, Tem gente hoje que só tem emprego em algumas empresas porque cai de um IA, sabe mexer no IA, sabe? Né? Hoje a inteligência artificial.
2: É terra de ninguém. Infelizmente continua desse jeito. O cara usa a internet, às vezes, de uma pessoa gratuitamente, e fica por isso mesmo.
1: Inclusive. Hoje as pessoas estão fazendo mal, usando o que era para ser usado para o bem, hoje só usam para fazer o mal às outras pessoas,
2: verdade,
1: né?
2: É verdade.
1: Infelizmente, é uma realidade. 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
3: Campos, aqui é o Raimundo Lima, agente dos produtos GF8. Campos, manda um alô aí para seu Adão, o Souza Lima, o velhinho, ele todo tá ligado, entendeu? Aqui no programa, tá assistindo, tá? Ele pediu pra tu mandar um alô pra ele, tá? Seu Adão, seu Salima, ele mora aqui na rua José Lamar, tá?
1: Sim.
3: Pois é, viu?
1: Um abraço, seu Adão.
3: Meu amigo Raimundo Macaxeira, tá? Pois é, um abraço, Nete. Uma boa sexta-feira pra você, abençoada. Pra você, pra minha amigo Franli e todos que estão na rádio aí, Verde Campo, com você.
1: Muito bem.
3: Bom dia, Nete.
1: Bom dia, obrigada. Olha que bom, né? Tudo, é tão maravilhoso. A gente sabe que esse horário, as pessoas param tudo que tá fazendo. Até falei, a dona de casa estiver na cozinha, ela desliga o fogo. Se ela estiver varrendo a casa, ela larga a vassoura. Se ela estiver lavando roupa, ela deixa lá, né? De quarador, fica aí de quarador um pouquinho. Você lembra dessa época que deixava roupa de quarador para poder, não é? E hoje com máquina, hoje com a evolução aí, a gente não tem mais essa história de você lavar a roupa. Ainda existe em algumas cidades, lógico, interior. Pessoa que usa aquele sabão mesmo comum, deixa um tempinho ali tomando... né, tomando a limpeza do sabão para poder, quando esfregar, sair tudo, amolecendo a limpeza. Mas você, eu queria saber se ainda tem gente que ainda vai pro riacho. Será que tem, Galego?
2: Acho que não.
1: Dona de casa que ainda vão pro riacho para poder lavar a roupa. Será que ainda tem?
2: Não, acho que não.
1: Viu? Tem mais não, né?
2: Agora o rapaz falou no programa aí. Muita gente se liga nesse programa porque a saúde da gente é importante.
1: É verdade.
2: Então você tem que estar a par de tudo que acontece no ramo de produtos para nossa saúde. 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Se a gente não se preocupa com a saúde, a conta chega, viu?
1: É verdade. Olha, Galego, tem um recadinho que acabou de chegar aqui. 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
4: Eu peguei esse nome aqui na rádio. Queria saber se tem remédio para anemia, porque minha esposa tem anemia. Nunca sacava essa anemia dela. Ela fica fraca. Acho que é cada anemia que ela tem. Tem algum remédio aí para anemia?
1: Sim, temos sim.
4: De que a credibilidade. Quero ver se tem um remédio bom para anemia aí, Paulo.
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1: Muito bem, Galego. Eu gosto da participação do Galego, que ele já conhece. Como ele usa, então ele sabe o que é necessário. E como é homem, sabe, né, dessa história de que mulher não... Qual mulher que você chama de gorda, gente? Pelo amor de Deus, nenhuma, né? Falando nisso, nós temos um produto que é muito bom para emagrecer, viu?
2: Eu falo isso aí porque numa época que eu quis emagrecer, um médico até já morreu, que Deus o tenha, ele passou um remédio para mim, para emagrecer, eu tava era com insônia.
1: Uhum.
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1: Verdade.
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1: 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Gente, tem produto melhor do que isso? Sinceramente, não tem, viu? Maravilhoso. 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
1: 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Eu queria que falar para você o quê? Que nós temos aqui um produto excelente para você usar, viu? Excelente. Que é o produto creatina G. Gente, essa creatina aqui, todos os médicos estão, né? Todos os médicos estão recomendando as pessoas a usarem, inclusive os idosos. E a nossa creatina, ela é diferenciada. Nossa creatina, ela é diferenciada, tá? Ajuda a ganhar massa muscular, ajuda a renovar a musculatura das pessoas de mais idade, que já perdem um pouquinho, que ao longo dos anos a gente vai perdendo. Se você não vai repondo de alguma forma, você vai ficando, você vai definhando, você vai perdendo tudo, né? A coragem para qualquer coisa. Então, a nossa creatina é excelente, além do mais, é saborizada. Além do mais, é saborizado. Eu queria botar o Franli para falar um pouquinho, que ele entende mais do que nós dois aqui juntos, sabia?
2: Antes do Franli falar, eu quero lembrar também, eu faço questão de lembrar, já falei até pela uma vez, no mês passado, foi recolhida várias creatinas falsificadas em São Paulo.
1: Isso é verdade.
2: E o dono foi preso. É por isso que eu digo todo dia aqui, a creatina Plus GP8, essa eu assino embaixo. Gostinho de limão, viu? Gostosa toda, liberada pela Anvisa, não ter efeito colateral, que tem muita creatina vagabunda no mercado que vai lhe fazer mal. Então, muito cuidado.
1: Verdade, Galego, muito cuidado aí, porque é por isso que a gente está aqui, é nosso papel alertar as pessoas, né? A não fazer a coisa da forma errada por influência de alguns tais influenciadores que não influenciam. Eu não sei por que inventaram essa profissão aí hoje, que para mim, sinceramente, foi uma das piores coisas que aconteceu ultimamente, foi essa história de influenciador. Mas nada contra, sim, para dizer que você, não é que eu não gosto, é porque a maioria, tem uma maioria.
2: Não, a maioria não vale nada.
1: Que está influenciando para o mal.
2: A maioria não vale nada e o pior, as pessoas que acessam esses vagabundos.
1: Não é, rapaz?
2: Que tem poste, que tem muito dinheiro. Que
1: rica de uma hora para outra.
2: Tem um tal de gato preto aí que invadiu um sinal. Deixou a mulher sequelada, acabou com o carro da mulher e disse, não, isso aqui não é nada não. Comprou um carro de R$1 milhão, porque tem um bocado de imbecil, quem está dizendo sou eu, assino embaixo, não é errado não. Tem um bocado de imbecil que acessa esses elementos perniciosos a sociedade.
1: É,
2: quer dizer, sou eu.
1: É verdade, Galego. E eu concordo, assino embaixo também com o que você está falando. Bom, mas o Franli vai falar sobre a creatina e preste bem atenção, você que está me ouvindo aí, que é importante essa dica do Franli aqui para você. Vamos lá, Franli.
0: Pois é, estou aqui para dar uma dica. Sou Franli. Quero dar uma dica principalmente para os idosos. Pessoa idosa, ela vai ficando frágil em todos os sentidos, principalmente nos músculos. Então, antigamente não tinha recurso nenhum. Hoje tem. Não pode parar, não pode parar. Nós, todos nós sabemos que vamos morrer. Não tem jeito. Mas quanto mais a gente durar aqui na Terra, eu penso que é melhor, mas também com qualidade de vida, né? Durar só para ficar resetando não é legal. 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Ela vai lhe dar mais energia, ela vai dar uma recapaz no seu músculo, o que nós chamamos de nervo, né? Ah, meu nervo tá duro, meu nervo tá, eu não aguento nada, tudo dói, eu não aguento me levantar, se eu me levanto tá doendo tudo. Então a creatina vem para isso. 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
1: Tem um último aqui que eu queria botar, que eu vi que o Franli gravou, que tem uma pessoa perguntando sobre o Forte Fran, né, sobre a questão da anemia, e eu gosto, a gente já explicou, a gente já 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E o Forte Franco, eu falei há pouco tempo, tem um áudio aqui do Franli falando sobre ele também. Vamos ouvir aqui. Diz aí, Franli.
2: De que ele está falando a verdade.
1: A verdade, isso é mesmo. Vamos lá.
0: 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Principalmente água, líquido. 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É o sangue. 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
1: Concordo plenamente, Felipe, porque a gente tem muita responsabilidade, não estaremos aqui, não estamos aqui à toa, o Galego não está aqui à toa, não estou à toa, a gente não está falando sobre o produto GF8 à toa. Galego, estamos chegando a mais um final de mais uma edição do Momento GF8. Eu quero agradecer você que sempre colabora, quando eu peço qualquer coisa que eu falo, você tem toda a disponibilidade de ajudar, não só a mim, mas como a empresa. E eu queria aproveitar esse espaço para dizer que a partir de segunda-feira eu vou estar no Momento GF8, de 11 ao meio-dia, mas o Balança Brasil será apresentado pelo Marcelo Macedo, de 7h30 até às 11 horas. E volto às 14h com o Sucesso Total. E eu estou querendo lhe agradecer, aproveitar que você está aqui, porque você foi uma das primeiras pessoas que, quando eu fui convidada para vir trabalhar aqui e apresentar o programa Balança Brasil, há 13 anos atrás, eu trabalhava em uma outra emissora em Timon e em uma outra emissora em Teresina, pela manhã numa emissora e à tarde em outra emissora, que era a CBN, que retransmitia a programação da CBN. E pela manhã estava a outra emissora que eu estava trabalhando, ela estava mudando, migrando de mudança de programação normal para a programação evangélica na época. Então, eu fui convidada para vir apresentar aqui o Balança Brasil há 13 anos atrás, de 8 ao meio-dia. E a partir de segunda-feira, eu vou estar na programação da tarde, com Sucesso Total. Eu quero até lhe agradecer que você foi uma das primeiras pessoas, colega de trabalho, que me ligou quando eu estreiei aqui há 13 anos atrás para dizer: seja bem-vinda. É um prazer ter você fazendo parte da nossa equipe. Você lembra disso?
2: Lembro, conheço você com mais de 40 anos de profissão, com muito respeito no rádio piauiense. Então, não falei de graça, falei com conhecimento de causa sobre a sua belíssima história. E quero lembrar também que à tarde você vai estar no novo horário, mas a audiência vai ser a mesma pela credibilidade e pela certeza de que você só faz o bem. Então, um grande abraço. Eu tenho certeza que o sucesso está garantido.
1: Obrigada, Galego, pela força de sempre. É como diz, hoje nós temos você como um grande representante do jornalismo do Brasil e a gente tem muita honra em ter você na nossa equipe. E eu fico muito feliz em contar sempre com o seu apoio, com a sua colaboração e com o seu reconhecimento do meu trabalho no meio de comunicação há 43 anos, por sinal, viu? Bem contadinho. Desde 1983 na comunicação. Então, obrigada. Obrigada. A gente vai encerrando por aqui, dizendo para você pegar esse copinho de água, receba essas bênçãos que a gente recebe. Segunda-feira, gente, o Franli vai estar de volta no Momento GF8 aqui comigo, a partir de 11 horas. Agradeço o carinho, o respeito e a consideração. Seja bem-vindo sempre, Galego.
2: Um abraço para você. Eu queria mandar um abraço pro Paulo Sérgio, meu filho, de quem eu tenho muito orgulho.
1: Ah, é.
2: Está ali acompanhando a gente ao lado do Jairo Alves.
1: Eita, coisa boa. Obrigada a nossa produção aí, viu? Até amanhã. Tchau, tchau.
5: Quem fala aqui é Franli. Quero dizer o seguinte: para você ter êxito na fé, você precisa ter fé. Se você não tiver fé, você não vai ter êxito. Saiba de uma coisa, que um dos melhores remédios, melhor antibiótico, é a fé. Você quer que dê certo sua fé? Se concentre, levante as mãos para cima, se encoste em qualquer, numa parede, em qualquer coisa, e peça a Deus aquilo que lhe interessa. E tenha fé. Se você fizer isso, vai dar certo, vai dar certo. Quem está falando aqui é Franli. Essa oração foi feita aqui na sede da Rede Rádio Verde Campos, com todos os funcionários daqui da rádio. Todos nós fizemos com fé, pedindo para que você tenha saúde, nossos ouvintes, nossos queridos amigos. Então, só quero lhe dizer para você, tenha fé e reze conosco esse Pai Nosso.
6: Pai Nosso que estais nos céus, santificado seja o vosso nome. Venha a nós o vosso reino, seja feita a vossa vontade, assim na terra como no céu. O pão nosso de cada dia nos dai hoje, perdoai as nossas ofensas, assim como nós perdoamos a quem nos tem ofendido. E não nos deixeis cair em tentação, mas livrai-nos do mal. Amém. Ave Maria, cheia de graça, o Senhor é convosco. Bendita sois vós entre as mulheres. Bendito é o fruto do vosso ventre, Jesus. Santa Maria, Mãe de Deus, rogai por nós, pecadores, agora e na hora de nossa morte. Amém.
7: Esse Pai Nosso e Ave Maria é um oferecimento da família da Rede de Rádio Verdes Campos Sat e suas afiliadas. Para todas as pessoas que estão nesse momento passando por situação difícil nos hospitais, com a Covid ou com outras doenças. 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

0: Olá, boa tarde, meio-dia e mais 6 minutos. Começa agora o seu Jornal Verdes Campos desta sexta-feira. Hoje, 3 de julho do ano de 2026. E estas são as principais manchetes de hoje. Criminosos podem ter de pagar tratamento de saúde das vítimas do Piauí. Ministério Público investiga denúncia de servidores fantasmas em Prefeitura Piauiense. Terceira feira da agricultura familiar movimenta Teresina com recorde de expositores e programação segue até amanhã. Conselho do Ministério Público suspende promotor do Maranhão após manusear arma durante discussão com colega. TJ Maranhão mantém prefeito afastado do cargo. Ferrovia Transnordestina entre Piauí e Ceará atinge 82% de obra concluída. Lula entrega veículos para educação e saúde em 76 municípios cearenses. Senado propõe que SUS forneça abafadores para autistas. Prazo de inscrição da Prova Nacional Docente 2026 termina hoje. Eleições. Sites e rede de secretarias e ministérios serão suspensos ou limitados a partir deste sábado. Gás do Povo atinge 100% de cobertura em todo o país. Bolsa Família. Cronograma de pagamento de julho é liberado. Confira o calendário. Estas e outras informações você confere no seu Jornal Verdes Campos de hoje, que está apenas começando.
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0: Agora são 12 horas e 9 minutos, 12 e 9.

0: Muito bem, minha gente, estamos chegando nesse comecinho de tarde de sexta-feira, inicialmente pedindo a sua licença para entrar na sua casa e saudá-lo com muito carinho. Eu sou Fábio Brito e falamos ao vivo da rede de rádio Verdes Campos Sat, via satélite para todo o país, através do sinal da antena parabólica. Estamos ao vivo para o mundo inteiro pela internet. Olha, e você já pode nos sintonizar aqui na sua cidade e região através de uma das emissoras afiliadas à nossa rede de rádio. Essa é a Rádio da Vovó, do amigo caminhoneiro, do homem e da mulher do campo, com você, onde você está. Vamos nessa, Brasil. Boa tarde, Piauí, Maranhão, Ceará. Respeita a sexta-feira, 3 de julho. Hoje é celebrado o Dia Internacional Sem Sacos Plásticos. Olha, hoje é lembrado como sendo o Dia Nacional de Combate à Discriminação Racial. E hoje, 3 de julho, é o dia de São Tomé Apóstolo. E boa tarde dessa sexta-feira hoje vai para uma cidade piauiense que nesta semana está de aniversário. O boa tarde vai para a simpática cidade de Água Branca, no Piauí. Alô, você de Água Branca, Médio Parnaíba. É, ali faz limite com Lagoinha do Piauí, Olho d'Água do Piauí, também ali coladinho está o município de São Pedro, São Gonçalo do Piauí e Hugo Napoleão também ali fazendo fronteiras. Olha, o município não é tão distante assim da capital, menos de 100 quilômetros, 98 quilômetros da capital piauiense. E nesta semana o município esteve em festa. 1º de julho celebrou mais um ano de emancipação política, 72 anos. Parabéns, Água Branca. Água Branca é considerada uma potência econômica daquela região do Médio Parnaíba, devido principalmente ao forte comércio. E a padroeira da cidade é Nossa Senhora do Perpétuo Socorro. Aliás, a igreja matriz lá, que é um símbolo religioso do município, foi construída, sabe em qual ano? 1955. E recebe o nome da santa. Em Água Branca também, lá tem uma gruta que foi feita, construída ali no entorno do açude para homenagear a padroeira. E falando em açude, a Orla do Açude é um ponto turístico local, é um espaço urbanizado, ideal para caminhadas, contemplação, lazer, entretenimento. Boa tarde, Água Branca, no Piauí. O nosso som está ecoando na região. E aqui ao meu lado, ele, Gomes de Oliveira, o galego, falando a verdade, doa quem doer. Boa tarde, galego.
1: Boa tarde, Fábio. Boa tarde, Jairo Alves, Paulo Sérgio, a turma toda acompanhando a gente. Olha, hoje eu vi uma matéria relacionada novamente com emenda parlamentar. Tem um deputado do Mato Grosso do Sul que disse à imprensa que a emenda parlamentar pode ser distribuída do jeito que o político achar que é correto. Olha, sinceramente, eu acho que é um deboche, que é um desrespeito, porque se for olhar com muito carinho essa situação, o cara pode dizer, não, eu vou colocar essa emenda parlamentar na rua lá onde mora a minha amante, porque está cheio de buracos. Não, não existe isso. É preciso que o Supremo Tribunal Federal, e eu tenho muita fé no Flávio Dino, pune esse tipo de afirmativa. Porque emenda parlamentar nesse país virou deboche. O cara manda pro primo, manda pro dono do hospital que é parente dele. Isso é um negócio lamentável. Existem cidades no Piauí onde a melhor casa é a casa do prefeito. Não tem nada, não tem saúde, não tem educação, a rua cheia de mato, a praça esburacada, não tem nada. Então é preciso que haja seriedade. A gente sabe, eu sempre gosto de dizer aqui, que nós temos muitos políticos corretos. Temos sim, como eu tenho também, muitos colegas na imprensa correta e uns que não valem nada. Mas a verdade tem que ser dita, a verdade dói. Mas é melhor você falar a verdade do que você ficar se enganando a você mesmo. Então é preciso que haja seriedade, porque a emenda parlamentar há muito tempo que está desacreditada pela desonestidade de alguns.
0: E quais são os outros destaques de hoje, Galego?
1: Olha, padre, o casal é preso em operação e investigação mira ponto de tráfico na zona norte de Teresina. Saiba quem é o motorista morto após grave acidente. Incêndio atinge residência e causa danos à estrutura de imóvel no interior do Piauí. Motociclista fica gravemente ferido após colidir na traseira de um ônibus escolar. Detalhes já aqui no Campeão que está no ar.
0: Muito bem. Jornal Verdes Campos, segunda edição, já ao vivo, também aqui através das plataformas digitais, pelo canal do YouTube. Você que está navegando agora na internet, está no seu tablet, no computador, ou mesmo mexendo aí no seu telefone celular. Muito obrigado pela sintonia. Vá à nossa página no YouTube, curta a nossa transmissão, dê um like, compartilhe o link na sua rede social, no seu grupo de WhatsApp. Vamos nessa. A informação pede passagem. Vamos trazer o destaque inicial desta sexta-feira e tem informações do Piauí. Criminosos podem ter de pagar tratamento de saúde das vítimas no estado.

0: Olha, criminosos podem passar a arcar com os custos de saúde das vítimas de crimes dolosos no Piauí. É o que prevê um indicativo de lei aprovado nesta semana na Assembleia Legislativa do Piauí. Pela proposta, os autores dos delitos, Galego, terão de ressarcir o SUS por todos os serviços prestados no tratamento médico hospitalar das pessoas prejudicadas, mesmo nos casos de tentativa. Por se tratar de um indicativo, o projeto foi encaminhado ao governador, que vai decidir se vai representar uma nova votação dos parlamentares antes de passar a valer. Olha, o texto ele é de autoria do deputado Flávio Júnior, do PT. E segundo a proposta, os valores a serem ressarcidos ao Estado serão calculados com base na tabela de procedimento do SUS e apurados pela Secretaria de Saúde do Piauí SESAP. Então, a medida ela vai levar em consideração todos os atendimentos prestados à vítima desde sua primeira entrada nas unidades de saúde do Piauí. E após a alta médica da vítima e com base no levantamento feito pela SESAP, caberá à Secretaria de Fazenda lançar as cobranças dos valores devidos pelo autor do crime. A proposta também prevê que os recursos arrecadados possam ser destinados às associações de pais e amigos dos excepcionais a pais do Piauí.
1: É, correto, muito correto, viu, esse trabalho do deputado, porque um vagabundo desse que causa danos a uma pessoa deixa o cara às vezes sequelado, tem que ir pra cadeia o bandido e tem que arcar com a despesa que ele causou pro cidadão que foi atingido por ele. É um projeto importante e eu espero que seja sancionado logo esse projeto para que o canalha que atinge o cidadão com tiro, que tenta matá-lo, fique na cadeia e também arque com o prejuízo que ele causou à pessoa a quem ele atingiu. É um projeto corretíssimo.

0: Vamos nessa, 7h, não se perca no tempo. Agora são 12h19, 12h19. Olha, muito boa tarde você que está em casa, no aconchego do lar. Família reunida na hora do almoço. Almoçando com o Jornal Segunda Edição, Galego.
1: É uma constante, né? É um vício já. Porque esse jornal caiu na graça do povo. Então você que está almoçando neste momento com a família batendo aquele papo, com certeza está de olho no radinho de pilha aí ligado para ficar por dentro de tudo o que acontece no Brasil e no mundo, acompanhando a mais simpática emissora de rádio do Brasil. Então, um grande abraço a você, meu amigo. De todo o coração, muito obrigado pela audiência, um excelente almoço e uma abençoada sexta-feira também, porque afinal de contas, sextou.
0: É, sextou com o Jornal Ventes Campos, segunda edição. E daqui a pouquinho teremos informações da Copa. Contagem regressiva, tá chegando o dia. Tá chegando o jogo. Brasil e Noruega. É domingo que vem, às 5 da tarde. E aí, Brasil vai ganhar? Qual é a sua expectativa, Galego? O dia tá chegando.
1: Eu torço para que nós possamos sair com uma vitória, viu? A expectativa é muito grande. O técnico da seleção brasileira está vendo a melhor formação. Então a gente tem que acreditar. A Noruega não é esse bicho papão todo, viu? A gente vai papar essa seleção da Noruega.
0: Mas também é um time bom, tem que respeitar. Bom.
1: Claro, o respeito tem que ser mútuo. A gente sabe disso, que é um time bom. Mas não é lá essas coisas pra gente ficar, entrar no campo tremendo de medo, não. E vamos torcer pra ver se o Neymar melhora ainda mais pra ele poder jogar, quem sabe.
0: É, daqui a pouquinho teremos os palpites aqui, hoje é sexta-feira, a equipe aqui do jornal tá completa, então no finalzinho do jornal hoje a gente vai ter um placar para o jogo do Brasil e Noruega no próximo domingo. Vamos nessa, Brasil! 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
0: 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Vamos nessa. A partir de agora, os canais da comunicação já estão abertos para a sua participação. Olha, se você tem aí uma denúncia, tem uma denúncia, uma reclamação aí do seu bairro, da sua rua, do seu povoado, do seu interior, faz o seguinte, mande mensagem pra gente, WhatsApp. O número, anote o telefone, 0869-9447-5082. 0869-9447-5082. Aqui você tem voz e vez. Olha aqui já chegando muitas mensagens pelo WhatsApp, muito obrigado você que interage, você que conversa conosco nesse comecinho de tarde de sexta-feira. Um alô pessoal que tá no trabalho, alô você que tá no trânsito, de carona, com o som da rede de rádio Mendes Campos Sade. E você tem aí uma tarde iluminada, abençoada. Vamos fazer aqui o nosso primeiro intervalo, vamos pro intervalo agora, já tem muita informação, Galego.
1: Olha, casal é preso em operação, em investigação mira ponto de tráfico na zona norte de Teresina. Todos os detalhes já, depois dos comerciais.
0: Olha, trabalhador morre após queda em propriedade rural no interior do Piauí. E atenção, TJ Maranhão mantém prefeito afastado do interior. Detalhe já.
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0: Vamos nessa, agora são 12:34, 12:34, de volta ao vivo com o seu Jornal Verdes Campos, segunda edição, informação com precisão e credibilidade. 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
0: 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Vamos nessa, agora são 12:39, 12:39. Olha, já já vamos movimentar nessa tarde de sexta-feira os nossos correspondentes espalhados aí por vários municípios do Piauí, do Maranhão, do Ceará, para trazer para você a melhor informação. Notícias, Galego.
1: Olha, uma mulher grávida e o companheiro dela foram presos durante uma operação deflagrada na manhã desta sexta-feira no bairro Real Copagre, zona norte de Teresina. O casal é suspeito de envolvimento com tráfico de drogas e foi detido no contexto de uma ação voltada ao combate ao comércio de entorpecentes naquela região. A ação foi coordenada pelo Departamento Estadual de Repressão ao Narcotráfico e teve como alvo uma área conhecida como Beco da Kiki, apontada pelas investigações como um dos principais pontos de atuação do tráfico na região. Segundo a Polícia Civil, o casal já vinha sendo monitorado e teve dois mandados de prisão cumpridos durante a operação. Após a prisão, os dois foram conduzidos à sede do DENARC, onde passaram pelos procedimentos legais. Em seguida, ficaram à disposição da Justiça. A Polícia Civil do Piauí acaba de informar que as ações seguem de forma contínua para desarticular grupos ligados ao tráfico e reduzir a criminalidade na capital. Daí, portanto, parabéns à polícia, porque traficante não pode ficar impune, porque ele só leva a desgraça para sua casa.
0: Olha, trabalhador morre após queda em propriedade rural no Piauí. Um trabalhador de 44 anos morreu após cair de uma estrutura elevada enquanto trabalhava em uma propriedade rural às margens da PI-247 em Sebastião Leal, sul do Piauí. A Polícia Civil investiga as circunstâncias do acidente. Segundo a polícia, a vítima, identificada como Devo Magno Rodrigues Borges, foi socorrida por colega de trabalho que estava no local. Ele chegou a ser levado para atendimento médico, mas não resistiu aos ferimentos. O delegado Marcos Alain, da seccional de Uruçuí, informou que Devo Magno usava equipamento de proteção individual no momento da queda. Segundo o delegado, outros trabalhadores presenciaram o acidente e estão sendo ouvidos pela polícia. Olha, a princípio, a polícia trata o caso inicialmente como acidente de trabalho com vítima fatal. O inquérito foi instaurado para fazer toda a investigação, Galego.
1: É, mas não custa nada a polícia continuar questionando para ter a certeza que foi acidente de trabalho. Não custa nada. É o trabalho da polícia, com certeza a família do cidadão também, que é uma resposta para saber o que houve na realidade.
0: Olha, estamos recebendo denúncia agora da capital piauiense. Carro cai em cratera após vazamento de água. Inclusive, nós recebemos aqui a foto, a imagem desse carro dentro do buraco. Mas, rapaz, olha, um carro de passeio afundou em uma cratera aberta no asfalto após um vazamento de água na Avenida Odilon Araújo, em Teresina, na manhã de hoje. O incidente foi registrado por volta de 7 horas da manhã e mobilizou a concessionária Água de Teresina. Olha, segundo informações repassadas pela dona do veículo, o vazamento, viu, Galego, na rede de abastecimento provocou infiltração no pavimento. E aí, no momento em que a motorista trafegava pela avenida, o asfalto cedeu e uma cratera se abriu, fazendo com que a parte dianteira do automóvel afundasse. Apesar do susto, não houve registro de feridos. Inclusive, nós temos aqui a imagem desse veículo, meu amigo, tá aqui, não vai para lugar nenhum, afundou dentro da cratera, Galego.
1: Agora, resta saber quem vai arcar com os prejuízos. Situação realmente muito complicada. A dona do carro com certeza vai questionar a empresa e vamos ver o que vai dar, né? Porque prejuízo é prejuízo e quem tem que pagar é quem tem culpa no cartório.
0: Outras informações agora do interior do Maranhão. Vamos pra onde, hein? Região de Imperatriz. Olha, mulher presa em flagrante após assaltar e agredir uma idosa. Mas, rapaz, As informações é com ele, Messias GF8, chega mais. Boa tarde, Messias.
2: Boa tarde, Fábio Brito, boa tarde, Galego. Uma ótima sexta-feira para todos nós, né? Hoje, dia 3 de julho. E agora vamos com informações aqui da Central de Jornalismo de São João dos Patos. Uma mulher foi presa em flagrante na manhã desta última quinta-feira, dia 2. Isso foi no bairro Bacuri, na cidade de Imperatriz, após assaltar e agredir uma idosa de 68 anos. Segundo as informações, a suspeita roubou o celular da vítima e agrediu durante a ação criminosa. O crime foi presenciado por dois policiais militares que estavam de folga, que conseguiram conter a mulher até a chegada da equipe responsável pela prisão. Toda a ocorrência foi registrada por câmeras de segurança, que flagraram o momento em que a idosa é atacada durante o assalto. A vítima sofreu ferimentos, recebeu os primeiros socorros no local e foi encaminhada a um hospital para atendimento médico. Olha, agora vamos com uma informação local. Morre Antônio Ramos, tradicional rezador e cantador de festa de reis aqui no município. Faleceu nesta quinta-feira, dia 2 de julho, o senhor Antônio Ramos, um dos mais conhecidos rezadores e cantadores de festa de reis de São João dos Patos. A notícia causou grande comoção entre familiares, amigos e as inúmeras pessoas que ao longo dos anos buscaram seu auxílio espiritual. Olha, Antônio Ramos estava em São Luís, onde realizava tratamento para um grave problema de saúde. Apesar dos esforços da equipe médica e da esperança de familiares e amigos por sua recuperação, ele não resistiu e faleceu. Morador de São João dos Patos, Antônio era reconhecido por abrir as portas de sua residência para receber pessoas que procuravam suas orações, bênçãos e palavras de fé. Com humildade, dedicação e acolhimento, tornou-se uma referência para muitos moradores da cidade e da região. Além de sua atuação como rezador, ele também era um importante preservador da cultura popular, participando como cantador das tradicionais festas de reis. Sua voz e sua devoção ajudaram a manter viva uma manifestação religiosa que atravessa gerações e faz parte da identidade cultural do sertão maranhense. A morte de Antônio Ramos representa aí uma grande perda para São João dos Patos. Seu legado de fé, solidariedade e serviço ao próximo permanecerá vivo na memória de todos que tiveram a oportunidade de conhecê-lo e receber seu acolhimento. Portanto, essas são as informações aqui da Central de Jornalismo de São João dos Patos e segue a programação do Jornal Verdes Campos, segunda edição.
0: Ok, Messias, muito obrigado, viu, pela participação, os nossos pêsames aí à família ilutada. Galego, a gente tem falado nos últimos meses sobre o aumento de acidentes envolvendo animais em rodovia no estado do Piauí. Mas essa realidade não é só do Piauí, não. Outros estados também estão no mesmo ritmo, né? Infelizmente, nós temos hoje informações do estado do Ceará de que o perigo nas estradas aumenta, animais soltos causam acidentes na rodovia 085, que fica lá no interior do Ceará. Quem traz essa informação agora ao vivo da nossa Central de Jornalismo de Granja é o Marcos Tony. Tem informações aí sobre essa onda de acidentes também com animais soltos nas rodovias. Alô, Marcos Tony, boa tarde.
3: Boa tarde para você, meu amigo Brito. Boa tarde para você, amigo Galego. Boa tarde para os nossos amigos que estão acompanhando o jornal segunda edição aqui na Verdes Campos Site. E vamos agora trazendo as notícias, as informações diretamente da região norte no estado do Ceará, da Central de Jornalismo da Verdes Campos Site, Granja. Olha, uma jovem de 28 anos, de nome Jusciclê Silva de Souza, ela conduzia uma motocicleta e acabou perdendo o controle da moto e chocou-se com um poste de iluminação. O acidente aconteceu na cidade de Tianguá, na Serra da Ibiapaba, aqui na região norte no estado do Ceará. O SAMU foi acionado e, ao chegar no local, apenas puderam constatar o óbito da jovem. a pancada foi violenta. 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E vamos continuando com as informações para você. Atenção! Um acidente de trânsito aconteceu na noite de ontem, quinta-feira. Dois animais na estrada causou um acidente envolvendo um carro Hilux. O dono do veículo, de nome Evandro, relatou que fez o possível para evitar a batida, mas os dois cavalos surgiram repentinamente. Com o impacto, os dois animais morreram. A Hilux ficou com sua frente totalmente destruída. O motorista não sofreu ferimentos, apenas danos materiais. O caso aconteceu na rodovia CE-085, na cidade de Acaraú, a 110 quilômetros de Sobral, no norte do Ceará. A presença desses animais nas estradas é considerada uma grave irresponsabilidade por parte de seus proprietários. Só que nessa hora, nesse momento, o proprietário não aparece e poderia ter causado, né, um problema maior. O motorista não teve ferimentos, ainda bem. 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Voltamos com vocês aí no estúdio, desejando uma ótima, uma linda sexta-feira para todo mundo. Você, Galego e Fábio Brito.
0: Ok, Marcos Tony, muito obrigado, viu, pela participação, essa informação aí. A gente reforça para fazer um alerta aos motoristas aí da região do Ceará também, né, Galego?
1: Essa irresponsabilidade, infelizmente, se alasta em todo o Nordeste, por que não dizer no Brasil? Porque a punição é muito branda. Eu já disse, tem que prender o dono do gado, o cavalo é irracional. Então é preciso, meu Deus, que haja por parte da autoridade a certeza de que o cara vai preso, porque ele é o culpado. Ele deixa o animal na pista. Por que que ele deixa o animal na pista? Porque ele confia cegamente na impunidade. Não é a primeira vez, não vai ser a segunda vez. Sempre vamos ter que comentar aqui neste programa acidentes causados por animais na pista, simplesmente pela irresponsabilidade do proprietário do animal.
0: Olha, agora são 12 horas e mais 52 minutos, 12h52. Vamos trazer participação popular. Vamos ouvir o povo. Olha, eu já começo com denúncia, viu? Fábio, quero fazer uma denúncia, faça. Aqui o negócio tá sério. Atenção, moradores, vocês que têm banheiro do lado de fora de casa, tome cuidado quando forem tomar banho, pois tem um tarado aqui na Invejada do Franklin olhando mulher tomar banho. Interior de Alto Longar, Galego.
1: Ei, bichão, tu tá bom de uma taca, viu? Na hora que o macho da mulher pegar e te meter a taca, aí tu não vai ligar pra cá que eu não vou comentar nada, não. Tu é um vagabundo, um tarado, e tu merece mesmo é muita taca pra tomar vergonha na cara.
0: E atenção, moradores aí da Invejada do Franklin, é um povoado que fica no interior de Alto Longar. Qualquer suspeito, qualquer informação, chame a polícia, né, Galinho?
1: É, chame a polícia, que a polícia vai dar um jeito nele, nunca mais vai querer olhar a mulher nua tomando banho. Mas... nunca mais, esse cachorrão.
0: Mas, rapaz.
1: Tava sem vergonha.
0: Vamos nessa, tem ouvinte chamando, tem participação popular.
4: Boa tarde, meu amigo Fábio Brito e Galego. Estamos todos ligados aqui no seu maravilhoso jornal. Gostaria que você mandasse aí um boa tarde. A seu Duca na Fazenda Paquetá, o Zé de Moura, que está com o Radinho na Ibira, ouvindo o seu programa. Também para o Esperdito Rosa, a minha amiga Fátima, com seu esposo Luiz. E também para Tetê, com seu esposo. E também para meu amigo Antônio Reca, meu amigo Antônio Lima, dona Mazé, mulher do tirador de paia, Também pra dona Tolentina com seu filho Adriano. A cozinha pro Luiz Vito e passou com o Fernandes. Então os meus amigos estão ligados nesse momento. É a Luzia da Lagoa Seca, meu amigo.
0: Tá bom, querido. Um abraço, Luzia. Muito obrigado pela audiência. Olha, vem aí amanhã, sábado, Grande São Gonçalo da Serra do Brejo, município de Altos. É amanhã, sábado, 4 de julho, não perca. Olha, você que está me ouvindo agora na região de Altos, vai ter um ônibus ali do bairro Tranqueira com o Antônio João, às 8 horas da noite. Vai passar ali no posto Cardoso, do Lira, para pegar o pessoal interessado em prestigiar esse evento. Quem convida é meu amigo Pelezinho. É amanhã, sábado, Serra do Brejo, Altos Piauí, imperdível. Um abraço aí pra dona Marlene e o Pelezinho ouvindo a gente. Vamos nessa, tem ouvinte chamando, tem participação popular.
5: Boa tarde, Fábio Galego. Fábio, pergunta pro Galego aí o que é que eu faço, rapaz. Meu cunhado chegou em casa pra assistir o Jogo do Brasil. O último jogo, apanhei, tá até hoje, diz que só vai sair de casa quando terminar o jogo de domingo.
0: É não, é?
5: E o nome dele é Gomes, mais conhecido como Galeguinho, o apelido dele, Galeguinho.
0: Olha aí.
5: Pede aí pro Galego aí dar uns conselhos pra ele aí, rapaz, esse meu cunhado aí tá demais, viu?
0: Tá incluso, tá. Lá no local só sai quando passar o próximo jogo, e aí, Galego?
1: Tá na casa ali, é?
0: Não, eu entendi, acho que é na casa dele, né, não?
1: É, mas o cara tem que ter um pouquinho de senso, rapaz. Eu acho que cunhado não é parente, até que me prova o contrário.
0: Não, então, é parente
1: você,
0: não, galera?
1: Não, você vai ver um jogo, mas vai embora pra tua casa, rapaz. É que eu não gosto nem de dar esse tipo de conselho.
0: Será que ele tá concentrado, galera?
1: Não, mas concentrar na casa dos outros assim é bom demais. É jantando, é almoçando.
0: Dormindo.
1: Tira a privacidade do cara. E, se não for, deixa que passa a noite roncando, que ele não deixa ninguém dormir. Então, meu amigo velho, você, o tal de Galeguinho, vá pra sua casa, rapaz. Tenha senso, cara.
0: Hoje é sexta-feira ainda, o jogo é só domingo, às 5 da tarde.
1: Não, tá errado, você tem razão mesmo. Pode ir embora pra sua casa.
0: Pronto.
1: E é porque eu não tenho nada a ver com isso, mas...
0: Aí domingo, se quiser, se deixar, pode voltar, né?
1: Não, é bom não voltar.
0: Se o dono
1: mais,
0: da
1: não,
0: casa permitir...
1: Não, é bom o dono não permitir não, porque o cara não tem senso. Vai ver o jogo e vai-te embora, rapaz.
0: É cada história. Mais ouvinte.
6: Bom dia, Fabrita. Que as carinhas você também só caíram no município de Pedro Pacheco. Só a gente de Vênus produção ali. 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Peço um alô para todos os meus clientes do município de Pedro Pacheco. Peço um alô para minha irmã, Salete, meu cunhado Antônio, meu sobrinho Alexandre. Enfim, para toda minha família e para todos meus clientes do município de Efeito Pacheco. Fazendo, é só ligar que eu vou deixar os produtos na hora, tá? Bom dia, Fábio Brito.
0: Bom dia, amiga. Bom dia.
6: Seu programa aqui é nota 10, seu Galego. Mas, Fábio Brito, nota 10.
0: Tá certo. Oscarina, GF8, agente de vendas aí, no estado do Piauí. Mais ouvinte chamando.
7: Boa tarde, Fábio Brito. Boa tarde, Galego. Rapaz, vocês não mandaram meu alô lá pro Brejo, pra localidade do Brejo, lá pro meu pai, pra minha mãe.
0: Põe a rocha aí, meu filho, diga agora.
7: Dona Francisca. Eu sempre fico ligadinho no jornal de vocês, meio dia. Moro aqui em Alça, na Maravilha. Continuo dizendo, o prefeitão tem que limpar nossa rua, pá, que a rua tá lá, já tá esquecida, cheia de mato.
0: Pô, não, tá aí, Galego. Ele fez dois pedidos. O pedido do alô e o pedido aí para a administração tá melhorando a rua do seu bairro.
1: O valor já foi dado e eu vou pedir o prefeito para dar um jeitinho de resolver essa situação aí, viu, meu amigo? Vou passar para ele.
0: Olha, mande um abraço aqui para o povoado Sobrado, município de Coelho Neto. É o Lindomar, rapaz, está ouvindo a gente. Um abraço, Lindomar, Coelho Neto, no estado do Maranhão.
8: É bom também que eles criam também, que eles podiam criar também uma lei, esse dono de animal, rapaz, que vive com esses animais soltos aí na pista, tem os terrenos soltos para daí acidentando o povo, matando o povo, como aqui mesmo, né, em cabeceira, que tudo é solto, entrando na saída de cabeceira, Campo Maior, para Barras, pessoal se acidentando, né? É bom que esse deputado também criar uma lei pra isso aí. Botar esses donos desses animais na cadeia e eles pagar também toda a despesa. E indenizar mais a pessoa doente.
0: Tá aí, o pedido
1: ouvido. Correto. E é o correto, indenizar as pessoas que adoeceram, ficaram sequeladas pela culpa não do cavalo, do jumento, do boi, da vaca, não. Do dono do animal. Era pra ter uma lei pra punir esse cara, rapaz. Rapaz, que eu não consigo entender por que que ele deixa o animal na pista. O animal, você leva lá pra expor, pra vender, rapaz. Ou então deixa pra dormir junto contigo no teu quarto. Agora tu botar, deixar o animal na pista pra deixar o cidadão sequelado ou então perder a vida, é uma sacanagem. Tu tem que ser punido, dói quem doer.
0: Olha, Fábio, mande os parabéns aqui para Naldo Avelino, da comunidade Tinguí, José de Freitas, que está de aniversário hoje. Parabéns, Naldo Avelino, vida longa, felicidades mil. E falando em parabéns, olha, deixa a gente homenagear aqui a nossa amiga e querida Aline Portela, ela que apresenta com o Emanuel Luca diariamente aqui o Jornal Ventes Campo, primeira edição. E a Aline hoje está de aniversário. Tudo de bom, Aline. Que Deus possa abençoá-la sempre, para que você continue sempre brilhando no rádio piauiense, né, Galego?
1: É, um excelente profissional, pessoa bacana, viu? Trabalhadora, mãe de família das melhores, cuida da menininha dela. Então, Aline Portela, receba um abraço fraternal de todos aqueles que fazem o Jornal Verdes Campos, segunda edição. Ela apresenta todo dia com a Manuel Lucas o jornal primeira edição, que tem uma audiência também das mais respeitadas, e o trabalho dela com certeza é prioritário nesse jornal, porque ela sabe comunicar, é uma pessoa muito bacana. Então recebe o nosso abraço, muita saúde e muita prosperidade.
0: E aniversário é bom com quem, Galego?
1: Aline, vou falar bem baixinho pra você, aniversário é bom
9: com festa.
0: Um abraço, Aline. Aline, que foi minha colega de turma de jornalismo. Eu me formei em jornalismo e eu tive o prazer de estudar com a Aline também. E hoje a gente se reencontra aqui na rede de rádio Verdes Campos Sat. Um abraço, querida. Tudo de bom pra você. Olha, Fábio, já estou sintonizado no jornal Marlene de Dom Expedito Lopes, que é fã do Galego. A voz da verdade. Doa a quem doer.
1: Um abraço, Marlene, Expedito Lopes, muito obrigado pela audiência e sinta-se à vontade, ligue para cá, viu? Você tem aqui um amigo, tem um Fábio também, estamos aqui em prol da população, sempre questionando o que está errado.
0: Vamos agora fazer mais um intervalo e já já você confere. Olha, Ministério Público do Piauí investiga denúncia de servidores fantasmas em Prefeitura do Interior. E ainda hoje, Conselho do Ministério Público suspende promotor de justiça do Maranhão após manusear arma durante discussão com colega. Mais notícias, Galego?
1: Olha, saiba quem é o motorista morto após grave acidente no Piauí. A vítima ficou presa às ferragens. Detalhes já já aqui no Campeão.
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0: Vamos nessa, agora 1:08, 1:08, de volta ao vivo com o seu Jornal Verdes Campos, segunda edição. Informação com precisão e credibilidade. É, muito boa tarde a você que nos acompanha agora aí através do sinal da antena parabólica via satélite para todo o Brasil. Saiba que se você tiver em casa uma antena parabólica, você pode também nos sintonizar, né, Galego?
1: É, no canal 365, você pode sintonizar a Rádio Verdes Campos SAT, a mais popular do Brasil, e acompanhar toda a nossa programação. No momento, você está acompanhando o campeão do horário, o Jornal Verdes Campos, segunda edição. Logo depois, tem o Marcelo Macedo com sucesso total. À tarde, 5:30 da tarde, tem o Rádio Notícias. À noite, tem o Irlândio Farias com o Terreiro da Fazenda. Rádio Verdes Campos, a mais popular do Brasil, também na sua antena parabólica, Um grande abraço a você que nos acompanha nesse momento e uma sexta-feira abençoada.
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1: 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E eu quero aproveitar a deixa para mandar um abraço pro meu amigo Raimundo Anísio.
0: Raimundo Anísio. Popular cunhado.
1: Alô, popular cunhado, rapaz. Comenda, valeu, cara. Um abraço, viu? Um abraço para você. Muito obrigado aí pelo respeito em nome do Fábio e dos demais colegas aqui do Jornal do Meio Dia. Ele é agente de vendas, muito inteligente, sabe ganhar o seu dinheiro porque leva para as casas em José de Freitas só produtos de altíssima qualidade. Cunhado, uma sexta-feira abençoada, cara.
0: Valeu pela encomenda.
1: Valeu pela encomenda, viu?
0: Muito bem,
1: valeu mesmo.
0: 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Vamos nessa, agora são 1h, mais 13 minutos, 1h13, estamos apresentando o seu Jornal Verdes Campos, segunda edição, informação com precisão e credibilidade. Atenção, região de Altos, vem aí São João daqui para melhor. Dias 17 e 18 de julho, vai ser aonde? Calçadão da Praça Cônego Honório, Centro de Altos, organização é a Prefeitura de Alto, levando esse arraiar. É São João e as atrações confirmadas: Zé Cantor e Márcia Felipe. Apresentações de quadrilhas juninas e muito mais. Vá lá, dias 17 e 18, no Centro de Altos, no Piauí. Informações, galego.
1: Olha, na madrugada desta sexta-feira, um grave acidente de trânsito na BR-343, nas proximidades da entrada da comunidade Lagoa, na zona rural de Amarante, deixou um motorista morto e duas mulheres gravemente feridas. As vítimas são naturais do município de Regeneração e viajavam em um veículo de passeio com destino à penitenciária Vereda Grande, onde faria uma visita a um familiar das passageiras. O motorista, identificado como Adão Nunes, 52 anos, não resistiu aos ferimentos e morreu ainda no local. Com a violência da colisão, ele ficou preso às ferragens e precisou ser removido pelo corpo de bombeiros após o trabalho de perícia.
0: Olha, atenção Piauí e Ceará, ferrovia transnordestina entre o Piauí e o Ceará atinge 82% de obras concluídas. Olha, a construção tão aguardada da primeira fase da ferrovia transnordestina no ramal que liga o interior do Piauí ao litoral do Ceará atingiu 82% de obras físicas concluídas. O trecho mais recente, de pouco mais de 100 quilômetros, entre as cidades cearenses de Acopiara e Quixeramobim, foi inaugurado ontem em um evento que contou com a presença do presidente Lula e do governador Elmano de Freitas. Considerada a maior obra de infraestrutura linear em execução no país, a Transnordestina, ela terá 1.206 quilômetros de extensão, ligando Eliseu Martins, no Piauí, ao Porto do Pecém, no Ceará. Vai atravessar, sabe quantos municípios? 53 municípios da região Nordeste, incluindo aí o oeste de Pernambuco, pela cidade de Salgueiro. Então, com a entrega dos novos trechos, a ferrovia passa a contar com 777 quilômetros de infraestrutura física finalizada pelo governo federal. Então, toda a obra deve ser entregue no fim do ano que vem. E é uma obra muito aguardada, está em fase de conclusão, Galego.
1: É, a Transnordestina é tão sonhada por aqueles que precisam passar aí, viajando, viu, levando a mercadoria. Então, graças a Deus que até o final do ano nós tenhamos a certeza e a alegria de anunciar aqui no jornal que a Transnordestina agora está à disposição da população.
0: Olha, falando no Ceará, o Departamento Estadual de Trânsito do Ceará vai realizar no próximo dia 12 de julho o atendimento aos candidatos aprovados na edição de 2025 do programa CNH Popular no município de Catunda. Atenção Catunda, região ali de Hidrolândia, no estado do Ceará. Então, ao todo, 49 pessoas serão atendidas, sendo 26 para a categoria A, moto, e 23 para a categoria carro. Para participar, os candidatos devem realizar o agendamento prévio no site oficial do Detran do Ceará, acessando lá a central de serviços, a opção habilitação CNH Popular. Muito boa tarde aí aos motoristas, os candidatos à primeira habilitação, que estão ouvindo a gente aí no interior do Ceará. Vamos voltar aqui para o estado do Maranhão. A informação pede passagem, corpo de jovem desaparecido encontrado com sinais de violência no interior do Maranhão. As informações é com ele, Roberlândio Ribeiro. Boa tarde, Roberlândio.
19: Ok, boa tarde, Fábio Brito. Boa tarde, Galego. Boa tarde, ouvinte do Jornal Verdes Campos Sate, segunda edição. E eu sigo direto da Central Jornalismo de Esperantinópolis, Maranhão. Corpo de jovem desaparecido é encontrado com sinais de violência em Santo Antônio dos Lopes, Maranhão. O corpo de um jovem, identificado como Zé Neto, morador de Santo Antônio dos Lopes, que fica a cerca de 296 quilômetros da capital, São Luís. O corpo foi encontrado na manhã desta sexta-feira, nas proximidades do garajão, na entrada da firma. Na quinta-feira de ontem, familiares haviam mobilizado redes sociais em busca de informações que ajudassem a localizar o jovem que estava desaparecido há cerca de 24 horas. De acordo com informações iniciais, por volta das 7 da manhã desta sexta-feira, equipes da polícia localizaram o corpo que foi reconhecido por familiares no local. Segundo relatos preliminares, a vítima apresentava sinais de violência, As informações iniciais apontam que havia ferimentos causados por arma branca, disparo de arma de fogo e indícios de agressão física. Até o momento, a motivação do crime não foi informada pelas autoridades, o que será investigado pela Polícia Civil, que deverá apurar as circunstâncias do homicídio e identificar os responsáveis. Um jovem identificado como Lucas, de apenas 23 anos, morador do povoado Centro do João Pedro, município de Poção de Pedras, faleceu após passar mal na zona rural de Poção. De acordo com informações, ele foi socorrido e encaminhado ao Hospital Municipal de Poção de Pedras, mas infelizmente já chegou à unidade sem vida. As primeiras informações apontam que a causa da morte pode ter sido um infarto. E o caso vai seguir investigação pelas autoridades competentes. 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
0: Ok, muito obrigado aí pelas informações do estado do Maranhão. Galego, estão pedindo um alô aqui os nossos amigos da agricultura familiar, que começou esta semana a terceira feira da agricultura familiar, que acontece em Teresina. Inclusive, essa feira ela segue até amanhã, uma feira da economia solidária do Piauí, que acontece ali na Universidade Federal, no espaço Rosa dos Ventos. Lá tem muitos expositores, inclusive esse ano bate recorde de expositores, pessoal da agricultura familiar. Tem também lá o pessoal do artesanato. Estão ouvindo a gente, galera.
1: Um abraço ao pessoal, viu, que está na universidade. É, a gente sabe que é um trabalho importante. Você compra produtos que não vai ter agrotóxico, que são importantes para a nossa saúde. Então, a agricultura familiar é uma referência das mais importantes nesse país. Esse pessoal merece cada dia mais apoio, porque o trabalho deles é dos mais importantes.
0: Olha, do Piauí, de acordo com dados do governo, são quase 1 milhão de pessoas que vivem da agricultura familiar. Um abraço a você, homem do campo, você, mulher do campo, acompanhando aí o nosso jornal.
1: Fábio, não. Olha, o velório do cantor Neto Araújo, vocalista da banda de forró Colo de Menina, teve início ontem, quinta-feira, lá no ginásio poliesportivo Otto Bezerra de Medeiros, no Rio Grande do Norte. O sepultamento está marcado para as 4 horas desta sexta-feira no cemitério São Francisco.
0: Vamos voltar com participação popular. Vamos ouvir o povo.
2: Boa tarde, Fabrício, todos ouvindo Jornal Vez Campos, segunda edição. 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Olha, tem São Gonçalo hoje na Prata, rapaz, na casa do seu Chico Lula e Dona Chaga, hoje à noite, e amanhã na casa do meu amigo Rosena, rapaz, do Zundão. Alô, minha amiga Alice, todos aí, do Zundão, amanhã tem São Gonçalo na casa do meu amigo Rosena. Acaba bom, rapaz. São Gonçalo, a partir das 20h. E haverá também café com bolo grátis. Vamos lá, né, Galego e meu amigo Fabrício. E hoje é na Prata, amanhã é no Zundão. Estarei lá nesses locais, viu? Hoje também tem um movimento, encontro de amigos do Daniel da Marinha, hoje na casa de show Os Caraí, em Altos, né? Encontro dos amigos de Daniel da Marinha hoje também. Também estarei lá hoje, ao vivo, tá bom? Ao vivo. Mineral Publicidade, quem manda é o povo, tão por cá. Eu vou assistir o jogo lá no interior da Santa Úrsula, né? Também, depois da Najá. Pra cá, disse, 2-1. Um abraço a todos. Mineral Publicidade, quem manda é o povo, trabalhando sem fuxico e sem vida alheia, viu? 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
0: Ok, Mineral, um abraço, muito obrigado aí pela participação. Olha, vem aí, bingo beneficente em prol da construção da Gruta de Santa Faustina em Altos, no Piauí. Esse evento é organizado pelo nosso amigo Raimundo Anísio, cunhado, que é agente de vendas, e vai acontecer no próximo dia 18 de julho, a partir das 19h, na localidade Ema, na residência do Raimundo Anísio. Você é o nosso convidado. Além do bingo beneficente, também vai ter animação aí com música ao vivo, Miguelzinho Forrozeiro. Um abraço aí pro Raimundo Anísio, agente de vendas GF8, do estado do Piauí. Também um abraço carinhoso aí, nosso amigo, seu Raimundo da Gruta, do Zundão, ali na região de Altos, também ouvindo a gente, já que no próximo domingo vai ter a visita aí à Romaria, a Gruta de Santa Faustina.
1: O meu amigo cunhado, que eu não pude nem provar a encomenda, porque meu assessor pegou a encomenda e comeu todinho.
0: É não, é, galera?
1: O assessor que anda comigo.
0: Rapaz, história, hein, galera?
1: É. Aí ficou bom, deu pro Jalapada, aí acabou.
0: Mais ouvintes chamando.
3: Boa tarde, Fábio Bito Galego. Eu sou fã de vocês dois aí, viu? Viu? Fábio Bito Galego, eu sou fã de vocês. Não perco vocês por nada. E eu ligo meu rádio antes de vocês começarem.
0: Ah.
3: Aí, eu gostaria que vocês me dessem um alô. Tu e o Galego me dessem um alô. Eu gosto muito de vocês dois aí, tá bom?
0: Tá bom.
3: Pois tá, uma boa tarde, um bom final de semana, que Jesus abençoe vocês. Damos todas as bênçãos em cima de vocês. Amém.
0: Amém. Mande um abraço aí pra Lourdes, Coelho Neto Maranhão, galera.
1: Oi, Lourdes, um abraço, minha filha.

0: gente não.
1: só manda foto, né, galera?
0: Vou mandar foto, hein? Manda foto. O bolo também, mas sem a presença do meu assessor aqui. Pode mandar o bolo.
2: Olha, aqui tem mais ouvintes, vamos lá. Olha, Fábio Galego, hoje tem Messi. E aí, Galego, hoje tem Messi, tem Argentina em campo hoje. A Argentina, podemos dizer que já está na próxima fase, classificada ou não?
0: É, né? O time da Argentina é muito bom, viu? O Messi é um excelente, se não o melhor jogador do mundo. 39 anos, é uma figura simpática na Argentina. E eu tenho certeza que mais uma vez ele vai fazer a diferença.
2: Pega hoje Costa do Marfim.
0: É. Eu vou torcer pra Costa do Marfim ganhar, não vou mentir. Mas o Messi.
2: Muitos brasileiros, viu? Agora tem muitos brasileiros também que admiram e torcem pelo Messi, sabia?
0: É, porque não, porque falando sério agora, eu gosto mais de brincar também, pra gente não ficar estressado. Mas falando bem, quem quer ser campeão não pode escolher adversário. Então que vem a Argentina, que venha o que venha. Esses times em Portugal, o importante é o Brasil ganhar um cetro máximo.
2: Agora essa Copa tá muito emocionante. Você viu o jogo ontem do Portugal, né? Que se classificou, Galego?
0: É. Não, a Copa do Mundo tá um negócio sério, viu? Não tem essa história, ah, vai dar de 10. Ah, não, é um negócio é complicado, porque todo mundo sabe jogar. E é uma das Copas, pelo tempo que eu acompanho, das mais difíceis, das mais equilibradas, é bom que se diga.
2: Olha aqui o recado do Newton Play, José Newton Play, região de Coivaras. Fábio, quem está de aniversário hoje também é a Edmer Freita de Coivaras. Parabéns aí, vida longa, né, Galego?
0: É Edmer, né? Foi prefeito de Coivaras. Minha amiga Edmer, um abraço, Edmer, um abraço pra você, minha amiga. Muito sucesso, muita saúde. Também tem um trabalho dos mais importantes prestados à simpática cidade de Coivaras. Então, Edmir, receba meu abraço.
2: Olha, aqui mais recado chegando, pedido aqui. Mande um abraço para os meus filhos, Ana Letícia, Francisco Anderson, o esposo Francisco, quem está falando aqui, Assunção, Comunidade Prata, município de Altos. Aquele abraço, muito obrigado pela sintonia. Participação não para.
3: Ah, boa tarde, Fábio Brito, boa tarde, Galego, rapaz, aqui é o Nonatinho Fiado CD em Alves Piauí, dando aquela boa tarde aqui para nossa Miquel, sempre tá levando aqui os produtos GF8, é o seu Ivan, rapaz, boa tarde, seu Ivan e família, na Serra do Brejo, rapaz, ligadão no Jornal Segunda Edição, e aqui é seu Tom Vivinho, rapaz. Se eu tô em Vivinho, Dona Maria de Fátima, mas é conhecido como Roça Crua, rapaz, Roça Crua e Dona Maria de Fátima na Barrinha, rapaz, município de Alto, é ligadão no Jornal Segunda Edição, Fabrício aqui também, seu Ribamar Rezador, no bairro Tranqueira, Zé Mulher, todo mundo ligadão no Jornal Segunda Edição, na Vez Camsate, aqui com Fábio Brito e Galego, rapaz.
2: Tá certo, meu amigo, um abraço pra você, muito obrigado aí pelo carinho da audiência. Por não.
0: Registrada em Teresina, está entre as 40 que acertaram 5 dezenas no concurso 3026 da Mega Sena, 3026, sorteado na noite de quinta-feira ontem, e garantiu um prêmio de R$37 mil. Ao todo, o Piauí contabilizou 25 apostas premiadas nesta edição do sorteio. As dezenas sorteadas ontem foram 14, 19, 42, 45, 48 e 54.
2: E só a título de informação, você jogou, Galego?
0: Não, ainda não.
2: Ainda não.
0: Quero jogar porque eu já comecei a comprar ali, que se eu ganhar eu vou comprar a rádio. Você já está empregado, Marcelo Macedo também, Jair Lapada, Irlândio Faria vai ser segurança à noite.
2: Segurança?
0: Vai fazer o programa ao mesmo tempo.
2: Mais participação.
4: Boa tarde, Galego, mano, Fábio Brito, que é o Josivan de Barras, Piauí.
2: Diga lá.
4: É, eu queria que você passasse uma mensagem aí pro vigia do colégio da Vila França.
2: Ah, que
4: aquele
2: tem?
4: Aquele colégio do bairro Vila França, pra ele liberar uma águazinha mais cedo pra comunidade, que aí a gente sai pra trabalhar. E aí ele tá liberando muito tarde, aí a gente não pega água, que a gente depende dessa água aí, né?
2: Pô, não.
4: E aí hoje eu falei com ele, ele disse que soltou, mas eu fui verificar, não caiu água de lá na minha cisterna. Aí eu falei até com ele pra ele soltar umas 5 horinhas da manhã, que fica mais bom pra gente. Mas não foi soltado não, porque quando solta, lá na minha rua tem um cano quebrado, aí vaza água na rua. E eu fui olhar, tava tudo seco, parece que tá no meio do verão mesmo, assim, sem chover.
2: Uhum.
4: Aí passa essa mensagem pra ele se espertar

0: um pouco.
1: Tá bom, meu amigo. Isso aí é o Josivan Silva Barras pedindo aí que o Vigia libere a água mais cedo, galera.
2: Então, meu prezado Vigia, boa tarde, um grande abraço pro senhor. Acorde mais cedo, rapaz.
1: Libera a água.
2: É, libera a água, acorde umas 4:30, o galo tá cantando. Coró, aí você se levanta e libera água mais cedo.
1: O pessoal quer ir pro trabalho, né?
2: É, o cara fazer tem que o tomar café. Banho, tem que fazer o café. Então não custa nada, eu tenho certeza que o senhor vai seguir meu conselho.
3: Boa tarde, Fábio Brito e Galega, eu também sou ouvinte desse programa, eu amo demais ouvir o programa de vocês, eu não perco. É, eu gostaria de mandar um alô para meu pai lá de Novo Oriente, Ceará, que ele gosta de ouvir também.
1: Novo Oriente.
3: Essa rádio pega lá também no Ceará.
1: Sim.
3: E oferecer para meus filhos também que gostam de ouvir. É muito bom essa rádio, viu? Eu amo essa rádio. Muito obrigada. Eu sou Fátima, aqui do bairro Satélite. Sou ouvinte desse programa. Eu amo ouvir o programa do Fábio Brito do Galego.
1: Tá bom, amigo?
3: Aliás, todos os programas dessa rádio eu gosto, tá bom?
1: Tá bom, então.
3: Boa tarde.
1: Um abraço, pessoal do Satélite, bairro Pissarreira, Morada do Sol, São Cristóvão, Joaquim, Ninga, essa região aí, leste da cidade, Vila Bandeirante, Vila Maria, Taquari, Planalto Uruguai, um abraço para todo mundo, muito obrigado pela sintonia. Vamos fazer aqui mais um intervalo e já você confere. Gás do Povo atinge 100% de cobertura em todo o país, diz governo. Bolsa Família, cronograma de pagamento de julho é liberado. Já eu vou divulgar o calendário desse mês de julho. Mais informações, Galego?
2: Uma notícia que deixa a gente constrangido. Mãe é presa suspeita de agredir a filha de 2 anos no interior do Piauí. Você não devia ter parido, viu, comadre? Daqui a pouco eu falo.
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0: Vamos nessa, agora são 1:37, 1:37, de volta ao vivo com o seu Jornal Verdes Campos, segunda edição, informação com precisão e credibilidade. 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
0: 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Vamos nessa, agora 1:43, 1:43. Olha, informações chegando aqui do estado do Piauí. O governo do Piauí realizou na manhã de hoje a solenidade de conclusão do curso de formação de soldados bombeiros militares, que resultou na promoção de 77 oficiais. Além disso, viaturas e equipamentos com investimento de quase 24 milhões foram entregues. E nessa solenidade, Galego, após 82 anos de existência da Corporação do Corpo de Bombeiro Militar do Piauí, o Piauí tem a sua primeira mulher no posto de coronel. Trata-se da Tenente Coronel Ana Cleia, que se tornou a primeira mulher a alcançar o posto de coronel, a mais alta patente da carreira militar na instituição no estado do Piauí.
1: Então, parabéns à Coronel Ana Cleia, é a prova cabal de que a mulher, viu, tem o seu lugar, viu, em qualquer atividade da vida. Isso é que é bom, isso é que é bom. Por isso que eu digo que a mulher tem que ser respeitada. Ana Cleia, receba um abraço de todo o grupo de Grupo Verdes Campos de Comunicação. Um grande abraço, muito sucesso, um excelente trabalho.
0: Vamos agora trazer informações da região de Coelho Neto. Tem uma operação da Polícia Rodoviária Federal que apreendeu 20 mil maços de cigarros, é isso? Escondidos em caminhão. E tem mais um acidente envolvendo motociclista. As notícias é com ele, Milton Vieira de Coelho Neto. Boa tarde, Milton.
2: Boa tarde, Fábio Brito. Boa tarde, Galego. Boa tarde, ouvintes do Jornal da Verdes Campos, segunda edição. A Polícia Rodoviária Federal apreendeu uma carga de 20 mil maços de cigarros contrabandeados na manhã de ontem, quinta-feira, na BR-316, em Caxias. A apreensão ocorreu durante uma fiscalização de rotina no quilômetro 568 da rodovia. Segundo a PRF, o motorista abandonou o caminhão no acostamento e fugiu para uma área de vegetação ao perceber a aproximação da viatura. Apesar das buscas, ele não foi localizado. Durante a vistoria, os policiais encontraram um compartimento oculto no veículo, onde estavam escondidas 40 caixas de cigarro de origem estrangeira, sem documentação fiscal. A carga, fabricada no Paraguai, não possui registro na Anvisa e tem comercialização proibida no Brasil. O caminhão e todo o material apreendido foram encaminhados à autoridade policial. O caso será investigado e a PRF informou que o combate ao contrabando faz parte das ações permanentes de fiscalização nas rodovias federais do Maranhão. E morreu na manhã de ontem, quinta-feira, em um hospital de Caxias, a motociclista Francisca Cleane Carvalho Santos Neves, de 31 anos. Ela estava internada desde o último domingo, após sofrer um grave acidente na Avenida Antônio Guimarães, em Coelho Neto. De acordo com as informações, a vítima retornava do trabalho quando caiu da motocicleta e em seguida foi atropelada por uma caminhonete que trafegava logo atrás. Ela recebeu atendimento do SAMU, foi encaminhada à UPA e, devido à gravidade dos ferimentos, transferida para um hospital em Caxias, onde não resistiu. A Polícia Militar informou que o motorista da caminhonete compareceu ao batalhão e afirmou que não teve tempo de evitar o atropelamento. Já familiares da vítima relataram que o condutor teria deixado o local sem prestar socorro. As diferentes versões serão apuradas pela Polícia Civil, que investiga as circunstâncias do acidente. 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
0: Ok, Milton, muito obrigado, viu, pelas informações aí do estado do Maranhão. Notícias, Galego.
1: Olha, uma mãe foi presa suspeita de agredir a filha de 2 anos no interior do Piauí. Essa mulher tem 24 anos. Ela foi presa quinta-feira ontem, suspeita de praticar maus tratos contra a própria filha de apenas 2 anos no município de Lagoa de São Francisco, no interior do Piauí. A prisão ocorreu após denúncias encaminhadas ao Conselho Tutelar, relatando que a criança estaria sendo vítima de agressões frequentes. Segundo as informações apuradas, moradores procuraram o Conselho Tutelar para informar que a menina sofria episódios recorrentes de violência dentro de casa. Quer dizer, mulher dessa não é nem para parir, porque é uma péssima mãe, viu? Sinceramente, tem que ter punição, sim.
0: Olha, o assunto agora é o programa Gás do Povo do governo federal. O programa Gás do Povo atingiu 100% de cobertura do público-alvo, de acordo com o Ministério de Minas e Energia. Criada em setembro do ano passado, a iniciativa alcança 14,7 milhões de famílias em 4.836 municípios do país. Nessas localidades, mais de 26 mil revendas de gás estão credenciadas junto ao programa. A estimativa do governo é que 15 milhões de famílias sejam beneficiadas com a distribuição gratuita do botijão de gás. Segundo o governo federal, 735 municípios ainda não possuem revenda credenciada, mas já tem um plano de atendimento na região. A medida, de acordo com o Ministério, garante a cobertura de 100% do público elegível. Olha, o Gás do Povo substituiu o antigo Auxílio Gás e ele consiste na recarga gratuita do botijão para a população de baixa renda. A recarga é liberada todo dia 10 de cada mês. Olha, falando em benefício, vamos agora trazer para você informações do Bolsa Família do mês de julho. É, já foi divulgado o calendário desse mês de julho. Olha, o Bolsa Família garante um valor mínimo de R$600 por família, mas o montante total pode ser ampliado com benefícios adicionais, calculados conforme a composição familiar. Então, o benefício primeira infância, por exemplo, adiciona R$150 para cada criança de até 6 anos e completos, reconhecendo a importância do desenvolvimento nessa fase crucial. Além disso, gestantes, crianças e adolescentes com idade entre 7 e 18 anos incompletos recebem um adicional de R$50. O mesmo valor, ele é destinado a nutrizes, que são as mães responsáveis pela alimentação de bebês de até 6 meses de vida, reforçando o apoio à saúde materno infantil. Então, o cronograma é esse aqui, gente. Ó, calendário começa que dia? 20 de julho começa o pagamento. NIS final 1, pagamento 20 de julho. NIS final 2, pagamento dia 21. NIS final 3, pagamento dia 22. NIS final 4, pagamento dia 23. NIS final 5, pagamento dia 24. NIS final 6, pagamento dia 27. NIS final 7, pagamento será dia 28 de julho. NIS final 8, pagamento dia 29. NIS final 9, pagamento será dia 30 de julho. E o último dia de pagamento é o NIS final 0. Pagamento será dia 31 de julho. Então, esse é o calendário oficial do programa Bolsa Família referente ao mês de julho. Olha, vamos voltar com participação popular.

0: Boa tarde, Fábio Brito, Dom Galego, todos os ouvintes da Avetes Campo. Eu vos falo aqui, Eliseu Romero. Hoje, Eliseu Romero, hoje por volta de 4 da tarde, com fé em Deus e São Francisco, estarei seguindo para Canindé, caminhando, tá certo? Saindo aqui de minha residência no interior, 4 horas da tarde. E, Fábio Brito, esse ano tem um rapaz também, um primo meu, que tem uma promessa para Canindé também, caminhando. E a gente conversou e graças a Deus deu certo para ele comigo. A gente vai caminhando nós dois. Então já melhorou um pouco, né? Estamos nós dois na estrada a partir das 4 horas da tarde. E pode ficar ouvindo aí a Verdes Campo, que eu vou estar sempre dando notícia aí para vocês, tá certo? Desde já, muito obrigado a todos que estão contribuindo com essa viagem, com mensagem, no financeiro, viu? Tem muita gente ajudando. E desde já, Eliseu Romero agradece, tá? Muito obrigado.
1: Tá certo, meu amigo. Um abraço, tá aí mais uma jornada do nosso ouvinte, Eliseu Romero, José de Freitas. Ano passado ele foi para Canindé. Eu já perdi a quantidade de vezes que ele já foi para Canindé a pé. E esse ano, 2026, mais uma jornada. Então ele vai sair logo mais à tarde, às 4 horas, da casa dos seus pais, da sua casa aí, José de Freitas, na zona rural, a pé, com destino a Canindé, no Ceará. Galego, são mais de 500 quilômetros a distância da cidade José de Freitas até Canindé, do Ceará.
2: Eliseu Romero, receba meu abraço, meu amigo. Eu lhe admiro bastante pela sua religiosidade, pela sua bondade com as pessoas. Deus precisa de muita gente aí do seu naipe, viu? Porque tem muita gente ruim nesse mundo que só faz o mal às pessoas. Então, um grande abraço, uma boa caminhada com seu companheiro aí, e eu tenho certeza que você é realmente um cara muito bem abençoado. Grande abraço.
1: Olha, quem quiser ajudar aí nessa jornada religiosa do Eliseu Romero, pode ligar para o Eliseu, falar pessoalmente com ele. Tem inclusive uma chave Pix, quem quiser fazer algum tipo de doação, já que ele tem muita despesa, né? Durante todo o trajeto, ele percorre várias cidades do Piauí e do Ceará até chegar ao Canindé. O telefone é 0869-9537-6948. 9537-6948. Que Deus abençoe você em mais uma peregrinação rumo a Canindé, no Ceará. Eliseu Romero. Vamos agora trazer as informações do esporte, porque tá chegando o dia. Próximo domingo tem Brasil nas oitavas de final. Tem Brasil e Noruega. O Brasil hoje treinou mais uma vez. Vamos aqui atualizar você com os jogos de ontem e de hoje da Copa do Mundo, meu amigo. Muita emoção na Copa. E hoje já vamos ter o palpite aqui, viu? Eu quero ver o placar do Galego, do Marcelo, do Jairo, do Paulo, e inclusive do meu querido Emanuel Luca. No finalzinho, deixa o placar para o jogo do Brasil. As informações é com ele. Vai, Emanuel!
3: Boa tarde, Fábio Brito. Boa tarde, Galego. Amigos ouvintes do Jornal Verdes Campos, segunda edição. Trazendo agora os destaques da Copa, sempre no oferecimento do óleo Santa Helena. 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Tivemos aí mais 3 classificados, né, para a próxima fase, a fase de oitavas de final da Copa do Mundo. Tivemos a Espanha, né, passando sem nenhuma dificuldade pela Áustria, vencendo aí pelo placar de 3-0, com destaque aí para o Oyarzabal, que encostou aí na artilharia da Copa do Mundo, que tá disputadíssima, né? Agora o Oyarzabal da Espanha, o próprio Kylian Mbappé da França e o Lionel Messi da Argentina estão aí parelhos, né? Buscando essa artilharia da Copa do Mundo, a edição 2026 da Copa do Mundo. E tivemos também um baita de um jogo, Portugal e Croácia, meus amigos, né? Que foi decidido aí nos detalhes, né? A Croácia saiu na frente no segundo tempo com o gol de Perisic. Só que aí tivemos aí inúmeros gols anulados, né? O time de Portugal conseguiu empatar com o gol de Cristiano Ronaldo, só que o lance foi impugnado. Um lance que ele recebeu do lado direito, setor ofensivo, em que ele recebe um passo por elevação, ele cutuca na saída do goleiro e ele balança a rede. Só que a arbitragem marcou impedimento. Aí Logo na sequência, não durou aí nem 7 minutos desse gol de empate anulado, a seleção portuguesa teve um pênalti a seu favor e o Cristiano Ronaldo botou na rede. Foi o primeiro gol de Cristiano Ronaldo em mata-matas, em toda a sua trajetória em Copas do Mundo jogando pela seleção portuguesa. Aí depois logo desse gol de empate da seleção portuguesa, o Susiti desempatou o jogo para a Croácia, só que esse gol foi anulado, né? Foi anulado, e aí no apagar das luzes, aos 94 do segundo tempo, né? Aos 49 do segundo tempo, né? Números aí exatos, o time de Portugal virou o jogo, né? Com gol de Gonçalo Ramos, cruzamento perfeito de Rafael Leão pelo lado esquerdo, Gonçalo Ramos cabeceou firme para vencer o goleiro Livakovic. Só que aí, devido aí a uma certa confusão que teve, o juiz deu aí mais de 10 minutos de acréscimo. E aí, dentro desses acréscimos, veio a polêmica. A seleção croata conseguiu empatar com o gol de Gvardiol, só que o lance, né, foi anulado por causa de um toque, né, do defensor, do atacante, né, da equipe da Croácia, que fez com que a bola chegasse a outro companheiro de time em condição irregular. Ele acabou dando assistência para o meio da área e o Gvardiol fez o gol, né? O jogo ia para prorrogação, mas aí houve essa checagem, né, aí, e o gol foi anulado. Portanto, os jogadores da Croácia, né, estão aí reclamando muito com a arbitragem, né, sobre esse lance que levaria o jogo para a prorrogação. Com isso, Portugal avança para pegar aí a Espanha, tá certo? Teremos duelo aí da Península Ibérica nas oitavas da Copa do Mundo. E no dia de hoje, né, à meia-noite, a gente teve aí o duelo entre Suíça e Argélia. A Suíça não tomou conhecimento, venceu a Argélia em Vancouver pelo placar de 2-0. Hoje, né, hoje é sexta-feira, né, nós vamos ter aí o complemento, os jogos que fecham aí a fase de oitavas de final da Copa do Mundo. Nós vamos ter o duelo entre Austrália e Egito. Esse duelo, quem vencer pega aí Argentina ou Cabo Verde. Lembrando que Austrália e Egito acontece agora às 15h, Argentina e Cabo Verde às 19h, e às 22h teremos o duelo entre Colômbia e Gana. Esse, né, quem vencer esse duelo pega a Suíça, que já está lá aguardando o seu adversário. A seleção brasileira segue em preparação e o técnico Carlo Ancelotti, ele disse que o Neymar está aí em plenas condições de jogar 90 minutos, hein? Ele que vem se recuperando bem, né, devido à lesão, vem treinando com o elenco, e que ele, digamos assim, tá conformado com o banco, né, mas que o técnico Carlo Ancelotti vê uma possibilidade de ele estar em campo, né, jogar 90 minutos completos contra a seleção da Noruega neste próximo domingo, a partir das 17h. Lembrando que esse duelo vai, o Brasil e Noruega, é às 17h, e o adversário do Brasil passando, né, pela Noruega, o Brasil vai acompanhar de camarote, né, vai acompanhar do sofá, México e Inglaterra, jogo que acontece às 19h da noite do domingo, tá certo? Então aqui já quero adiantar logo meu palpite, né, esse jogo que vai acontecer domingo, o Brasil vai ganhar de 2-0, meus amigos, 2-0, acredito que o Brasil vai passar pela Noruega e vai encarar ou México ou a Inglaterra. Quero saber aí dos palpites aí dos colegas aí do estúdio, você, Fábio Brito Galego, aí o Jairo Alves, o Marcelo Macedo, Paulo também, quero saber o palpite de cada um. Um forte abraço e até amanhã.
1: Tá certo, um abraço, muito obrigado, viu, Emanuel Lucas, pelas informações do esporte, tá registrado, portanto, o seu placar. Deixa eu fazer só uma correção aqui, eu falava que o Argentina iria pegar a Costa do Marfim, mas não, a Argentina vai enfrentar o Cabo Verde, viu, que é o time do Vozinha. Muito bem, obrigado aqui, ouvinte, que nos corrigiu aqui através de mensagem pelo WhatsApp. Vamos nessa então. O Emanuel já deixou o placar. O seu placar para Brasil e Noruega próximo domingo, Galego.
2: Olha, 2-0 para o Brasil.
1: Também 2-0.
2: 2-0.
1: Olha, meu placar domingo é 3-2 Brasil. 3-2 Brasil. Vamos lá, Marcelo Macedo. 2-1 Brasil. Jairo. 3-1, só quem acerta é o Jairo. 3-1, Jairo. Cadê o Paulo? Paulo? 3-1 também? Aí, 2-1. O diretor Jackson está por aí. O homem tem direito a voto, rapaz. O homem é forte. Jackson, qual é o placar? 4-2. Então tá aí, meu amigo. Como é que é? O Gênesis, manutenção. Tá aqui o Gênesis, é isso? O rapaz da manutenção, meu amigo, diga aí, você que manda. Qual é o placar? 0-0 E aí vai pra prorrogação. Quem que passa? Quem que passa na prorrogação? Não, mas ele não falou nada, não. Eu acho que ele... É 0-0 Muito bem. 0-0 é o placar do ouvinte aqui. Valeu, meu querido. Então tá aí. Boa sorte pra seleção brasileira. Olha, eu quero encerrar o jornal hoje, gente. Trazendo aqui, Galego. Atenção, produção. O Franli colocou aqui a imagem agora aqui no RR. Eu vou encerrar o jornal hoje com a imagem aqui da cantora Joelma. Ela que esteve no litoral piauiense com os integrantes da sua banda. E adivinha em qual hotel ela esteve hospedada, Galego?
2: Lá no Cajuína Beach.
1: Cajuína Beach é o melhor hotel. E olha só, a Joelma disse o seguinte: gostou muito de se hospedar em um dos chalés do hotel Cajuína Beach, em plena natureza. É só no Cajuína Beach, valeu. Tá aí a imagem da cantora Joelma nas dependências do hotel Cajuína Beach. Faça como a Joelma. Quando for ao litoral, se hospede nesse maravilhoso hotel. Olha a imagem aí da cantora, viu, Galego? É. Tá aí a Joelma, muito simpática.
2: Essa daí, a propaganda é feita por quem se hospeda lá, que é bem hospedada, é um hotel de qualidade. Então parabéns ao Franli e um abraço a Joelma, que é inteligente e sabe do que é bom.
1: Vamos embora, Galego. Nosso Bora. Tempo não nos permite mais. E por aqui finalizamos o seu Jornal Verdes Campos, segunda edição desta sexta-feira. Sextou, seu Galego.
2: Sextou, melhor dia. Um abraço. Eu quero mandar um abraço para o pessoal da Aldia TV que está acompanhando a gente. O Douglas Cordeiro, Tony Silva. Um grande abraço. Muito obrigado aí pela audiência. Hoje a frase do dia. Daqui a pouco tem o Marcelo Macedo com sucesso total. Um abraço, Jairo Alves. Música mais acerta pra cá no Brasil. Abraço ao Paulo Sérgio também pela ajuda. E a frase do dia é sobre o dinheiro. Atenção! Dinheiro compra tudo, até amor verdadeiro. Fui!
1: Valeu, galera! 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Paz e bem para todos, e é para frente que as malas batem.
4: Olá, amigo. Quem fala aqui é Franli. Quero dizer o seguinte: para você ter êxito na fé, você precisa ter fé. Se você não tiver fé, você não vai ter êxito. Saiba de uma coisa, que um dos melhores remédios, melhor antibiótico, é a fé. Você quer que dê certo sua fé? Se concentre, levante as mãos para cima, se encoste em qualquer, numa parede, em qualquer coisa, e peça a Deus aquilo que lhe interessa. E tenha fé. Se você fizer isso, vai dar certo, vai dar certo. Quem está falando aqui é Franli. Essa oração foi feita aqui na sede da Rede Rádio Verdes Campos. Todos os funcionários daqui da rádio. Todos nós fizemos com fé, pedindo para que você tenha saúde, nossos ouvintes, nossos queridos amigos. Então, só quero lhe dizer para você, tenha fé. E reze conosco esse Pai Nosso.
5: Pai Nosso que estais nos céus, santificado seja o vosso nome. Venha a nós o vosso reino. Seja feita a vossa vontade, assim na terra como no céu. O pão nosso de cada dia nos dai hoje. Perdoai as nossas ofensas, assim como nós perdoamos a quem nos tem ofendido. E não nos deixeis cair em tentação, mas livrai-nos do mal. Amém. Ave Maria, cheia de graça, o Senhor é convosco. Bendita sois vós entre as mulheres. Bendito é o fruto do vosso ventre, Jesus. Santa Maria, Mãe de Deus, rogai por nós, pecadores, agora e na hora de nossa morte. Amém.
6: Pai Nosso e Ave Maria é um oferecimento da família da Rede de Rádio Verdes Campos SAT e suas afiliadas. Para todas as pessoas que estão nesse momento passando por situação difícil nos hospitais, com a Covid ou com outras doenças. E também para todas as famílias que estão sofrendo porque perderam seus entes queridos. Rogamos a Deus que Ele console cada coração sofredor nesse momento tão difícil nas nossas vidas. A família da Rede de Rádio Verdes Campos SAT e suas afiliadas têm a certeza que juntos vamos passar por tudo isso e sair do outro lado mais forte.
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13: Então, vamos lá, vai começar agora para todo o Brasil mais uma edição aqui do Sucesso Total.
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13: É verdade, vamos nessa então, vai começando agora para todo o Brasil mais uma edição.
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13: Programa das multidões, sucesso total. Alô você, boa tarde, bem-vindos à nossa programação hoje dia 3 de julho de 2026. Olha, começando mais uma tarde aqui para você. Muito obrigado a você que vai sintonizando, vai se apaixonando e vai compartilhando com a gente também. Eu sou Marcelo Macedo, estou aqui pedindo licença para entrar na sua casa com muito carinho. Olha, benção vovó, que essa benção me traga felicidade e que traga também para você, porque com a fé, com a água e os produtos GF8 salvam vidas e poderá salvar a minha e a sua também. Esta é a rádio da vovó, do amigo caminhoneiro e dos nossos irmãos camponeses, os nossos amigos do campo. Mais uma tarde pintando na área. Olha, hoje é sexta-feira, né, pessoal? Começando aí mais um final de semana, sextou, e a partir de agora te prepara aí que vai pintar muita música boa, muito sucesso, vai ter informação também diretamente aqui do portal verdescampos.com. Olha, vem participar. 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Muito bom. Agora é o seguinte, ó, manda teu zap aí, vamos participar. 86 994 47 50 82. Você vai mandando o teu alô, pede uma música e participa com a gente na melhor sexta-feira do Brasil. 86 994 47 50 82. Vamos lá, vai começando agora o sucesso total para toda a rede Verdes Campos.

0: Olha, bom demais aqui na Verdes Campos Tati, sucesso então de Chitãozinho e Chororó, com a música Brincar de Ser Feliz. E aí o sucesso vai rolando na sua tarde inteirinha, programa Sucesso Total. Olha, muito boa tarde pra você. E aí, Tirumia, como é que vocês estão, né? Olha, ontem não foi possível a gente apresentar, a gente teve um compromisso aí particular, mas hoje aqui estamos, Marcelo Macedo em companhia, até 5h30, até o finalzinho da tarde, levando pra você muita música boa, informação. E claro, você ligando, participando e fazendo essa sexta-feira diferente aqui é na Rede Verdes Campos Sati. Olha, pessoal, já avisando aqui, a partir da próxima é segunda-feira, dia 6, novo horário, tá? Marcelo Macedo vai estar na rádio agora pela parte da manhã. Só que no sábado a gente vai fazer o sucesso total de sábado à tarde, tá? Mas de segunda a sexta-feira agora, tem que sintonizar pela manhã, de 7h30 da manhã até as 11h, a sua manhã com muito mais emoção. Para aí, Balança Brasil, segunda-feira, vai ser com Marcelo Macedo na apresentação pra gente tomar aquele cafezinho, né? Bora tomar aquele cafezinho juntinhos agora, todas as manhãs, na Verdes Campos Sati, amanhecer o dia, o galo cantando, você tomando aquele cafezinho e o Marcelo Macedo do seu ladinho, fazendo aquela companhia pra você durante toda a manhã. Aí a gente vai também preparar aquele almoço juntinhos, né não? Muito boa tarde pra você. Então tá feito o convite, segunda-feira às 7h30 da manhã. E a nossa querida amiga Nete Campos vai pra parte da tarde, tá bom? Ela vai ficar aqui no Sucesso Total à tarde, de segunda a sexta-feira, tá? E o Marcelo Macedo no Balança Brasil, de 7h30 até as 11h. Só que no sábado, a Nete Campos faz o Balança Brasil manhã e a gente faz o Sucesso Total à tarde, tá legal? Dando esse bisu aí pra você que eu não pegasse de surpresa, né, os nossos ouvintes. Muito obrigado, vem pra cá, vem chegando, porque a nossa sexta-feira tá só começando. 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Olha, vamos lá então, a gente vai seguindo com você. Agora a gente vai trazer participações aqui dos nossos queridos ouvintes, acompanhando a Rede Verdes Campos Sati. Vamos trazer você agora aqui com a gente, tá? Vamos lá, vamos trazer o ouvinte aqui para bater um papinho com a gente. Dona Marlene Guimarães. Oi, dona Marlene, boa tarde.
1: Boa tarde, Marcelo Macedo. Tudo bem com você?
0: Tudo bem, tudo certinho aí? Eu te amo,
1: José Orlando.
0: Aham.
1: Tenho pena de você.
0: Aham, tenho pena de você.
1: Eu conheci o Edmar, Moisés, Marcos.

0: 0x0.
1: Ah, o jogo vai ser 0x0.
0: Sou eu, Anaildo, aqui de São Mateus.
1: Tá certo então, Anaildo.
2: Boa tarde, menino. Boa tarde, sou eu, Anaildo, seu ouvinte.
1: Fala, Anaildo, boa tarde, amigão.
2: É, o Anaildo da Vez Campos, tá aqui de São Mateus, Maranhão, teu ouvinte. Salva meu coração. É Zezé de Camargo. Salva meu coração. Zezé de Camargo. Faz essa música, meu amigo.
1: Tá certo, essa música é boa demais, hein? Salva meu coração. Tá certo, então, Anaildo de São Mateus aí do Maranhão. Um abraço pra vocês. Olha, estamos aí também pra região de Coroatá hoje, hein? Um abraço, Coroatá, Maranhão. Tá todo mundo ligado na Vídeos Campsite. Olha, vamos lá, a gente vai mandando. Vem ficar à vontade aqui com a gente na Rede Vídeos Campsite. Estamos aí à sua inteira disposição. Alô, você, boa tarde. Mais um ouvinte.
2: Olá, meu amigo Marcelo Marcini, doutor Luiz.
1: Oi, Luiz.
2: Maranhão.
1: Um abraço para você, Luizão.
2: Intimiras, peça música com Amado Batista, Princesa, só para curtir mesmo.
1: Muito bem, só pra curtir o Amado Batista Princesa. Tá bom então, amigão, um abraço, viu, Luiz? Dá um abraço a todo mundo em Timbiras, acompanhando a nossa tarde por aí. Vamos seguindo de música agora, vamos trazer sucesso pra você, José Orlando. Eu tenho pena de você. Aumenta o volume, Brasil. É a sexta-feira, tá só começando.

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9: Olha, muito bem, estamos de volta então, trazendo muito mais sucesso pra você. Agora tem Zezé de Camargo e Luciano, Salva Meu Coração. Muito boa tarde pra você, vamos dando sequência aqui na nossa tarde.

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1: Tá aí o sucesso, então, na voz da querida Sandra de Sá, música Solidão. Baita de um sucesso aqui pra você ligado, né? Deixa eu mandar um abraço aqui pra dona Sônia, lá em Pastos Bons do Maranhão. Dona Sônia, aquele abraço, dona Sônia, querida. Ligadinha na Verdes Campos Sat. Muito obrigado pela participação.

0: Ok, tá aí então o sucesso. Você conferiu de Bartô Galeno na Via Descampussat, a música de Que Vale Minha Vida Agora. Antes teve banda Líbanos, a música Palavras. E a tarde, olha, vai seguindo do jeitinho que você gosta, no ritmo quente. Mais uma sexta-feira começando e você com o rádio ligado. Muito obrigado. Olha, um abraço pra Teresina no Piauí. Olha, gente, a manutenção técnica dos nossos transmissores de Teresina já foram todos resolvidos. Agora tudo 100%. Potência máxima para toda a região da Grande Teresina, na frequência 103,5. Muito obrigado a vocês aí também, na capital Teresina, Timon, a cidade de Alto de Caxias, também tem Evolubão, Lagoa do Piauí, Monsenhor Gil, Nazária. E povo lindo, obrigado pela companhia. 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

0: Olha, você ligado na Verdes Campos Sat, tá aí o sucesso, então, Elino Julião, o cofrinho de amor, que sucesso na melhor tarde do Brasil. Vamos nessa, porque aqui tem sempre o melhor de tudo pra você, nessa sexta-feira, fim de semana bem bacana, é na Verdes Campos Sat, sexta-feira tá só começando, agora a gente vai de informação. Vamos lá então, a informação na hora em que ela acontece, você já fica sabendo aqui no portal verdescampos.com.br. Olha só, gente, o Exame Nacional do Ensino Médio, o Enem 2026, já tem aí, olha só, 5.055.818 inscritos confirmados até agora, de acordo com o balanço preliminar divulgado pelo Ministério da Educação, né, o MEC. Essa divulgação aconteceu hoje, sexta-feira, após o fim aí dos prazos de pagamento da taxa de inscrição e de recursos, tá? O número de inscritos na edição deste ano representa aí uma alta de 5,8% em comparação à edição de 2025, né? Quando o MEC contabilizou 4.811.338 participantes, né? Então tá aí, gente. O Enem já está com 5 milhões de estudantes já aptos para fazer a prova. Mais de 5 milhões, então, vão fazer a prova do Enem, que é o Exame Nacional do Ensino Médio, no finalzinho aí do ano. Mais precisamente lá para o mês de novembro, vai ter, portanto, aí as provas do Enem. Boa sorte aí para todos os estudantes, né? Que possam lograr êxito nesta prova que está aí por vir. Tá faltando é pouco. Olha, a matéria completa você acessa no portal verdescampos.com. Dá para você acessar o celular, do tablet ou do teu computador. A informação na hora em que ela acontece já tá no portal verdescampos.com. Agora 3:10, hora de Brasília. Boa tarde para você. Vamos chegando, gente. Olha, mais uma tarde pintando na área e você curtindo a gente. Fica bom demais. Vamos dar mais abraços agora aqui para vocês, tá? Muita gente mandando mensagens e você também pode participar com a gente no 86 994 47 50 82. Prazer imenso te mandar um abraço aqui através da Verdes Campos Sat. Vamos lá, boa tarde pra você.
1: Boa tarde, meu amigo apresentador da Verdes Campos. Aqui é José Maria falando de Santa Maria da Boa Vista, Pernambuco.
0: Santa Maria da Boa Vista, Pernambuco, né? Um abraço.
1: O pôr do sol para oferecer a todos aqui de Santa Maria e região, oferecer aos ouvintes desta maravilhosa rádio.
0: Muito obrigado, amigão Zé Maria. Valeu, Zé.
1: Criado em Parnamirim, Pernambuco.
0: Um abraço para Parnamirim, no Pernambuco também.
1: Que mora em Trindade, Pernambuco.
0: Trindade também, Trindade.
1: Oferecer a minha esposa e a todos que gostarem da música.
0: Tá legal então, meu amigo, um abraço pra você, muito obrigado pela participação, um abraço aí, pensando no estado então de Pernambuco, diversas cidades aí do Pernambuco ligados e curtindo a gente. Um abraço, Zé Maria. Vou mandar um abraço aqui nosso amigo Zeca, rapaz. Ô Marcelo, tô passando aqui pra desejar pra vocês uma boa tarde, todos os ouvintes da Rádio Verdes Campos, aqui quem fala é o Zeca, na cidade de Santo Antônio do Descoberto, em Goiás. Olha, Marcelo, eu tô aqui de férias, rapaz, em Barra do Corda. Olha aí, foi ver a mamãe e o papai, né, rapaz? Coisa boa. Um abraço pra vocês aí, tá ligado? Pelo aplicativo GF Play, lá em Barra do Corda, é no estado do Maranhão. Grande abraço, viu, Zé? Aquele que reside lá em Santo Antônio do Descoberto, mas hoje tá lá com a mamãe e com o papai. Alô, Codó, grande abraço. Tenta sintonizar aí na 91.1, viu, Zeca? Vê se dá pra sintonizar aí com a gente, meu amigão. Vamos lá, gente. Muita mensagem chegando. Mandar uma boa tarde aqui para a Dona Antônia. Oi, Antônia. Boa tarde, Dona Antônia. Obrigada pela participação. Mais um ouvinte.
2: Boa tarde, Marcelo, Marcelo. Marcelo, hoje eu quero ouvir Amado Batista. Mais e mais nos amamos. Ofereço a você, a meus filhos, Elídio Neto, Marcos Alexandre. E para todos que estiverem na sintonia do Tarde Tatá. Rapaz, Marcelo, a mudança fica um pouco diferente, mas é assim mesmo, né?
0: É isso aí, vamos tomar um cafezinho agora, hein?
2: Quando era Quando era 1h40 eu já colocava.
0: Mas no sábado a gente faz à tarde, viu? Viu, Elidinha? Tá certo então, Elidinha, mas no sábado a gente faz o sucesso total no sábado, mas a partir de segunda-feira é de 7h30 até 11h da manhã, Marcelo Macedo nas manhãs aqui da Verdes Campos Sat. Segunda-feira, tá bom? No Balança Brasil, vamos balançar o Brasil inteiro com você às 7h30 da manhã, acordando cedinho, e aí muita música boa, informação, descontração, participações, vai ser demais aí na segunda-feira. Balança, balança Brasil, vem balançar com Marcelo Macedo aqui todas as manhãs com a gente, mas só que no sábado a gente faz o sucesso total também, tá bom, Elidinha? Obrigado, querida, pela participação. Olha, Marcelo, convite aí, olha esse convite aí, Marcelo, é o pré-festejo de Nossa Senhora do Perpétuo Socorro na comunidade Chatinho, Marcelo. É neste domingo, dia 5 de julho, às 19 horas, e vai ter missa, viu, Marcelo, na casa lá do seu Manuel Chico. E vai ter também um leilão em seguida, tá certo, meus amigos? Um abraço pra vocês aí. É depois do Jogo do Brasil, né? Todo mundo lá então, prestigiando o pré-festejo de Nossa Senhora do Perpétuo Socorro na comunidade Chatinho. Alô, meu povo aí do Chatinho, hein? Vamos lá, dia 5 agora, domingo, dia 5, vai ter, portanto, aí já o pré-festejo, já com muita animação lá no leilão. Participe, vá lá prestigiar que vai ser bom. Vamos nessa, vamos lá. Olha, você continua participando, vamos trazer aqui mais participações.
3: Olá, Marcelo Macedo.
0: Boa tarde.
3: Boa tarde.
0: Opa.
3: Aqui é a Domingas.
0: Dona Domingas. São João da Serra.
3: E aí, como é que você está?
0: Tudo bem, Domingas?
3: Você está acompanhando o jogo da Copa?
0: Estamos aí ligados na Copa.
3: O Brasil foi sofrido, hein?
0: Foi sofrido demais.
3: Foi. Eita,
0: foi
3: nós.
0: Um perrengue danado.
3: E domingo?
0: Domingo deu pra ganhar.
3: Também. Mas vai ser pra nós. Meu placar é 2-1. E Marcelo Macedo, eu quero ouvir uma música de Amado Batista, se possível, Folha Seca, viu? E dedicar pra toda a galerinha que tá na escuta do programa, tá bom? Um abraço pra você, um bom final de semana que já tá chegando, né? E vamos torcer pelo Brasil, hein? Domingo, 2-1 pra nós.
0: Ah, 2-1, tá certo, querida. Então, tá aí o placar da nossa amiga Domingas, lá de São João da Serra, tá dizendo que vai ser 2-1 para o Brasil. Eita, gente, domingão, o Brasil inteiro vai parar, né? O Brasil vai botar pra cima. Olha, vamos lá então, a gente vai seguindo com vocês aqui na Verdes Campos Sat. Olha, vamos lá, vamos colocar aqui mais ouvinte. Alô, você, boa tarde.
4: Boa tarde, aqui é o Pedro do Barrocão Luzilândia. Gostaria de ouvir a música de Rosana, O Amor e o Poder. Ofereço a todos os ouvintes da Verdes Campos.
0: Olha, pessoal, esse barulho que você ouviu agora um pouquinho de fundo aí foi porque a gente tá fazendo aqui uma pequena reforma no estúdio, tá? E a gente tá ajustando aqui, é o nosso cenário pra deixar ainda mais bonito pra vocês aí de casa, tá bom? Tá certo, obrigado aí, o amigão, é o Pedro Nunes. Pronto, rapaz, o seu Pedro Nunes aí tá ligado com a gente. Ô, seu Pedro, um abraço, seu Pedro, daqui a pouquinho essa música é bonita demais, né? O Amor e o Poder, massa, gostei, viu? Oi, Marcelo, olha... Grande abraço pra você, tô aqui, Marcelo, na cidade de Luzilândia. Eita, tá longe, hein? Luzilândia, ligados na Verdes Campos Sat. É o nosso amigo Denis. Alô, Denis, rapaz, um abraço, Denis de Luzilândia. Um abraço forte pra você. Vamos lá, daqui a pouco a gente traz aqui mais participações. Agora tem Carlos André, Se Meu Amor Não Chegar.

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0: Aí o sucesso então, imagina eu na voz então maravilhosa de Eduardo Costa, essa música linda, música nova, sucesso em todo o Brasil, e aí você vai ouvindo aqui na Verdes Campos Sat. Antes teve Fernando Mendes, o pôr do sol, né, do Fernando Mendes, indicação lá do nosso amigão, indicou aí, e a gente mandou pra vocês no estado também do Pernambuco, acompanhando a rede Verdes Campos Sat. 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Olha, nesse final de semana tinha bandas lá hospedadas. Vê se eu coloco aqui o áudio das bandas que estiveram lá hospedadas no nosso Cajuína Beach. Olha aí, ó.
1: Oi, gente. Sou a Priscila Veiga.
2: Alisson Feitosa.
1: E nós somos o Forró
2: Cavalo Branco.
1: A gente tá passando aqui pra dizer pra vocês que a gente ficou hospedado aqui, viu? No hotel Cajuína Beach. A gente foi super bem
2: recebido. É verdade. Um hotel maravilhoso, muito lindo, muito bem organizado. A gente quer agradecer a todos vocês que fazem parte desse hotel. 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
0: Com pronto, tá aí a turma do forrozão Cavalo Branco, Cavalo Branco, ficaram hospedados aí no final de semana. Um abraço pra toda a equipe do forrozão da banda Cavalo Branco, ficaram com a gente lá muito bem hospedados no Cajuína Beach. Teve outra também, produção, olha aí, ó.
1: E aí, pessoal,
0: sou
1: Jéssica Monique.
3: Eu sou Gustavo Araújo.
1: Somos da banda Pegadores do Forró, estamos hospedados aqui nesse hotel maravilhoso Cajuína Beach. 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E você, Gustavo?
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1: 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Anota aí, hein?
0: Pronto, tá aí a turma do Pegadões do Forró também, que tava hospedado lá nesse final de semana, no Cajuína Beach. Tinha atores também, atrizes. 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

0: Aí o sucesso, então, na voz de Roberto Carlos aqui na Mais Popular do Brasil, Rede Verdes Campos Sat, a música A Janela, linda canção, né? Deixa eu mandar um abraço aqui para o mestre Viana, lá na Capelinha de Palha. Ô, mestre Viana, ali pertinho da Avenida Miguel Rosa, tá ligado com a gente, ali pertinho também do Hotel Cajuína City. Um abraço para você aí, meu amigo, tudo de bom, mestre Viana, na Capelinha de Palha, ele que gosta demais, é fãzão do Roberto Carlos, e não perde aqui o programa, tá antenado, tá ligado? Obrigado, tá curtindo a melhor tarde do Brasil. Obrigado, mestre Viana. 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Vamos fazer o intervalo, gente. Na volta tem alô para todo mundo, tem participações, tem muita coisa boa, além de músicas sensacionais. Tudo isso e muito mais é aqui no Sucesso Total. Hoje é sexta-feira, fim de semana aí, ó. Começando mais um final de semana e a gente vai agradecendo vocês demais pela companhia em qualquer cidade do Brasil. Ah, turma boa também na Parabólica, né? Ai, não esqueço de vocês, não. Na Antena Parabólica Digital, no canal 365. E aí, tudo? Como é que tá chegando o sinal aí? Tá bom? Tá chegando certinho? Tá redondinho? Maravilha! Um abraço, obrigado pela audiência.
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0: Aí o sucesso então do Forrozão Tropical na Pedis Campos Sati, a música Você Fugiu de Mim, que sucesso, né? Bacana demais essa música aí. Antes teve José Ribeiro, A Beleza da Rosa, mais sucesso e muito mais, é só aqui, né? Você vai ligando na Pedis Campos Sati e vai acompanhando a melhor programação do Brasil. Agora deixa eu mandar uns abraços aqui, rapaz. Audiência máxima, alô você, boa tarde.
1: Oi, Marcelo Macedo, boa tarde.
0: Boa tarde.
1: Eu sou a Ana Lu de Piripiri. Tô ouvindo você aqui pelo aplicativo GF Play. Amigo, hoje eu gostaria de ouvir o Nando Cordel. Você endoideceu meu coração. E dizer pra você, Marcelo, que eu já tô com saudade das tardes, que você vai ficar pela manhã. E eu já vou ficar com saudade. As tardes vão ficar assim, diferente. Mas fazer o quê, né? O pouco de tempo de manhã para mim ouvir é menor, porque eu saio para trabalhar, eu só chego depois das 10. Mas mesmo assim, eu vou ouvir você.
0: Tá legal.
1: Obrigada, meu amigo.
0: Obrigado.
1: Eu lhe desejo tudo de bom, viu? Um ótimo final de semana para você e sua família.
0: Tá certo então, Ana Lu. Obrigado pela audiência. No sábado a gente faz aqui o sucesso total para vocês, tá bom? Todo sabadão a gente vai estar à tarde comandando aí as tardes com sucesso total, mas de segunda a sexta-feira, a partir de segunda-feira, a gente vai estar no Balança Brasil, de 7:30 da manhã até as 11, levando pra vocês música boa, informação, tomando aquele cafezinho. E aí, bora tomar um cafezinho com Marcelo Macedo de manhã, gente? Quero convidar vocês, hein? Pra gente amanhecer o dia, produção, escutando o galo, tomando aquele cafezinho, né? Café é tão bom, cafezinho de manhã, né, produção?
2: Oi, bom dia!
0: Vai ser assim, gente. Bom dia aí. Olha, segunda-feira, Balança Brasil. Vamos balançar esse Brasil inteiro, levando também muitas dicas de saúde pra vocês, dica de hospedagem e, claro, você com a gente, né? Fazendo o sucesso acontecer. E o bom que de manhã, gente, é pra toda a Rede Verdes Campos Sati, tá? As nossas 170 afiliadas vão estar conectadas e a gente vai fazer a programação pra toda a Rede Verdes Campos Sati. A gente sabe que nessa parte aqui da tarde a rede é dividida, né? Tem partes programação local em diversos municípios, tem a sua programação local, mas na segunda-feira no Balança Brasil, aqui nas manhãs, vai ser para toda a Rede Verdes Campos Sati, 20 milhões de ouvintes e mais de 170 afiliadas. Vamos botar aí para ferver a sua manhã. Manhã, Balança, Balança Brasil com Marcelo Macedo. Olha, vamos lá então, vamos seguindo aqui. Alô, Marcelo, tudo bem? Olha, Marcelo, manda aí Zezé de Camargo e Luciano, linda, linda. Quero oferecer para o Edinaldo na Fazenda Olho d'Água, no município de Guadalupe. Tá certo então, um abraço, Edinaldo. Marcos de Nova York também tá ligado. O sucesso de Henrique e Juliano, O Amor dos Outros. Tá bom, Tirubinha? Um abraço pra vocês e muito obrigado pela audiência, tá bom? Cadê o Araújo, hein? Fala com a gente aí, Araújo.
3: Olá, boa tarde, Verdes Campos Sati.
0: Boa tarde.
3: Boa tarde, Marcelo Macedo. Sucesso total, hein? Ô, Marcelo, no sucesso total, toca aí uma música dela, a Luci Alves, Luci Alves, a grande cantora Luci Alves, que estará fazendo grande show das festas juninas aqui em Itaporanga amanhã, sábado, né?
0: Tá certo então, meu querido, um abraço pra você, obrigado pela participação, nosso amigo Araújo ligado na Verdes Campos Sati. Vamos lá.
4: Boa tarde, Marcelo, aqui é Catolé do Rocha.
0: Catolé do Rocha.
4: Boa tarde. Eu quero a música de Clara Nunes. Não deixa o samba morrer. Não deixa o samba acabar.
0: Não deixa o samba morrer.
4: Clara
0: é
4: Nunes,
0: boa. Alcione.
4: Boa tarde e bom fim de semana para todos aí. Boa tarde para toda a turma do Maranhão, Pirituró.
0: Todo mundo ligado lá, viu?
4: Obrigado.
0: Obrigado você, amigão, pela participação aqui com a gente. Tá aí, Catolé do Rocha, tá ligado com a gente. Um abraço, Francisco Serafim. Obrigado, viu, Francisco Serafim. Vamos lá, mais um ouvinte chegando por aqui. Boa tarde.
5: Oi, Marcelo Macedo. Boa tarde. Aqui é a Rosara de Barras, Maratão. Eu tô aqui pra pedir você uma música pra mim. Curti aqui balançando na rede e ouvindo a Verdes Campos. E aí, eu tô querendo que você bote a música de Sandro Lúcio, Socorro. Eu acho que é de Sandro Lúcio mesmo.
0: Sandro Lúcio, pronto, combinado então.
5: Socorro.
0: Tá certo, dona Rosário. Obrigado, querida dona Rosário de Barras do Piauí. Boa tarde, Barras. Obrigado pela companhia. Ô, Marcelo, manda um abraço pra mim. É o Pascoal, em Patos da Paraíba. Obrigado, viu, Pascoal? Marcelo Macedo, aqui é a Maria Tereza, da Invejada do Franklin, Alto Longar. Coloca pra mim a música de José Augusto, Primeiro Amor. Quero oferecer pro meu esposo Expedito, pros meus netinhos aqui, Marcela, Janaína, o Gael, e pra você também, Marcelão. Ô, dona Maria, obrigado, Maria Tereza. Lá Invejada do Franklin, Alto Longar. Um abraço no seu esposo Expedito e os netinhos também, né? A Janaína e também o Gael. Todo mundo ligado na Rede Verdes Campos Sat. Feliz tarde pra vocês aí, turma. Mais um ouvinte, boa tarde.
2: Alô, Marcelão. Boa tarde, tudo bom com
0: tudo
2: você?
0: Tudo bom, amigo? Tranquilo, amigão.
2: Tá, Rosa. Paraíba, próximo Campina Grande. Marcelão, tô ligando pra essa maravilhosa da Rádio Verdes Campos Sat. A rádio é um sucesso total, né? 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
2: E pra pedir uma música com Giliardi, Pouco a Pouco. Tá certo? Tá feito pra você e pra todos os ouvintes. Obrigado.
0: Viu? Obrigado a você, seu Laércio. Dá um abraço a todo mundo por aí, rapaz. Todo mundo ligando aqui com a gente. Boa tarde, alô Rodrigues, um abraço. O Rodrigues está em Teresina, no bairro de Seu. Manda um abraço aí, Marcelo, pro Rodolfo, o Ravi, a Socorro, o Ribamar e todos aqui acompanhando a Verdes Campos Sat. Pronto, meus amigos, um abraço para vocês aí, Rodrigues. Alô, Marcelo Macedo, gostaria de ouvir uma música de Roberta Miranda, O Pior Já Passou. É o Cleiton Lima de Altos do Piauí. Valeu, Cleiton! Grande abraço, nosso amigão Cleiton Lima, Altos. Não perde o programa aí, né, Cleiton? Obrigado pela companhia aí, toda tarde com a gente.
6: Boa tarde, Marcelo Macedo.
0: Boa tarde.
6: Aqui é a Sandra de Curralinhos. Que você tenha um final de semana bem maravilhoso e bem abençoado, tá bom, Marcelo? Marcelo, hoje eu queria ouvir a música da Sana de Sá, Não Vá, só pra curtir, tá bom? Eu ofereço pra você e ofereço pra todos os ouvintes da Verdes Campos Sat. Que todos tenham um final de semana bem maravilhoso.
0: Muito
6: e
0: bem.
6: Uma boa tarde.
0: Valeu então, Sandra. Um abraço pra Curralinhos, no Piauí. Todo mundo ligado na cidade de Curralinhos, ali pertinho de Monsenhor Gil. No Piauí tá todo mundo curtindo a nossa tarde. Valeu mesmo. Agora tem a Bomba Atômica. Olha o sucesso chegando na Verdes Campos Sat. Obrigado, Brasil, por tamanho carinho, pela audiência de vocês aqui, todas as tardes, né? Curtindo e ouvindo o programa

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Aí o sucesso, então, da cantora Roberta Miranda, a música O Pior Já Passou. Que sucesso, né, gente? Da rainha do sertanejo, Roberta Miranda, aqui na Rede Verdes Campos Sat. Obrigado a você que vai chegando, vai sintonizando. Prazerzaço ter vocês aqui na nossa programação, porque aqui a programação é diferente, né? É do jeitinho que você gosta e você, então, vai interagindo. Manda tua mensagem de áudio, de texto, vem participar com a gente também. É um prazer imenso ter vocês aqui na Rede Verdes Campos Sat, transmitindo via satélite para mais de 20 milhões de ouvintes em todo o Brasil. A programação certa para quem gosta do que é bom de verdade. Então chega junto, vem para cá e vamos fazer essa sexta-feira muito feliz aqui, eu e você, você e eu. 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Olha, vamos lá então, porque aqui a sexta-feira continua demais na Rede Verdes Campos Sat. Agora tem Núbia Lafayette, a música Devolvi. É um clássico absoluto aí pra você ouvir.

0: você, que sucesso do Giliard aqui na melhor tarde do Brasil. A música pouco a pouco. Hora certa agora, 4:57, hora de Brasília. E aí, gente, como é que vocês estão? Como é que tá aí esse comecinho de fim de semana? Tá legal? Tá bom? Então tá nota 10. Olha, a bordo da Rede Verdes Campos Sat, a sua tarde fica realmente demais aqui com a gente, né? Maravilha, então. Deixa eu mandar um abraço aqui, nosso amigo Ney. Fala, Ney. Boa tarde, Ney. Tudo bom, meu amigão? Maravilha ter você aqui na melhor tarde do Brasil. O Anaildo tá em São Mateus do Maranhão também ligado com a gente. Mais um ouvinte chegando aqui, vamos lá, boa tarde. Fala, garoto.
1: A terra da laranja. Passe a música. E amado Batista, aqui no povo do amor.
0: Olha, já tocamos aí o amado Batista, tá bom, Ferinha? Obrigado, meu amigo, pela participação com a gente. Bom final de semana pra você e a família. Ô, Marcelo, manda um abraço pra Maria de Omar e o Rafael Alencar. É, estamos aqui no Recanto das Palmeiras em Monsenhor Gil, no Piauí. Tá certo, então. Dona Maria de Omar e o Rafael Alencar. E aproveitar e mandar um abraço aqui pra a Caíssa, isso? Caíssa Kelly. Valeu, turminha, obrigado vocês aí pela companhia em Monsenhor Gil, no Piauí, moçada boa de Monsenhor Gil, todo mundo sintonizado aqui na Rede Verdes Campos Sat, obrigado pela companhia de vocês aí de Monsenhor Gil. Agora tem a natureza das coisas, Flávio José, boa tarde Brasil, vamos seguindo aqui com sucesso total, transmitindo via satélite para todo o Brasil.

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10: Então, vamos lá, estamos de volta aqui na nossa programação, sextou, né? Sexta-feira começando e todo mundo com o rádio ligado, antenado com a gente, e a gente fica muito grato aí pela sua companhia aqui pelo sistema de comunicação Verdes Campos Sat.
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Tá aí o sucesso, então você ligando na Rede Verdes Campos Sat, The Fivers, a música Charlie, 1975, hein, pra recordar, matar a saudade, tem que sintonizar, né, na Rede Verdes Campos Sat, e a gente vai fazendo essa viagem boa demais, e você vai curtindo tudo por aqui, porque aqui é simplesmente espetacular, muito bom, e agora tem um convite bacana pra fazer pra vocês, então, pra você se cadastrar, 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Olha, vamos lá, a gente vai seguindo, trazendo agora a cantora Alcione, para você que indicou e pediu a Alcione.

0: Muito bom, tá aí o sucesso, você ligado na Verdes Campos Sat, fundo de quintal, a música a Amizade. Deixa eu mandar um abraço aqui pro Ismael, tá mandando um abraço pra Marilene. Alô Ismael, alô Marilene, um abraço. João Pereira também tá lá no centro administrativo, né?
1: Boa tarde, Marcelo,
0: aí.
1: José Pereira do centro administrativo.
0: Grande José Pereira.
1: Ouvindo aqui a Verdes Campos Sat, diretamente aqui da Escola Fazendária.
0: Pronto, da Escola Fazendária no Centro Administrativo. Valeu, José Pereira. Muito obrigado, meu amigo, pela sua participação. Gente, a gente vai indo nessa, tá? Sextou e a gente, ó, agradece a todos que participaram, né? Tudo de bom, final de semana tá só começando e é um prazer imenso ter vocês aqui na melhor tarde do Brasil, na Rede Verdes Campos Sat. Olha só uma informação aqui de última hora, vai chegar aí Rádio Notícia. Olha, o ministro Alexandre de Moraes mantém aí a prisão domiciliar de Jair Bolsonaro, tá? A gente sabe que ele tava com os 3 meses já vencendo aí da prisão domiciliar e o ministro Moraes então mantém a prisão domiciliar de Jair Bolsonaro. Ok, gente, um abraço para todos, grande abraço para todo mundo ligado na Verdes Campos Sat e até nosso encontro de amanhã a partir das 2 da tarde. Amanhã é sabadão. 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Agora tem as informações, vem aí o Rádio Notícia. Grande abraço e até amanhã. E é como eu digo sempre, coloca Deus no coração e nada mais.

0: Olá, boa tarde. Eu sou o Fábio Brito e estamos chegando pelo sistema de comunicação Verdes Campos Sat com o seu Rádio Notícia de hoje, sexta-feira, 3 de julho. E aqui você fica com o resumo dos principais fatos e acontecimentos que movimentam o dia pelo país. Começamos com as informações nacionais. Falando de Justiça Eleitoral. Olha, a Justiça Eleitoral informou que a partir de amanhã, sábado 4 de julho, estará proibida a veiculação de publicidade institucional de órgãos e entidades da administração pública. A determinação consta na Lei das Eleições e estabelece as regras para guiar a organização dos pleitos pelo Tribunal Superior Eleitoral, TSE. A medida acontece a 90 dias das eleições de 2026. A legislação destaca que a realização de campanhas publicitárias só será possível no caso de produtos ou serviços que tenham concorrentes no mercado ou em casos considerados graves e urgentes pela Justiça Eleitoral. E as inscrições para o Fundo de Financiamento Estudantil FIES referentes ao segundo semestre serão abertas no próximo dia 14 de julho, conforme edital publicado pelo Ministério da Educação. O prazo para participação termina em 17 de julho. As inscrições são gratuitas e devem ser realizadas exclusivamente por meio do Portal Único de Acesso ao Ensino Superior. O FIES é um programa do governo federal que financia as mensalidades de estudantes matriculados em instituições privadas de ensino superior. O resultado da pré-seleção na chamada única será divulgado no dia 30 de julho. Aqueles que não forem pré-selecionados estarão automaticamente na lista de espera, cuja convocação será de 7 de agosto a 24 de setembro. E estudantes beneficiários do programa Pé de Meia de 2026, nascidos em setembro e outubro, recebem hoje, sexta-feira, dia 3, a quarta parcela do incentivo frequência de R$ 200,00, desde que tenham registro de 80% de presença nas aulas. O pagamento encerra na próxima segunda-feira, dia 6, quando pagará os nascidos em novembro e dezembro. O Ministério da Educação também pagará as parcelas de incentivo matrícula de 2026 e do incentivo conclusão de 2025 aos estudantes que tiveram as informações sobre suas trajetórias escolares enviadas ou corrigidas pelas redes de ensino público em que estão matriculados. 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E vamos agora chamar as informações de Teresina do Piauí com o Vanilson Brito. É com você, Vanilson.
1: Olá, Fábio Brito, obrigado pelas informações. Agora você segue o seu Rádio Notícias de hoje, direto de nossa central de jornalismo, Rede Verdes Campos Sat, em Teresina, no estado do Piauí. A Polícia Civil do Piauí concluiu o inquérito que investigou a atuação de José Cleuton da Silva, de 48 anos, acusado de gravar relações sexuais sem autorização das parceiras e vender o material pela internet. O investigado foi indiciado por crimes relacionados à divulgação não autorizada de cenas íntimas e também à exploração sexual de adolescentes. A apuração também resultou no enquadramento em dispositivo de Estatuto da Criança e do Adolescente, o ECA, que trata do compartilhamento de conteúdo pornográfico envolvendo menores de idade.

0: Em Teresina, o Hospital São Marcos informou à Fundação Municipal de Saúde a suspensão de novos tratamentos por meio do Sistema Único de Saúde. O hospital quer um incremento de cerca de 3 milhões de reais nos repasses de recursos. Atualmente, o valor médio mensal destinado ao hospital é de R$ 6.250.977. Desse total, a União participa com R$ 1,5 milhão, enquanto o governo do estado com R$ 900 mil. Já o município de Teresina assume a maior parte do custeio, destinando R$ 3.749.022 por mês para garantir a continuidade da assistência oncológica. E Teresina registrou a menor temperatura em 2026 na manhã desta sexta-feira. Segundo dados da Secretaria de Estado do Meio Ambiente e Recursos Hídricos, os termômetros marcaram 18,7 graus nas primeiras horas do dia. O fenômeno tem sido mais intenso no sul do Piauí, onde nas madrugadas vem sendo marcadas por temperaturas mais baixas. Em São Raimundo Nonato, a temperatura chegou a 13,6 graus nesta sexta-feira. Já os municípios de Paislandim e Picos registraram 14,2 graus e 16,5 graus, respectivamente. 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E agora você segue o seu Rádio Notícias de hoje com Aline Portela, trazendo um balanço do que foi notícias no estado do Ceará, direto de nossa central de jornalismo, Rede Verdes Campos Sat. Boa tarde, Aline.
1: Você acompanhou as informações da Central de Jornalismo de Teresina com o Vanilson Brito e a partir de agora você confere as notícias da Central de Jornalismo de Fortaleza, sempre no oferecimento dos produtos GF8. 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Vamos de informações. Um mutirão de empregabilidade vai oferecer 700 vagas de trabalho entre os dias 6 e 8 de julho, das 7 da manhã às 3 da tarde no terminal da Parangaba, em Fortaleza. A seleção é destinada à contratação de profissionais para uma empresa do setor de contact center e faz parte de uma ação da Secretaria Municipal do Desenvolvimento Econômico em parceria com a Secretaria Regional 4. Podem participar candidatos com 18 anos ou mais e ensino médio completo, sem necessidade de experiência. Os interessados devem apresentar RG, CPF, carteira de trabalho e currículo atualizado. Os selecionados vão atuar no atendimento ao cliente por voz ou chat e terão acesso a benefícios como vale alimentação, assistência médica e odontológica, além de carga horária flexível. Outra informação é que mais de 150 bairros de Fortaleza e da região metropolitana terão o abastecimento de água interrompido na próxima quarta-feira, 8 de julho, devido a uma manutenção programada da Companhia de Água e Esgoto do Ceará, a CAGES, em uma estação de tratamento de água. A paralisação está prevista para ocorrer das 6 da manhã às 9 da noite e vai afetar bairros da capital, além de localidades em Maracanaú, Pacatuba, Eusébio, Itaitinga, Maranguape e Aquiraz. Segundo a CAGES, o fornecimento será restabelecido gradualmente após a conclusão dos serviços, podendo levar até 48 horas para ser normalizado em áreas mais elevadas ou distantes antes da estação. A companhia orienta que os moradores armazenem água antecipadamente e priorizem o consumo para atividades essenciais durante o período da interrupção. E essas foram as informações direto da Central de Jornalismo de Fortaleza. Fique agora com as informações do Maranhão com Neto GF8.
2: Olá, Aline Portela, muito obrigado por mais uma vez trazer informação da Central de Jornalismo da Verdes Campos no Ceará. Eu sou Neto GF8 e sigo com mais notícia aqui do estado do Maranhão. O HUB, Senai de Inovação aqui do estado do Maranhão, abriu seleção para o Programa de Inovação 2026, que vai escolher indústrias e startups para uma jornada de cooperação com foco em desenvolvimento tecnológico, novos negócios e competitividade industrial. O edital prevê 16 vagas no total, divididas entre as modalidades industriais residentes e startups residentes, com a participação voltada ao ecossistema de inovação do estado. As inscrições vão até agora dia 3. A indústria do consumo e transformação, que inclui setores como alimentos e bebidas, vestuários e confecções, gráfico, móveis, madeira, cerâmica, higiene e limpeza, também cosméticos e cadeias ligadas à transformação de matérias-primas. A segunda contempla a indústria de base, infraestrutura e sistemas produtivos, com segmento como construção civil, metalúrgica, eletrometálica, mecânica, mineração, energia, logística, industrial, matéria de construção e automoção industrial. No caso das indústrias, o programa exige CNPJ ativo e regular, operação industrial instalada aqui no estado do Maranhão, enquadramento em uma das categorias do edital, indicação de representantes técnicos e de gestão, assinatura do termo de cooperação e participação nas atividades obrigatórias da jornada. Para as startups, o edital pede CNPJ ativa, enquadramento como startup ou empresa de base tecnológica, oferta de produto, serviço, tecnologia ou solução com componente tecnológico e aderência e pelo menos uma das categorias previstas. A seleção leva em conta critérios documentais e técnicos. Para as indústrias, o edital avalia, entre os outros pontos, histórico de participação e iniciativa de inovação, capacitação de recursos e contratação de serviços do Senai MA. Já para as startups, entram na análise participação em programas e editais, captação de recursos, validação de solução do mercado, grau de inovação, aderência aos desafios industriais, potencial de impacto e capacidade de execução. Portanto, essa foi a informação direto de Coroatá, no Maranhão, para o Rádio Notícia. 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Eu chamo Adilson Carlos, que vai trazer informação direto da Central de Jornalismo da Verdes Campos, em Barras, no estado do Piauí, agora no Rádio Notícia.
3: Muito obrigado, Neto. Segue o Rádio Notícias, agora direto da Central de Jornalismo da Verdes Campos SAT, aqui na cidade de Barras, norte do Piauí. Três homens foram presos em flagrante pela Polícia Civil durante uma operação de combate ao tráfico de drogas realizada no município de Porto, no norte do Piauí. A ação contou com o apoio da Polícia Militar e resultou na apreensão de mais de 150 pedras de crack, 12 invólucros de cocaína, aproximadamente 30 porções de maconha e outros materiais utilizados na atividade criminosa. Segundo a investigação, os suspeitos foram autuados pelos crimes previstos na Lei de Drogas e encaminhados à Delegacia de Polícia Civil de Porto para os procedimentos legais. Após a lavratura do flagrante, eles permaneceram à disposição da Justiça. A Polícia Civil destacou que as ações de combate ao tráfico continuam sendo intensificadas no município com o objetivo de reduzir a criminalidade e aumentar a segurança da população. 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E no município de Batalha, uma outra operação resultou na prisão de um casal suspeito de tráfico de drogas e associação para o tráfico. A ação cumpriu 10 mandatos de busca e apreensão em diversos pontos da cidade, com foco no combate à comercialização de entorpecentes. Durante as diligências, os policiais apreenderam porções de cocaína e crack prontas para venda, além de balança de precisão, aparelhos celulares e uma máquina de cartão de crédito. De acordo com as investigações, um dos suspeitos já utilizava tornozeleira eletrônica e era monitorado por realizar deslocamentos frequentes entre os municípios da região. A operação contou com o apoio de outras unidades da Polícia Civil e da Força Estadual Integrada de Segurança Pública, incluindo equipes do Núcleo de Operação com Cães. Os investigados permanecerão à disposição da Justiça após a audiência de custódia. Ok, segue o seu Rádio Notícias agora com Marcos Tony, direto de Granja, no Ceará. Boa tarde, Marcos.
4: Ok, boa tarde para você, meu amigo Adilson. E vamos aqui com as informações diretamente da Central de Jornalismo da Verdes Campos Sate Granja, região norte, no estado do Ceará. No primeiro semestre do ano, foi registrado um furto de 76 quilômetros de fios da rede elétrica da Enel do Ceará. E o segundo semestre já começa no mesmo ritmo. Até agora, no mês de julho, já foram quase 3 quilômetros de redes subtraídos, prejudicando o fornecimento de energia em várias cidades. 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E atenção, festa popular Chitão acontecendo na região norte no estado do Ceará. Hoje tem festa em praça pública em Barroquinha, distante a 38 quilômetros de Camucim. As atrações são Monique Pessoa, Ave Nevine e Filipão. Hoje também tem Chitão na cidade de Massapê, a 18 quilômetros de Sobral, com as seguintes atrações: Jonas Esticado, Mari Fernandes e Zé Cantor. Desejamos um bom Chitão a todos, brincar com responsabilidade. 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E vamos agora chamar o companheiro Milton Vieira, da cidade de Coelho Neto, lá no Maranhão.
5: Ok, Marcos Tony, bom fim de semana para você e também para os nossos amigos aí do Rádio Notícias. Olha, aqui no Maranhão, a Polícia Rodoviária Federal apreendeu um caminhão com 45 metros cúbicos de madeira nativa ilegal na BR-316 em Caxias. A ação aconteceu na madrugada de ontem, quinta-feira, no quilômetro 570. Segundo a fiscalização, o condutor apresentou notas fiscais para 35 metros cúbicos de madeira das espécies maçaranduba e mandioqueiro, mas não tinha a guia florestal obrigatória. Após a medição da carga, os agentes constataram que o volume real era maior do que o declarado. Durante a vistoria, o motorista também entregou uma cartela com 15 comprimidos de anfetamina. O condutor foi autuado por transporte de madeira sem licença ambiental e por porte de droga para consumo próprio. O veículo e a carga seguem apreendidos no posto da Polícia Rodoviária Federal à disposição das autoridades ambientais. 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E 16 pessoas foram presas em uma operação contra roubo, furto e adulteração de motocicletas no Piauí e no Maranhão. A Operação Cheval, deflagrada na manhã de ontem, quinta-feira, pela Secretaria de Segurança Pública do Piauí, cumpre 19 mandados judiciais. As buscas ocorrem em Teresina, Monsenhor Gil, Caxias e Timon. Veículos e celulares foram apreendidos. De acordo com o Departamento de Roubo e Furto de Veículos, o grupo roubava as motos no Piauí, removia os rastreadores de GPS, por GPS, melhor dizendo, e adulterava placas e chassis para revender os veículos no Maranhão. A polícia informou que a organização criminosa era dividida em tarefas específicas, desde a execução dos assaltos até a receptação e adulteração. As investigações continuam para identificar outros envolvidos no esquema. E agora o nosso giro de notícias segue para São João dos Patos, também no Maranhão, de onde nós vamos ouvir agora as notícias com Messias GF8. É com você, Messias.
6: Ok, então, e agora vamos com informações aqui da Central de Jornalismo de São João dos Patos. Uma mulher foi presa em flagrante na manhã desta última quinta-feira no bairro Bacuri, em Imperatriz, após assaltar e agredir uma idosa de 68 anos. Olha, o crime foi presenciado por dois policiais militares que estavam de folga, que conseguiram conter a mulher até a chegada da equipe responsável pela prisão. Toda a ocorrência foi registrada por câmeras de segurança que flagraram o momento em que a idosa é atacada durante o assalto. A vítima sofreu ferimentos, recebeu os primeiros socorros no local e foi encaminhada a um hospital para atendimento médico. 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Olha, vamos com mais informações agora aqui do município de São João dos Patos. Morre Antônio Ramos, tradicional rezador e cantador de festa de reis aqui do município. Faleceu ontem, quinta-feira, dia 2 de julho, o senhor Antônio Ramos, um dos mais conhecidos rezadores e cantadores de festa de reis aqui de São João dos Patos. A notícia causou grande comoção entre os familiares, amigos e as inúmeras pessoas que ao longo dos anos buscaram seu auxílio espiritual. Antônio Ramos estava em São Luís, onde realizava tratamento para um grave problema de saúde. Morador de São João dos Patos, Antônio era reconhecido por abrir as portas de sua residência para receber pessoas que procuravam suas orações, bênçãos e palavras de fé. Além de sua atuação como rezador, ele também era um importante preservador da cultura popular, participando como cantador das tradicionais festas de reis. Sua voz e sua devoção ajudaram a manter viva uma manifestação religiosa que atravessava gerações e faz parte da identidade cultural do sertão maranhense. Olha, portanto, são as informações de momento aqui da Central de Jornalismo, dentro do Rádio Notícia. E agora vamos ao município de Esperantinópolis, com Robert Lândio.
7: Ok, boa tarde, Messias. Muito obrigado pelas informações de sua região. E eu sigo com Rádio Notícia, direto da Central de Jornalismo de Esperantinópolis, Maranhão. Homem é morto a tiros enquanto trabalhava em Lago da Pedra, Maranhão. Um homem foi morto a tiros na tarde dessa última quinta-feira no bairro Serra Dourada, em Lago da Pedra, Maranhão. De acordo com relatos de pessoas que estavam no local, a vítima estava trabalhando quando foi surpreendida por indivíduos armados que efetuaram diversos disparos de arma de fogo. O homem não resistiu aos ferimentos e morreu ainda no local. Autoridades foram acionadas e equipes da Polícia Militar e da Polícia Civil estiveram na área para realizar os primeiros levantamentos. A motivação do crime e a identidade dos suspeitos ainda são desconhecidas. 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Corpo de jovem desaparecido encontrado com sinais de violência em Santo Antônio dos Lopes, Maranhão. O corpo de um jovem, identificado como Zé Neto, morador de Santo Antônio dos Lopes, Maranhão. Santo Antônio dos Lopes, que fica a cerca de 296 quilômetros da capital São Luís. Foi encontrado morto na manhã dessa última sexta-feira, nas proximidades do Garajão, na estrada da firma. Na quinta-feira de ontem, familiares haviam mobilizado as redes sociais em busca de informações que ajudassem a localizar o jovem, que estava desaparecido há cerca de 24 horas. De acordo com as informações iniciais, por volta das 7 da manhã dessa sexta-feira, equipes da polícia localizaram o corpo, que foi reconhecido por familiares no local. Segundo relatos preliminares, a vítima apresentava sinais de violência. As informações iniciais apontam que haviam ferimentos causados por arma branca, disparo de arma de fogo e indícios de agressões físicas. Até o momento, a motivação do crime não foi informada pelas autoridades. O caso será investigado pela Polícia Civil, que deverá apurar as circunstâncias do homicídio e identificar os responsáveis. E seguimos com Destaques do Esporte com Emanuel Lucas.
8: Muito obrigado, Roberlândio, trazendo as informações diretas aí da nossa central de jornalismo de Esperantinópolis, no estado do Maranhão. Trazendo agora os destaques da Copa, sempre no oferecimento do óleo Santa Helena. 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Tivemos aí mais três classificados, né, para a próxima fase, a fase de oitavas de final da Copa do Mundo. Tivemos a Espanha, né, passando sem nenhuma dificuldade pela Áustria, vencendo aí pelo placar de 3-0, com destaque aí para o Oyarzabal, que encostou aí na artilharia da Copa do Mundo, que tá disputadíssima, né? Agora o Oyarzabal da Espanha, o próprio Kylian Mbappé da França e o Lionel Messi da Argentina estão aí parelhos, né? Buscando essa artilharia da Copa do Mundo, a edição 2026 da Copa do Mundo. E tivemos também um baita de um jogo, Portugal e Croácia, meus amigos, né? Que foi decidido aí nos detalhes, né? A Croácia saiu na frente no segundo tempo com o gol de Perisic, só que aí tivemos aí inúmeros gols anulados, né? O time de Portugal conseguiu empatar com o gol de Cristiano Ronaldo, só que o lance foi impugnado. Um lance que ele recebeu do lado direito, setor ofensivo, em que ele recebe um passo por elevação, ele cutuca na saída do goleiro e ele balança a rede, só que a arbitragem marcou impedimento. Aí, logo na sequência, não durou aí nem 7 minutos desse gol de empate anulado, a seleção portuguesa teve um pênalti a seu favor e o Cristiano Ronaldo botou na rede. Foi o primeiro gol do Cristiano Ronaldo em mata-matas, em toda a sua trajetória em Copas do Mundo, jogando pela seleção portuguesa. Aí depois logo desse gol de empate da seleção portuguesa, o Susic desempatou o jogo para a Croácia, só que esse gol foi anulado, né? Foi anulado. E aí, no apagar das luzes, aos 94 do segundo tempo, né? Aos 49 do segundo tempo, né? Números aí exatos, o time de Portugal virou o jogo, né? Com gol de Gonçalo Ramos. Cruzamento perfeito de Rafael Leão pelo lado esquerdo. Gonçalo Ramos cabeceou firme para vencer o goleiro Livakovic. Só que aí, devido aí a uma certa confusão que teve, o juiz deu aí mais de 10 minutos de acréscimo. E aí, dentro desses acréscimos, veio a polêmica. A seleção croata conseguiu empatar com o gol de Gvardiol, só que o lance, né, foi anulado por causa de um toque, né, do defensor, do atacante, né, da equipe da Croácia, que fez com que a bola chegasse a outro companheiro de time em condição irregular. Ele acabou dando assistência para o meio da área e o Gvardiol fez o gol, né? O jogo ia para prorrogação, mas aí houve essa checagem, né, aí, e o gol foi anulado. Portanto, os jogadores da Croácia, né, estão aí reclamando muito com a arbitragem, né, sobre esse lance que levaria o jogo para a prorrogação. Com isso, Portugal avança para pegar aí a Espanha, tá certo? Teremos duelo aí da Península Ibérica nas oitavas da Copa do Mundo. E no dia de hoje, né, à meia-noite, a gente teve aí o duelo entre Suíça e Argélia. A Suíça não tomou conhecimento, venceu a Argélia em Vancouver pelo placar de 2-0. Hoje, né, hoje é sexta-feira, né, nós vamos ter aí o complemento, jogos que fecham aí a fase de oitavas de final da Copa do Mundo. Nós vamos ter o duelo entre a Argentina e Cabo Verde às 19h e às 22h30 da noite teremos o duelo entre Colômbia e Gana. Esse, né, quem vencer esse duelo pega a Suíça, que já está lá aguardando o seu adversário. A seleção brasileira segue em preparação e o técnico Carlo Ancelotti, ele disse que o Neymar está aí em plenas condições de jogar 90 minutos, hein? Ele que vem se recuperando bem, né, devido à lesão, vem treinando com o elenco e que ele, digamos assim, está conformado com o banco, né? Mas que o técnico Carlo Ancelotti vê uma possibilidade de ele estar em campo, né? Jogar 90 minutos completos contra a seleção da Noruega neste próximo domingo, a partir das 5 da tarde. Lembrando que esse duelo vai, o Brasil e Noruega, é às 5, e o adversário do Brasil passando, né, pela Noruega, o Brasil vai acompanhar de camarote, né, vai acompanhar do sofá México e Inglaterra, jogo que acontece às 19h da noite do domingo, tá certo? Portanto, essas foram as informações da Copa e também do seu Rádio Notícias, que promete voltar amanhã a partir das 5h30 da tarde. Fique agora Coração do Pai Nosso, logo na sequência no Terreiro da Fazenda com nosso amigo Irlande Farias. A todos, uma boa noite e até amanhã.
9: Quem fala aqui é Franley. Quero dizer o seguinte: para você ter êxito na fé, você precisa ter fé. Se você não tiver fé, você não vai ter êxito. Saiba de uma coisa, que um dos melhores remédios, melhor antibiótico, é a fé. Você quer que dê certo sua fé? Se concentre, levante as mãos para cima, se encoste em qualquer, numa parede, em qualquer coisa, e peça a Deus aquilo que lhe interessa. E tenha fé. Se você fizer isso, vai dar certo, vai dar certo. Quem está falando aqui é Franley. Essa oração foi feita aqui na sede da Rede Rádio Verde Campos, com todos os funcionários daqui da rádio. Todos nós fizemos com fé, pedindo para que você tenha saúde, nossos ouvintes, nossos queridos amigos. Então, só quero lhe dizer para você, tenha fé e reze conosco esse Pai Nosso.
10: Pai Nosso que estais nos céus, santificado seja o vosso nome. Venha a nós o vosso reino, seja feita a vossa vontade, assim na terra como no céu. O pão nosso de cada dia nos dai hoje, perdoai as nossas ofensas, assim como nós perdoamos a quem nos tem ofendido. E não nos deixeis cair em tentação, mas livrai-nos do mal. Amém. Ave Maria, cheia de graça, o Senhor é convosco. Bendita sois vós entre as mulheres. Bendito é o fruto do vosso ventre, Jesus. Santa Maria, Mãe de Deus, rogai por nós, pecadores, agora e na hora de nossa morte. Amém.
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12: Rede de Rádios Verdes Campos SAT informa a hora certa.
13: Agora 6:02, horário de Brasília.
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Se eu digo cheguei, amém. Se eu digo que vou tocar muito forró, pode ter certeza que forró pé de serra. E forró das antigas, pode deixar com nós. Pode deixar. Eita, mas é uma beleza. Olha, já tá no ar mais um Terreirão da Fazenda. Aqui, compadre, a gente se encontra. Aqui a gente faz essa festa ficar bonita. Porque o Terreirão da Fazenda é assim, ó.

0: Pod! Eu tô por aqui, dentro do nosso terreirão da fazenda, este programa que é a cara do povão, esse programa que parece demais com vós me ser, rapaz, é uma beleza, não é? É bom ter a tua companhia aqui todos os dias, olha que maravilha, não é? Isso é que é bom, compadre, a gente levar aquele forrozinho bom, aquele forró maravilhoso, não é? Isso é legal demais. Mas eu quero aqui pedir licença para entrar na sua casa e saudar com carinho, benção vovô, benção vovó, que essa benção me traga felicidade e que traga também para você, porque a fé cura, a água cura, os produtos de F8 salvam vidas e pode salvar a minha e a sua, não é? Sou o compadre Irlândio Farias e chego com alegria, paz de espírito e muita energia boa para abençoar a sua noite. Falo direto da rede Rádio Verdes Campos Sat para todo o Brasil e para o mundo via internet. Está no ar o Terreiro da Fazenda. Na rádio do vovô, na rádio da vovó, na rádio do amigo caminhoneiro e de todos os meus irmãos camponês, que é o lavrador, o homem da roça, o homem do campo, que sempre está acompanhando o nosso Terreiro da Fazenda. Olha, seja bem-vindo, vem para cá você também. 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Tudo isso e muito mais, você participando, mandando o seu vídeo. 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Aí você manda, não é? Você pode mandar, sim, o seu vídeo, que a gente vai aceitar de braços abertos. Ah, oh, mas é bom, não é? Pra gente botar na TV, pra gente botar nas redes sociais, no portal Verdes Campos, tudo isso durante toda a nossa programação. Você pode mandar o seu vídeo, que a gente vai tratar ele com todo carinho. Ah, oh, mas é uma beleza, né? A comadre mandou um vídeo pra mim ontem, de uma Maria Isabel. Rapaz, mas pense numa Maria Isabel bonita, não é? Todo mundo que nas redes sociais, rapaz, parabenizou. Eita, Irlande Faria, parece que tu tinha um cheiro daqui, não é? Ela mandou a Maria Isabel, hein? Rapaz, ela estava bonita, não estava? Você não gostou não, produção? Deu água na boca, não deu? Aquele vídeo de ontem? Rapaz, foi maravilhoso, hein? Muito bom, rapaz. Hein? E aquela lasanha? Oh, mas estava uma beleza. Tá no ar, compadre! Terreirão da Fazenda!
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0: Eu estourei no Norte! Os três do Nordeste,

Ajax do Pandeiro e Dominguinhos. Rapaz, mas que maravilha, hein? Eita, forrozão agitado, forrozão bom danado, Jax do Pandeiro, não é? Aqui no Terreiro da Fazenda. 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Tá combinado? Vamos pra forró, daqui a pouquinho tem a participação dos nossos compadres que estão aí só naquela expectativa. Né? Pois segura aí que daqui a pouquinho a gente vai botar o seu áudio, o seu vídeo, ao vivo no Terreirão da Fazenda.

0: Carlos André! Grande Carlos André, hein? Olha que maravilha, coisa boa, música bonita. Vamos pro intervalo comercial, já já a gente volta com muito mais sucesso. É rapidinho.
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0: já estamos de volta, compadre, no Terreirão da Fazenda. Olha, oi, boa noite. Toca pra mim, Luiz Gonzaga, Asa Branca, assina a Balotelli, é isso? De Tucuns, Pau d'Arco, Piauí. Olha aí, rapaz. Tudo de bom, compadre. Um abraço. Quem é que tá aqui, compadre? Vamos lá.
1: Boa noite, compadre Ilane Farias. E quem fala é o Sebastião, do povoado Santo Antônio,
0: município de São Mateus. Ô, Sebastião!
1: Padre, olha aí um programa, rodei uma música dos três do Nordeste, o Forrozão Sem Frescura, viu?
0: Forrozão Sem Frescura. Muito bem.
1: Só pra me curtir, viu?
0: Só pra curtir.
1: Ligado nesse programa todas as noites, tô ligado.
0: Forrozão Sem Frescura, rapaz.
1: Olha o forrozão aí pra nós.
0: Tá bom, compadre, um abraço, obrigado. Produção, tem aí, produção? Vê aí. Forró Sem Frescura com os trio do Nordeste. Hein? É o trio nordestino, parece? Vê se tem aí, tá bom? Forró Sem Frescura. Ô, rapaz. Hein? Já encontrou, produção? É os três do Nordeste. É os três do Nordeste, viu, produção? Procure aí, vê se você encontra. Forró Sem Frescura, é exatamente. É os três do Nordeste. Vamos lá, bota o povão pra falar. Quem é que tá aí com a gente? É vídeo? Bota o vídeo aí, vamos lá.
2: Ei, meu compadre Islândia Faria, rapaz, tamo aqui, viu? Paramos aqui no posto aqui pra tomar um banho. Aqui em Orozimbo, tamo junto, é Manuel por cá, viu? Bota um forrozinho pra nós aí, meu compadre Islândia Faria. Boa noite, meu irmão. Galera da Maná, manda um alô pra galera da Maná aí, viu? Meu amigo Fala da Gaita, o Papa Boia Rei. E o nosso amigo Sujo, nosso amigo Matheus. A galera toda aí que tá ouvindo aí, a Verde Campos Sado. Bora simbora.
0: Tamo junto. Valeu, compadre. Um abraço. Opa! Valeu, brigadão aí pelo carinho, tá bom? Tudo de bom. Olha aí, Maná Transporte, um abraço pessoal, os caminhoneiros que sempre nos dão essa audiência maravilhosa dentro do nosso Terreirão da Fazenda. Obrigado, compadre. Um abraço pra você. É um bom trabalho e boa viagem, né? Os caminhoneiros nessa luta do dia a dia. Quem é que tá aqui? Vamos lá.
3: Oi, compadre Islândia Faria, aqui é comadre Luzia, do
0: Renan. Comadre Luzia.
3: Compadre, passa uma música pra mim. Eu não sei se é do Mastruz com Leite, essa música. Eu tava peneirando, eu tava no namoro, eu tava peneirando. Não sei o quê. Essa música aí. Não sei o que é.
0: Eu tava na peneira. Eu tava peneirando.
3: Quero ouvir ela aqui. E quero oferecer aqui pra meu esposo Arnaldo. Ofereço pra meu
0: filho. Nós estamos no meio da farinhada, né?
3: Pra minha nora Letícia Vitória. Ofereço pra você, compadre. Ofereço pra minha amiga Jéssica de Timu, Maranhão e toda a família dela. E ofereço pra todos que estão ligados no terreno da fazenda. Aqui, vendo a programação. Você diz que mandou a Marisabel, uma foto da Marisabel pra você, tá bom, cheio d'água. Diga que a gente fizer aqui uma Marisabel.
0: Mandaram foi um vídeo, compadre.
3: Um vídeo.
0: Mandaram foi um vídeo.
3: Viu? Tchau.
0: Ô, Marisabel, rapaz, dá água na boca. Ali foi um vídeo, não foi nem a foto, foi um vídeo mesmo.
3: Sua família, minha família também, todos que trabalham nessa grande emissora.
0: Olha aí, obrigado, compadre. Olha aí, é vídeo, produção. Quem é que tá aqui? Deixa eu ver aqui. Não, esse daí não, produção. Esse daí não é vídeo. Se fosse vídeo pro terreno da fazenda. Mandaram foi. Não é? Quem é que tá aqui? Bota aí, vamos lá.
4: Boa noite, Irã de Faria. 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
0: Obrigado,
4: 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E eu te peço a música do Pinicado. Ó, Renan Faria, essa música eu fiz pro Luca, ali na Bela Vista, Kaique, a mulher, a esposa do Luca, e o pessoal daqui de Angical, daqui do São Gonçalo, Montevidéu, e todos que compram meus produtos, eu ofereço essa música. Meu nome, e tudo bem, meu nome é Martinho Pedro, e muito bem, meu obrigado, Ilane Faria.
0: Eita, rapaz, gente boa, não é? Quem é que tá aqui, compadre? Bota aí, deixa eu ver quem é que tá aqui no Terreiro da Fazenda com a gente, hein? É o povão ligado aqui no Terreiro da Fazenda, onde você estiver, com certeza pode participar também dentro do nosso terreirão. Olha aí, só gente boa, não é, produção? Só gente da gente. Ô, rapaz, é bom, não é? Quem é que tá aí? Vamos lá.
5: Boa noite, Padre Hernandes. Aqui é com a Francisca da Prata.
0: Eita, com a Francisca da Prata, rapaz.
5: Seu programa. É, minhas amigas aqui da Prata. É, a Lili, que é vendedora dos produtos aqui hoje, que só conta a mão dela. É o marido dela.
0: Olha aí.
5: O filho dela, o Janiel, com a esposa dele, Rosa. E Florival, lá na minha lua, a esposa dele, o Rafael, a Sally. E enfim, o pessoal que dá pra todos, minhas amigas, Betinha, que mora aqui vizinha lá no João.
0: Comadre Betinha, abraço.
5: Então, na rua Messia. Fernando e Andressa. Todo mundo aqui da Prata.
0: Tá certo, comadre.
5: As músicas, seu programa todo, todas elas são boas, né?
0: Opa!
5: Tô aqui escutando a escuta do programa.
0: Ela não perde, não.
5: Ele tá aqui no sofá.
0: Olha aí.
5: Não gosto de jogo, eu gosto até de jogo nessa televisão.
0: Aí gosta do radinho. Obrigado, é a comadre Francisca. Quem é a comadre Francisca? Lá da Prata. É mãe, não é? É mãe do compadre Chaguinha. O Chaguinha que é borracheiro, vigilante, lá em Altos, no Piauí. Ela é mãe dele, produção. Mãe dele. Pensa num pessoal legal, hein? Família maravilhosa. Obrigado, comadre, pelo carinho. Olha aí que coisa boa. Quem é que tá aqui? Vamos lá.
6: Boa noite, compadre. Compadre, rapaz. Aqui é o Fábio do município de Silvio Santo Pacheco.
0: Ô, Fábio.
6: Compadre, rapaz. Eu vou lhe pedir uma música aí, compadre. Bota o Pinicado pra mim aí, compadre. Acabei de chegar aqui, rapaz. Tava brocando ali um pedaço de uma roça pra plantar umas melancia.
0: Tava brocando,
6: tô na baladeira, escutando aqui esse programa maravilhoso. Pai, bota aí pra nós aí o Pinicado. Viu?
0: Certo,
6: essa
0: pai.
6: Música pra nós oferecer pro meu amigo Bombeirinho, lá no Vale do Gavião. E um abraço pra vocês todos, pra esses que estão ouvindo nossa rádio.
0: Um abraço, compadre. Tem mais ouvinte aí, vamos lá.
7: Boa noite, Ilane Farias. Aqui é Antônio de Cajazeiras, Paraíba.
0: Cajazeiras, Paraíba.
7: Estou na escuta do seu programa.
0: Obrigado.
7: Eu gostaria de ouvir qualquer uma música de João Bandeira. Valeu, meu irmão, tudo de bom.
0: Obrigado, compadre. Vou botar Pinicado daqui a pouco, né, João Bandeira, na voz dele. Tá bom, compadre? Um abração. Olha, vamos pra onde? Pra música? Então arrocha aí, compadre. Vamos botar pra escatitar, que o negócio está apenas começando no Terreiro da Fazenda.

0: Quando... 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
0: 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Vamos para o intervalo comercial, a gente volta já já.
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0: Agora 7:01.
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0: verdade! Que maravilha, não é? Rapaz, só podia ser a Mazã. Aliás, Luizinho de Irauçuba, não é? Luizinho de Irauçuba, olha, Irlande Farias. É linda demais essa música, não é? Olha, obrigado pelo carinho da audiência. Quem é, produção? Não entendi. Aí é. Tá. Pois um abração. Ô, coisa boa, não é? É o que, produção? Ah, o nome da música? É Senha do Coração, produção. Olha, vamos aqui falar com o nosso povão que tá ligado com a gente aqui no Terreirão. Bota o povão pra falar, vamos lá.
1: Boa noite, compadre Faria, o Mariano, rapaz.
0: Boa noite, compadre.
1: É o Vigia, rapaz, tô aqui deitado aqui na baladeira. É o Vigia, só serve pra dormir. Vigia, só peço pra...
2: Todo o Brasil,
1: cumprindo
2: a nossa central
1: de atendimento. Só pra peidar puto, Eita, Vigia, o Vigia é brabo esse aqui. Você bota aquela Ema Gemeu no tronco do Juremá. A Ema Gemeu no tronco do Juremá. Sou um sinal bem feito, moreno. Eita, pau, esse aqui eu não sei não. Você dá pra remendar o resto aí, viu, meu pai de refaria? Valeu, meu pai de refaria. Obrigado. Esse bote essa música pra mim da Ema Gemeu. Preciso aqui para o Matheus da Rua 30. E as irmãs dele que gostam dessa música antiga, que são velhinhas. Não tem mais nenhum novinho na área. Tudo é velho, pois tá bom. Obrigado aí, meu amigo.
0: Valeu, compadre. Um abração, obrigado pelo carinho da audiência. A todo esse povão. Olha aí, que maravilha, não é? Vamos lá, é o povão ligado com a gente no Terreirão da Fazenda. Bota o povão pra falar. Quem é que tá aí, hein?
3: Boa noite, Padre Alves Bahia. Miguel Sena, bem bom aqui, já acabado o Piauí.
0: Ô, compadre, boa noite.
3: Vendo os produtos de F8 aqui, estou renovado, compadre. É, compadre, bota o povão pra você aí, e de quadrilha, qualquer um aí, pra conhecer por um gorão do mesmo Benigine. E com a dona Gilda também, está ligadão aí, o Zé Pereira ligado, né? Biazão ligado também. E todo mundo lá que está engraçado, que está namorado, está ligado. O seu Citor também ligado, até o Francisco, lá na Boa Vida também, que está ligadão aí. E nós também, até o Francisco, que no site feito também, ligado, né? E todos estão ligados aqui, compadre, que é pancada de audiência aqui. Tudo em Cordoro, o Né Bezerra, né? Foi Celso.
0: Um abraço, vamos agora com ele, Braga.
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0: Olha, vamos aqui, compadre, deixa eu mandar um abração aqui para o nosso compadre Lisboa. Lisboa, Lisboa, um abraço para você em Teresina. Ele mora no Disseu Arco Verde 1, Disseu Arco Verde 1 é em Teresina. Um abraço todo especial para ele. A Paulo Lisboa diz que é nosso ouvinte, não é? É, ele consome os produtos GF8, veio comprar na loja dos produtos GF8, na Zona Sudeste, né? É, e falou, compadre Irlande, não perca o programa dele. Obrigado, compadre. Um abração para você, tudo de bom e continue com a gente aí, tá bem? Tudo de bom. Para Lisboa, lá no Disseu, Arco Verde 1, ligadinho com a gente.
5: Mande aí uma música, Irlande Faria de Marinês. Mande aí para oferecer para Suzano Kem Luara, Tiago, Dona Elza, a galera tá ligada. É, Legido, Solidão, meu amigo. Coxinha, tá na baladeira lá. Meu amigo Cajueiro, em Areia. Minha mãe, meus irmãos, também o Chico Anjo, rapaz. O Chico Anjo, Rogério. É o Chico Anjo, Rogério, minha mãe e meus irmãos pra você, cara.
0: Obrigado, compadre. Um abração. Vamos lá.
2: Marlene Faria, compadre. Boa noite, compadre.
0: Boa noite, compadre.
2: Pode bote forzão pra gente aí, compadre. Pode bote Pedro Sertanejo, compadre. Porra na Casa Grande, compadre. Aí quem fala aqui é Francisco Cândido, Riacho Verde, município de Barra, compadre. Mas tô aqui na Baladeira, compadre. Valeu, compadre. Boa noite.
0: Um abraço, compadre. Olha aí, tá na Baladeira, rapaz. Um abração pra você, tudo de bom. E continue aqui com a gente. Olha, compadre, deixa eu abraçar também a todos que estão ligados com a gente. Um abração todo especial pro Antônio e o Francisco José. Estão ligados com a gente lá em Timó, no Maranhão. Obrigado aí, tá bom? Tudo de bom pra vocês, compadre. Solta o áudio aí, vamos lá.
6: Boa noite, meu grande amigo Irlande Faria, eu, Raimundo Nonato, Vicentinho Menezes, inclusive aqui.
0: O inclusive,
6: tá, Raiz Maria Lopes da Silva, quero desejar aí a vocês, sua família, sua esposa, seus filhos, uma boa sexta-feira abençoada, né? Amanhã já é sábado, né? Amanhã já é sábado, final de semana, vamos pedir a Deus para que tudo se transcorra tranquilo, né? Final de semana, hoje é sexta, amanhã é sábado, né? Eu mandar um abraço aí, uma boa noite para meu compadre José Nunes ali no bairro Monte Castelo, para meu grande amigo Fernando Silva Lapada lá no bairro Mocambim, e para meu grande amigo Francisco Mendes e a dona Trindade na Vila São Francisco. Eu volto com você aí, no número 1 aí, a Verde Campos, a mais popular, né? Amanhã já é sábado, final de semana, vamos pedir a Deus para que tudo se transcorra tranquilo, né? Final de semana, hoje é sexta, amanhã é sábado, né? Eu mandar um abraço aí, uma boa noite para meu compadre José Nunes ali no bairro Monte Castelo, para meu grande amigo Fernando Silva Lapada lá no bairro Mocambim, e para meu grande amigo Francisco Mendes e a dona Trindade na Vila São Francisco. Eu volto com você aí no número.
7: Boa noite, minha amiga Nani Faria. Coloca a música aí pra gente curtir aqui. Estamos aqui na estrada aqui, indo pra São Mateus. Estamos ligados aqui 24 horas na Verde Estampa, melhor do Brasil aí. Coloca a música aí de Luiz Gonzaga. Minha vida é viajar por esse país. Oferecer aí pra minha família em Altos, Piauí. E todos que estão ouvindo aí, uma boa noite, meu amigo. Pra você também aí.
0: Ah, tá ligado, com certeza. Um abração, tudo de bom. Minha vida é andar. Eita, mas é boa, né? Olha aí, tem mais ouvinte aí, produção? Olha aí, tem mais ouvinte aí, produção? Minha vida é andar por esse país pra ver se um dia. Essa daí é bonita, não é? Quem é que tá aí? Bota o áudio aí, vamos lá.
8: Senhor Jânio Faria, boa noite, Senhor Jânio Faria.
0: Boa noite, comadre.
8: Eu aqui do Bramoral. Senhor Jânio Faria, eu me cadastrei para mim ser um agente de venda. Aí meu filho foi pegar meus produtos, meus medicamentos, meus produtos F8 para me vender. E aí lá não tinha boné, lá não tinha camisa, lá não tinha crachá.
0: Mas aí manda para você depois, viu?
8: Sem ter urbano para botar no postão para o pessoal ver.
0: Ah, vai chegar. Tranquilo. Se você se cadastrou.
8: Para o pessoal ver. Comprei 1.000 e pouco de produto de F1.
0: Pronto.
8: Não tem camisa,
0: foi,
8: não tem
0: crachá. Pois vai para a senhora. Não se preocupe, não, viu? A senhora falou lá com a moça lá, ela explicou que vai chegar para a senhora. Não se preocupe, não, viu? Vai chegar. Um abraço, muito obrigado. Se a senhora foi na loja. Não pode ter agora, mas vai ter. Vai chegar o crachazinho da senhora, não é? Porque todos os agentes de venda tem que ter o crachazinho, identificação, não é? Não se preocupe, vai chegar. Um abraço, obrigado, viu, comadre?
9: Boa noite, meu compadre Irlandes Faria.
0: Opa, boa noite.
9: Mande um alô aqui pra mim, José Neto, do assentamento Riacho Nescocoiteiro, compadre. Mande um alô aí pra toda a minha família lá em Coivaras.
0: Opa, rapaz! rapaz.
9: Pra todos os ouvintes que estão curtindo sua rádio. E pra todos os caminhoneiros e boiadeiros. Valeu, compadre. Bom.
10: E também, meu compadre.
0: Ah.
10: Mandei também um alô também pro meu compadre também. Um parceiro amigo, né?
9: Cabelo lá no. Na Árvores Verdes.
0: Ô, oh, rapaz, dele, no Árvores Verdes. É Árvores Verdes.
9: No corte de cabelo ele.
0: Olha aí, que maravilha. Pois obrigado, compadre. Um abração, viu? Tudo de bom.
11: Boa noite, Arlane. Que é a Dona Jesus, que é o maior do Parque Estrela.
0: Ô, oh, compadre!
11: Do Toca do Vale. Que poderão salvar a minha vida. Quem? Procurando a música da Toca do Vale.
0: Toca do Vale, tá certo. Toca do Vale.
11: Música de Toca do Vale.
0: Tá bom, compadre. Um abraço.
12: Boa noite, compadre Ana Maria.
0: Boa noite, compadre.
12: A oração do Pai Nosso, Santa Maria. E a Santa Maria, eu peço a você também.
0: Obrigado.
12: E a rádio tá nota 10. Eu quero que você bote a oração do Pai Nosso ao preço. O meu amigo tá nota aí. Bora com isso. E a oferece pra minha amiga Maria Batista. Hoje sim, Pedra Branca. E a oferece pra você, eu tô na escuta do seu programa. Sou 37 grande.
0: Pois um abraço, olha aí que maravilha. Obrigadão aí pelo carinho, tá bom? Continue fazendo essa festa maravilhosa dentro do nosso terreirão da

o Charles do Pandeiro, no terreirão da fazenda. Grande Charles, hein, do pandeiro. Rapaz, bom demais. A imagem meu. Olha, eu vou te falar uma coisa, produção. Hein? Aí é, produção. Você sabia, produção, que nós estamos na parabólica? Hein? Você sabia disso, não sabia? Hein? A audiência que a gente tem por esse Brasil, só para você ter uma ideia, na região Nordeste, onde a gente está, não é? Olha, só em Alagoas são 530 mil antenas. Na Bahia, 2 milhões e meio, não é? De antena. Totalizando aí 2 milhões e 500 antenas. 2 milhões e 500 antenas na Bahia parabólica. Só ligado aí, com certeza, na programação. Qual é o endereço? Como as pessoas devem ouvir pela TV, pela antena parabólica? Olha, cada controle remoto, você pode perceber o controle, não é, do receptor. Lá embaixo do receptor, você pode olhar que tem lá TV e rádio. Aí você coloca para TV, vai lá no canal 365. Chegou no 365, você consegue lá ouvir a rede de rádios Verdes Campos Sat pela antena parabólica. Vamos para o Ceará. Sabe quantas antenas tem no Ceará que acompanha a rádio? 1.450.000. No Maranhão, 1.600.000. No Piauí.

0: não é? Em Rondônia, 120 mil. Em Roraima, 85 mil. No Tocantins, 240 mil. Só para você ter uma ideia, né? Olha aí, que maravilha. Isso é, tem na região centro-oeste, tem na região sudeste, tem na região sul. Na região centro-oeste, que pega ali o Distrito Federal, só lá no Distrito Federal são 180 mil. No Goiás, 420 mil. No Mato Grosso, 250 mil. No Mato Grosso do Sul, 150 mil. Lá na região sudeste, Espírito Santo, Minas Gerais e Rio de Janeiro e São Paulo. Lá em Espírito Santo são 250 mil antenas. Minas Gerais, 1 milhão 550. Lá no Rio de Janeiro, 1 milhão 250. Lá em São Paulo, 2 milhões e 600. Totalizando, compadre, tem na região sul também, no Paraná, são 520 mil. No Rio Grande do Sul, 420 mil. Em Santa Catarina, 220 mil. Se cada casa tiver 3 pessoas, dá totalizando o quê? Ouvindo a gente. Total de no Brasil, via satélite. Dá quantos, hein? Quais 60 mil? Quais 60 milhões, perdão. Quais 60 milhões? Olha aí que maravilha. Totalizando tudo. Rapaz, é muita coisa, não é? Hein? Imagine aí. Eita! Dá uns 60 milhões de ouvintes, não é? É muito ouvinte, não é, produção? É muito ouvinte, meu Deus do céu. Então, produção, é isso. A antena parabólica é muito importante. E nós estamos na banda KU, não é? O canal 365 e em breve vamos estar ao vivo na TV no canal 123. Aguente mais um pouquinho que nós vamos chegar aí. E você acompanhar com certeza o nosso Terreirão da Fazenda. Vou já está na hora já? De nós ir para o intervalo comercial? Pois já a gente volta. Segura aí.
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que música bonita, hein? Meu neguinho, limão com mel no terreirão da fazenda. Agora são 7h40. Muito obrigado pelo carinho. Olha, amanhã é sabadão, final de semana. 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

0: compadre, esse aí é o Toca do Vale, no terreirão da fazenda. Rapaz, que maravilha, não é? Bom demais. Olha, vamos aqui com o povão que tá ligado com a gente. É vídeo aí, produção, ou não? É, vamos lá, solta aí. Não falou. Opa, peraí, compadre. Não falou, foi? Deixa eu ver. Ah, não falou, rapaz, tem que falar, não é, compadre? Compadre Irlande, estamos aqui ligado com você, compadre. Olha aí, né, rapaz, só faltou ele, hein? É o que, produção? É, ah, faltou ele falar, botar lá, não é? Hein? Ó, só faltou ele falar, rapaz. Mais um abraço, obrigado pelo carinho.
1: Boa noite, pai Farei.
0: Boa noite.
1: Essa aí é a música da primeira aí pra mim, essa falação de município grande, tá ouvindo o seu programa.
0: Eu já botei, comadre. Obrigado pelo carinho. Quem é que tá aqui, produção? Vamos lá.
2: Boa noite, meu amigo. Boa noite.
0: Boa noite, Alaildo.
2: Passa aí, Genival Lacerda. Eu errei aqui a música aqui, mas vou buscar uma. Boa noite, Orlando. Boa noite. Passa aí. Quem dera ter você de novo, Genival Lacerda.
0: Beleza! Aí, quem dera ter você de novo. Bota cinco, padre. Vamos lá.
3: Boa noite, padre Irlandes Faria. Boa noite, pressão e.
0: Boa noite, compadre.
3: Todos os ouvintes. Fala o Miguel de Teresina, Piauí. Essa aí é a música de Martins Cluesse, Crioula. Acho que eu sei, eu tô com essa música, você já conhece. É a música Crioula, Martins Cluesse. Muito boas fotos antigas.
0: Tá certo. Pois um abração, obrigado pelo carinho da audiência. Crioula, pam, pam, pam, pam, Crioula. Essa daí é antiga, mas é boa, né, compadre? Um abração, obrigado pelo carinho, tá bem? Olha, hein, o que, produção? Daqui a pouco você bota aí, não é? Daqui a pouco a gente bota ela, Mastruz com Leite. Ô, rapaz. Olha, vamos lá, bota mais ouvinte aí. Quem é que tá aí com a gente? Solta o áudio.
4: Boa noite, compadre Hernani Paris.
0: Boa noite, comadre.
4: Eu sou a cadeira cativa aqui, a Halude de Coelho.
0: Eita, que maravilha.
4: A música do Rio Gonzaga. Você vai escolher, porque eu não sei qual que você já botou aí. Que eu tava pra hoje, cheguei agora, e agora que eu botei vocês aqui. Mas estou aqui, né, assistindo aqui.
0: Olha aí, obrigado, comadre.
4: Oh, nadinha, nadinha, nadinha, nadica. Um bom final de semana, que Jesus abençoe.
0: Para nós.
4: Cada vez mais vocês aí. Que essa rádio aí pode trazer alegria para nossas casas aqui, né? Pois, né? Todo mundo faz isso. O povo de Coelho Neto ia falar mais por uma vez. Pode andar na rua aí que a gente vê o toando aí na.
0: Na rádio. Eita, que coisa boa!
4: Sua cadeira cativa, viu?
0: Obrigado, comadre, um abraço.
4: Não, você tá aqui me assistindo aqui.
0: Ah, tá acompanhando.
4: Só música que você bota aí, tá bom?
0: Pois, obrigado. Pois um abraço pra comadre Luz, lá em Coelho Neto, no Maranhão, Coelho Neto Maranhão, tá ligado com a gente, não é? Tudo de bom.
5: Boa noite, Padre Faria, como é que tá?
0: Tudo boa bom? Noite!
5: Aqui é de Catolano Rocha, Francisco, boa noite, meu amigo.
0: Boa noite, compadre.
5: Eu quero um forró de Pinto do Acordeão. Aqui é de Catolano Rocha, boa noite, Padre Faria,
0: Pinto
5: como é que tá? Tudo bom? Aqui é de Catolano Rocha, Francisco, boa noite, meu amigo.
0: Boa noite.
5: Eu quero um forró de Pinto do Acordeão.
0: Ah, do Pinto.
5: Aqui é de Catolano Rocha, boa noite, um bom fim de semana pra vocês, tudo de bom.
0: Olha aí, rapaz, você que maravilha.
5: Você faz sucesso em todo canto, é mundial. Eu onde chego num canto que tem a televisão com a antena, eu ensino logo como é que hoje o rádio. Boto logo na rádio 365.
0: Aí, rapaz. Boa noite, tudo de bom. Ô, compadre, obrigado pelo carinho.
5: E um bom fim de semana pra todos os vinhos.
0: Os ouvintes.
5: Da Rádio Verdes Campos de Teresina, do Piauí.
0: Olha aí que maravilha.
5: Boa noite.
0: Boa noite, compadre. Muito obrigado, viu?
6: Boa noite, quem fala é João Galdino.
0: Oi, João.
6: Cidade de Viçosa do Ceará. Estou no distrito do Manhoso, ouvindo a Verdes Campos Sat. Pela Verdes Campos Sat de Granja. Eu queria pedir música hoje ao som do Luiz Gonzaga, Samarica Parteira. E dedicar para minha esposa, Maria Olívia, meu enteado Rafael. E também oferecendo para o meu pai no sítio de Dó, o Galdino.
0: O Galdino.
6: E todos os dias da Verdes Campos Sat.
0: Olha, eu vou ficar lhe devendo essa música aí, viu? Mas bota outro Luiz Gonzaga pro seu Galdino.
6: Faz parte da Verdes Campos Sat. Boa noite a todos.
0: Diga pro seu Galdino que eu vou botar o do Luiz Gonzaga aqui, outro pra ele aqui. Eu tô devendo essa música aí, vou ficar lhe devendo, viu, compadre? Um abraço. Olha ele aqui, vamos lá.
7: Bora, bora, compadre Irlândio. Tô aqui em sexta-feira. A baladeira. Tá aqui.
0: A baladeira.
7: Ligado no terreirão.
0: Ó, oh, Radinho.
7: Agora tem o melhor. Um fritinho de tripa de porco.
0: Olha eita! Aí, olha. Rapaz, aí tá bom
7: olha
0: demais.
7: Olha o que nós estamos preparando. Fritinho de tripa de porco.
0: Já mais é bom.
7: Curtindo o terreirão.
0: É? Olha aí.
7: Bote aí, você sabe que eu só peço o Antônio Cearense. Bote o Antônio Cearense.
0: Eu sei.
7: Dançar aqui. Bora, compadre.
0: Bora, compadre. Rapaz, aí gosta, viu? Aí ouve, meu amigo velho. Um abração todo especial pra ele e todos que estão ligadinho. Ele adora o Antônio Cearense, né, rapaz? Antônio Cearense, que eles forrozão dele, hein? É bom demais, não é, compadre? Um abração, obrigado pelo carinho. Ô, produção, já escolheu aí, produção? Já botou aí? Hein? Piauí no mambo, né? Esse daí mesmo, é boa. Essa daí é boa, produção. Vamos lá, bota o povão aí pra falar aqui no terreirão da fazenda. Olha, botou a tripa aqui, cadê a tripa?
7: Olha aí, compadre Irlândio, olha o resultado.
0: Ei!
7: Aqui só no grau.
0: Aí tá.
7: Arrocha, terreirão da fazenda.
0: Eita, rapaz, aí tá uma maravilha, viu? Aí tá bonito, rapaz. Um abraço, compadre, tudo de bom pra você. E continue com a gente aqui no terreirão da fazenda. Isso é que é bom, né, compadre? A gente acompanhar uma programação. Quando a gente gosta, eu também sou assim, compadre. Quando eu gosto de um programa, rapaz, é bom demais, não é? É uma beleza. É tudo de bom. Obrigado aí pelo carinho. Vamos aqui, compadre.
8: Boa noite, meu amiguinho Rony Faria.
0: Boa noite, compadre.
8: Quem tá falando é o Fábio. Tô falando diretamente aqui do município de Mata Roma hoje. Tô aqui no área aqui, perto do município de Mata Roma,
0: Mata no Maranhão. Mata Roma, no Maranhão.
8: Jogando aquele calcário aqui na lavoura. Viu? Acompanhando o terreno da fazenda na Verdes Campos.
0: Um abraço aí pra você. Olha aí, compadre. Obrigado pelo carinho, tá bom? Um abração pra você. Tudo de bom. Olha aí, Mata Roma no Maranhão, ligadinho com a gente. Vamos pro intervalo comercial, já já a gente volta.
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0: Agora são 8:01, horário de Brasília.
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0: Hoi! Hoi! Quem dera ter você de novo, de novo, me amando. Oh, mas é bom demais, hein? Olha, compadre, como é maravilhoso ter a companhia desse povão aqui com o Irlândio Farias. Eita, você que tá aí do outro lado, muito obrigado pelo carinho, tá bom? Continue com a gente fazendo essa festa maravilhosa, porque se tem gente bacana, é porque está aqui no Terreirão da Fazenda. Eita, mas é bom, não é? Quem é que não gosta de um forrozinho, compadre? É uma maravilha. Agora, deixa eu falar também para você, não é? Olha, muita gente me pergunta, Irlândio Farias, como é que eu ouço a rede de rádios Verdes Campos SAT pela antena parabólica? É só você ir lá, botar no controle remoto, no controlezinho do receptor, tem lá rádio e TV. Aí se tá na TV, você bota no rádio, clica lá no botãozinho na esquerda, lá embaixo. Aí muda pra rádio. Aí você busca lá o canal 365. Buscou lá, você vai ouvir a rede de rádios Verdes Campos SAT. Muita gente pergunta, Irlândio Farias, vocês tocam música atual? Não, nós só trabalhamos com música antiga. É por isso que a gente sempre diz que aqui é a rádio da vovó, a rádio do vovô, a rádio do amigo caminhoneiro e de todos os nossos amigos lavradores, o pedreiro, o carpinteiro, você que está aí do outro lado, ligadinho com a gente. Eu tenho certeza de uma coisa, que você não ouve o rádio por aí que toca essas músicas que a gente toca. Será que ouve? Só ouve aqui, porque nós somos diferentes. Não somos melhor de que ninguém, somos apenas diferentes. Olha aí, e onde você estiver, estamos aí coladinho. Estou aqui, ó, nas nuvens, mas com certeza bem pertinho de você, para tocar essas músicas que marcaram a sua vida. Essas músicas que é a sua cara. Onde você estiver, tá ouvindo a gente, não é? E com certeza aqui você ouve a nossa programação. Nós somos diferentes. É por isso que a gente sempre diz, se tá na rede de rádios Verdes Campos SAT, você com certeza, você acompanha a melhor programação. 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
0: Valeu, Franli, falou tudo, falou bonito. Olha, vamos aqui, olha, mandar um alôzão aqui, Irlândio Farias, estou aqui em Cocal de Telhas, só lhe ouvindo, é a Frasquinha em Cocal de Telha, olha que maravilha, obrigado Frasquinha, tudo de bom.
2: Olha, sou a Ivanilda aqui do interior de Cabeceiras, Piauí.
0: Oi, Ivanilda.
2: Eu ter pelejado para me lembrar a música da Nucial, que antigamente eu gostava muito de pedir aí no seu programa ano passado, mas depois eu vou caçar no YouTube. Amigo, bote aí o Luiz Gonzaga com o Fagner, aquela música lá, Sanfona de Gonzaga, quer dizer forró. Desejo aí um abençoado fim de semana para todos os ouvintes e para todos que fazem a Verdes Campos SAT.
0: Olha aí, obrigado. Acho que a música, ela, eu sei qual é a música que ela da Luci Alves, né? Hein? Ai, que saudade de você, não se admire. Parece que é essa. Hein? Acho que é, compadre. É, acho que sim. E aí, produção? Vamos lá. Ela pediu qual foi? A sanfona. Hein? Repete aí, produção, por favor. E qual é a música que a Ivanilda pediu aí? É do Luiz Gonzaga.
2: Eu gostava muito de pedir aí no Fagner. Seu programa ano passado, mas depois eu vou caçar no YouTube.
0: Eu sei qual é.
2: Amigo, bote aí o Luiz Gonzaga com o Fagner, aquela música lá, Sanfona de Gonzaga, quer dizer forró. Desejo aí um abençoado fim de semana para todos os ouvintes e para todos que fazem a Verdes Campos SAT.
0: Valeu, comadre, um abraço! A sanfona de, quer dizer, forró, forró. O nome dessa música aí, compadre, é Forró do Gonzagão. Tem aí, produção? Tem aí? Tem, não tem? Ah, tá. Olha, vamos aqui. Tem mais ouvinte aí? Olha aqui, rapaz. Boa noite, compadre. Mande um alôzão pro Chico Gomes e Ceiça Gomes, não é? E a Ferdileuza, todos ouvindo o programa aqui em Altos, no Piauí. Obrigado, tá? Tudo de bom pra você. Olha aí, ligadinho com a gente. Um abração todo especial para todos que estão aí ligadinho com a gente do outro lado, acompanhando o nosso Terreirão da Fazenda. Vamos que vamos, porque se tem forró, a gente toca. Caviar com rapaz.

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6: 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Um abração, obrigado pelo carinho. 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

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Muito obrigado pelo carinho que vocês sempre nos dão aqui no terreirão da fazenda, tá bem? Um abração. 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Olha aí, só gente boa, né, compadre Irlande? Gente da gente, ligado com a gente no nosso terreirão da fazenda. 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Quero abraçar a Dona Francisca, a Dona Prácida, o Sr. Hermínio. Estão sempre, sempre ligados com a gente. Um abração para essa família maravilhosa que não perde o nosso terreirão da fazenda. 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Tá acompanhando todos os dias. 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Olha, compadre, deixa eu falar também aqui. Vamos aqui mandar uma alusão toda especial para ele, rapaz. Tá ligado com a gente. Ou não perde, não. É o Neto, né? Hein? É quem? Ele está acompanhando a gente. Aonde? Lá em Pio 12, no Maranhão. Um abração pro Neto, o Neto Carlos e também a Jaqueline, né? Estão ligados com a gente lá em Pio 12, no Maranhão. Obrigado aí, tá bom? Pelo carinho. Tudo de bom. Olha aí, só gente boa. Quero abraçar também, Irlândio, o povão lá de Pau D'Arco do Piauí, rapaz. Pau D'Arco, um abração todo especial para todos vocês em Pau D'Arco do Piauí. Pessoal que está acompanhando em Alto Longar também, em Alto Longar.
Quero abraçar aqui a minha amiga Fátima no Boi Manso, que não perde nosso programa. Quem que tá lá com ela lá? Ah, é a Livramento, a Tereza Cristina, não é? O Valdinar, um abração. A família lá é grande, viu? Pensa. A Fátima, olha, gente boa, me ouve há muitos anos e está sempre ligado com a gente. Fátima, aquele abraço para você, para toda a sua família. Mais de 10 pessoas na casa da Fátima, não é? Entre filho, neto, rapaz, um abração para ela. Quero abraçar também aqui meu amigo Vando, meu amigo Zé, o Carlito Pedro, também são pessoas maravilhosas, a Luzia, a... Cadê a Chicosa? Tá lá também, não é? Mais na frente, na Nova Vida, lá tem o Ité. Um abração também para o meu amigo Ronaldão, o Ronald, o Ronailson. Estão ligados com a gente. E a Comadre Luzia lá também na Nova Vida. Um abração. E quero abraçar aqui o Neto Cacheiro também, que tá ligado com a gente. Gente boa, ele e a família dele não perde o nosso programa. E o Lulu, rapaz, o Lulu Cacheiro também, que é pai dele. Um abraço. Netão, obrigado pelo carinho. Tudo de bom para você. Compadre, tem forrozinho aí? Tem? Dá para nós tocar um forrozinho para animar esse povão? Então toca o forrozinho aí que o povão quer ouvir. É o Matuto Teimoso? O Pinto tá aí? Então bota o Pinto aí pra gente.

0: Mestre.
1: Olha aí, compadre. Eita, Luiz Gonzaga, o rei do Baião no terreirão da fazenda. Rapaz, essa daí é boa, não é? Hein? Essa daí é boa. Oh, rapaz, que maravilha. Olha, cadê o... Dá pra tocar mais uma aí, produção? Dá sim. Dá pra tocar mais uma aí, tá bom? Olha, quero abraçar também aqui o povão que tá ligado com a gente, produção. Cadê? Tá aí já? Então bota aí o povão pra falar com a gente, não é? Quem é que tá aí? Bota aí, vamos lá.
2: Boa noite, meu amigo Islã de Farias. Aqui quem fala é Francisco da Chagas. Aqui em Tiago de Cima, no município de Granja, Ceará.
1: Olha aí.
2: Hoje, meu amigo, eu quero ouvir uma música. A música do Elino Julião, As Meninas da Utinga. Quero oferecer para todos os ouvintes do programa.
1: Não vai dar para tocar essa, não, né, pai? Tá quase, tem um outro pedido aí, não tem produção? A gente botou aqui o ouvinte já.
3: Boa noite. Farias. É que a Rosária de Barros.
1: Ô, Rosário!
3: Eu pedi a música de Zezé de Camargo. Não,
1: só é forró, comadre.
3: Cristiano Neves. Carta no Quintal.
1: Ô, oh, só é forró. Só é forró, pé de serra, forró das antigas. Olha, mas muito obrigado pelo carinho, tá bom? Continue fazendo essa festa maravilhosa. Só gente boa. Ô, produção, cadê? Tá aí, produção? Ah, tá. Então vamos lá, arrocha aí um forrozinho. Mas é um forrozinho bom. Oh, mas isso aqui é bom, hein? Olha aí, ó.

0: Cirino! Eita! Rapaz, mas que forrozinho bom! Dia a dia do forrozeiro! Epa, compadre! Olha aí! Rapaz, mas é bom, não é? É forrozinho pra ninguém botar defeito! Olha, muito obrigado pelo carinho! A gente só agradece pelo... esse carinho que você tem pela rádio da vovó e do vovô. Todos os dias, você que participa. Olha, nós estamos com uma audiência muito grande no Rio Grande do Sul, no Rio Grande do Norte, na Paraíba, Sergipe, Fortaleza, Ceará todo, né? É, também estamos em São Paulo, Rio de Janeiro, Curitiba. Estamos aqui em Palma, no Tocantins. Não só em Palma, mas várias cidades do Tocantins, Brasília, Amazonas. Olha, muito obrigado. Pará, Maranhão também. Piauí, ligadinho sempre com a gente. E a gente agradece e lembre sempre que a fé cura, a água cura e os produtos de F8 salvam vida e pode salvar a minha e a sua. Acredite sempre no trabalho. Quem trabalha, Deus ajuda. Né? Não vai pensar que você vai trabalhar e amanhã tá rico. Não, trabalho é digno, é aos poucos. A galinha não enche o papo de grão em grão, então continue trabalhando. Não gaste muito, economize, porque assim você vai ter uma vida realmente para na hora da necessidade você tá ali com aquela reserva. Não adianta ganhar 2.000 se você gasta 3. Não, não é assim. Então vamos pensar bem. Se gasta, ganha 2.000, deixe sempre ali um pouquinho de reserva. Faça despesa de casa, paga sua pessoa, água, sua luz, deve pagar, vá pagando e sempre guardando uma reservazinha. Ah, mas como é que eu construo casa? A casa é o seguinte, se você trabalha, tem o seu trabalho, ganha um salário, todo mês você tira ali R$100, como de tijolo. Vamos supor que dê 30 tijolos. No outro mês compra mais 30 e assim vai indo. Vai botando lá no lugarzinho, pensar que não, a casa já está... Foi assim que eu construí a minha. Devagarzinho, aos poucos. Um dia você chega lá. Não adianta querer, ah, eu quero construir essa casa. Não, vai devagar que você constrói. Constrói um cômodo só. Aquele cômodo vai ser de sala, vai ser uma cozinha ao mesmo tempo. Depois você vai construindo outro aos poucos. Mas você vai chegar lá, com certeza. Pode ter certeza disso, não é? Que um dia você chega lá, tem que ter fé, iniciar, depois que você inicia, você vai devagarzinho, vai construindo e uma hora você chega lá. Benção vovô, benção vovó, benção papai, benção mamãe. Aqui eu quero pedir só saúde para todos nós, porque com saúde a gente trabalha e leva o pão de cada dia para a nossa mesa. Em nome do Pai, do Filho e do Espírito Santo, amém. Vem aí a oração do Pai Nosso em seguida a voz do Brasil. Valeu, Brasil!
1: Olá, amigos. Quem fala aqui é Franley. Quero dizer o seguinte. Para você ter êxito na fé, você precisa ter fé. Se você não tiver fé, você não vai ter êxito. Saiba de uma coisa, que um dos melhores remédios, melhor antibiótico, é a fé. Você quer que dê certo sua fé? Se concentre, levante as mãos para cima, se encoste em qualquer, numa parede, em qualquer coisa. E peça a Deus aquilo que lhe interessa. E tenha fé. Se você fizer isso, vai dar certo, vai dar certo. Quem está falando aqui é Franlin. Essa oração